0: Karen. Oi, Luana, boa noite.
1: Boa noite, Mariana, Nazi. Boa noite aos ouvintes da Voz do Brasil. A reunião entre Lula e Donald Trump durou 3 horas, divididas entre reunião privada e almoço de trabalho. Lula foi recebido pelo presidente norte-americano na porta da Casa Branca. Do lado brasileiro, a comitiva contou também com 5 ministros de Estado. A relação comercial entre os dois países, estremecida após a imposição de tarifas extras a produtos brasileiros, esteve em pauta. Lula disse que sugeriu a Trump a criação de um grupo de trabalho para discutir a questão das tarifas comerciais.
2: Então eu falei assim, doutor Trump, vamos fazer o seguinte, vamos colocar um grupo de trabalho e vamos permitir que esse moço da indústria do comércio do Brasil, junto com o teu moço do comércio, sentem em 30 dias, apresente para nós uma proposta para a gente poder bater o martelo. Sabe? Quem tiver errado vai ceder. Se a gente tiver que ceder, nós vamos ceder. Se você tiver que ceder, vocês vão ter que ceder.
3: E Luana, outro tema discutido na reunião foi a questão dos minerais críticos. O que é que o presidente Lula relatou sobre isso?
1: Olha, Nazi, o presidente Lula defendeu a cooperação no que diz respeito à exploração de terras raras e minerais críticos, como lítio, cobalto e níquel. Esses minerais são fundamentais para a indústria bélica e de tecnologia. A proposta feita pelo presidente Lula a Donald Trump é que parte do beneficiamento da produção seja feita no Brasil.
2: O Brasil tem obrigação de ter uma regulamentação em que o Brasil seja soberano. O Brasil tem obrigação de compartilhar com quem queira participar conosco, seja os Estados Unidos, a China, a Alemanha, a França, qualquer um que quiser, a Índia, o Brasil estará aberto a construir parceria. O que nós não queremos é ser meros exportadores dessas coisas. Nós não queremos repetir o que aconteceu com a prata na América Latina, com o ouro. Nós queremos que o Brasil seja o grande ganhador dessa riqueza que a natureza nos deu.
0: Ô Luana, e o enfrentamento ao crime organizado era um dos temas aguardados para serem tratados nessa reunião, né? O que foi discutido aí em relação a isso?
1: É isso mesmo, Mariana. Olha, o presidente Lula se colocou à disposição para estabelecer parcerias relacionadas ao combate à lavagem de dinheiro e ao tráfico de armas. E lembrou que é preciso dar alternativas econômicas para que as pessoas possam sobreviver. O presidente disse ainda que entregou a Trump um documento listando as medidas do governo para enfrentar o crime organizado e as propostas para a cooperação entre os países.
3: Então, Luana, o clima geral da reunião foi positivo, não é isso?
1: Foi sim, Nazi. Tanto os ministros quanto o presidente Lula saíram otimistas e animados da reunião com Donald Trump. Em uma rede social, o presidente norte-americano chamou Lula de presidente dinâmico e disse que a reunião foi muito boa. Lula reforçou que o Brasil está aberto a discutir qualquer tema com os Estados Unidos.
2: Então eu saio muito, muito satisfeito da reunião. Acho que foi uma reunião importante para o Brasil e importante para os Estados Unidos. O Brasil está preparado para discutir com qualquer país do mundo qualquer assunto. Nós não temos veto, não tem assunto proibido. A única coisa que nós não abrimos mão é da nossa democracia e da nossa soberania. O resto é tudo discutível.
1: Ao fim da reunião, sobrou espaço até para brincadeiras sobre a Copa do Mundo de Futebol. O presidente Lula disse que pediu que Trump não revogue o visto de nenhum jogador brasileiro e disse que o Brasil sairá campeão dos Estados Unidos. Mariana e Nazi.
0: Luana Karen falando com a gente ao vivo de Washington. Obrigada, Luana, pelas informações.
3: O turismo brasileiro está a todo vapor. Já são mais de 2 milhões de postos de trabalho criados entre janeiro e março.
0: Ainda no primeiro trimestre, o fluxo de visitantes internacionais ultrapassou a marca de 3 milhões de turistas.
3: E essa semana, a cidade de Fortaleza se transforma num centro estratégico do setor com o Salão do Turismo.
0: O Brasil ganha novo impulso com o anúncio de uma linha de financiamento para microempreendedores de baixa renda.
3: A linha de crédito especial deverá atender, por exemplo, guias de turismo, motoristas, vendedores ambulantes e artesãos.
0: As novidades foram anunciadas pelo presidente em exercício, Geraldo Alckmin.
4: O encontro marca o lançamento de novas políticas públicas para fortalecer o turismo brasileiro. Entre as medidas anunciadas está uma nova linha de crédito voltada para microempreendedores individuais de baixa renda. Cada microempreendedor pode acessar até R$ 21 mil reais em crédito. A linha conta com garantia do Fundo de Operações e tem apoio inicial de até R$ 100 milhões de reais. O financiamento é voltado a quem está no Cade Único e enfrenta dificuldades para acessar crédito. Segundo o ministro do Desenvolvimento e Assistência Social, Família e Combate à Fome, Wellington Dias, a ação pode levar pessoas que hoje recebem o Bolsa Família a serem futuros empregadores.
5: A gente vai abrir o Cadastro Único, vamos qualificar essas pessoas juntos, garantir as condições para o emprego ou para um pequeno negócio.
4: De acordo com o ministro do Turismo, Gustavo Feliciano, a proposta é transformar pequenos negócios em fonte de renda estável e ampliar a autonomia das famílias.
6: O turismo real é aquele que o visitante sente na pele. Isso é justiça social na veia, trocando a dependência pelo protagonismo.
4: Outra novidade é o lançamento de um guia inédito para qualificar o atendimento a turistas neurodivergentes. Para o ministro Gustavo Feliciano, algumas medidas simples podem fazer grande diferença no acolhimento.
6: Queremos que cada museu e hotel brasileiro saiba receber quem percebe o mundo de forma diferente, mas o vive com a mesma intensidade.
4: Ao participar da cerimônia de abertura, o presidente em exercício, Geraldo Alckmin, comemorou o crescimento da entrada de turistas estrangeiros no Brasil e anunciou que os turistas chineses não vão mais precisar de visto para entrar no país.
7: A partir agora da semana que vem, 11 de maio, não precisa mais ninguém da China ter visto. E nós estamos falando do segundo país mais populoso do mundo, 1,3 bilhão de pessoas. Então vai outro estímulo aí ao turismo.
4: O Salão do Turismo segue até o dia 9 de maio, reunindo as principais inovações do setor. A entrada é gratuita e a programação pode ser conferida no endereço gov.br/turismo. Reportagem Caroline Blaut.
0: O governo do Brasil anunciou uma nova fase nas obras de reconstrução do Rio Grande do Sul após as enchentes de maio de 2024.
3: Mais de 89 bilhões de reais em recursos federais já foram destinados ao Estado e aos municípios gaúchos para apoiar a população.
0: E hoje foram assinados contratos de 5 bilhões e 400 milhões de reais para obras de prevenção de enchentes no Rio Grande do Sul.
3: Também foi apresentado um balanço das obras feitas até agora.
8: Há 2 anos, o Rio Grande do Sul viveu uma das maiores tragédias climáticas da história do país. As enchentes atingiram praticamente todo o estado, deixaram cidades submersas, milhares de famílias desalojadas e um rastro de destruição em infraestrutura, moradias, escolas e serviços públicos. 2 anos depois, o governo do Brasil voltou ao estado para apresentar um balanço da reconstrução e anunciar uma nova etapa de investimentos. Em Porto Alegre, a ministra da Casa Civil, Miriam Belchior, participou de reunião nesta quinta-feira com autoridades federais, estaduais e municipais e autorizou o início de novas obras em diferentes regiões gaúchas. Os recursos fazem parte do Fundo Federal criado para recuperação e proteção contra eventos extremos. Segundo a ministra da Casa Civil, entre as intervenções está a primeira etapa das obras do canal de drenagem de São Leopoldo, além de novos sistemas de contenção e proteção nas bacias do Rio Gravataí, a

0: está a primeira etapa das obras do canal de drenagem de São Leopoldo, além de novos sistemas de contenção e proteção nas bacias do Rio Gravataí, Arroio Feijo, Eldorado do Sul e Vale dos Sinos. Ao todo, 16 municípios devem ser beneficiados.
1: Nós definimos quais eram as obras prioritárias, 8 intervenções prioritárias.
0: Desde o início da tragédia, mais de 89 bilhões de reais em recursos federais já foram destinados ao Estado. Cerca de 94% desse total já foram executados em ações de assistência social, saúde, educação, defesa civil, recuperação econômica e habitação. Para a ministra Miriam Belchior, a reconstrução não é apenas recuperar o que foi perdido, é garantir moradia, infraestrutura e segurança para que as famílias possam recomeçar com dignidade.
1: Das famílias que foram afetadas e atingidas, tanto na área urbana quanto na área rural, e nós já temos 24 mil famílias que sabem onde vão morar. 13.299 já estão morando nas suas casas novas. Conseguimos juntos, né, apoiar as famílias, as empresas, recuperar a infraestrutura.
0: No Rio Grande do Sul, a ministra da Casa Civil também inaugurou o campus do Instituto Federal do Rio Grande do Sul em Viamão, no interior gaúcho. Reportagem Pablo Mundim.
2: E novos locais vão começar a receber alertas de desastres.
3: A ideia é reforçar as ações de defesa civil para ampliar o monitoramento e proteger a população.
4: O Centro Nacional de Monitoramento e Alertas de Desastres Naturais, o CEMADEM, ampliou a rede brasileira de monitoramento e passou a atender mais de 162 municípios em todo o país. Com isso, o número de cidades monitoradas sobe para mais de 1.200. A expansão contempla municípios com alto risco de deslizamentos, enxurradas e inundações. Bahia, Santa Catarina, Minas Gerais e Pernambuco estão entre os estados com maior número de cidades incluídas na nova etapa. O reforço da rede faz parte das ações do novo PAC, inclui a instalação de novos pluviômetros automáticos, equipamentos que acompanham o volume de chuva e ajudam na emissão de alertas mais precisos para a defesa civil. Segundo o CEMADEM, o aumento dos eventos climáticos extremos exige mais investimento em prevenção e monitoramento. O órgão também construirá um novo data center para ampliar a capacidade de processamento de dados e melhorar o acompanhamento das áreas de risco. Atualmente, mais de 2 mil municípios brasileiros são considerados vulneráveis a desastres como enchentes e deslizamentos. O objetivo do governo é ampliar o monitoramento para todas essas cidades nos próximos anos. Claudimário Carvalho, para a Voz do Brasil.
2: Microempresas e empresas de pequeno porte com dívidas podem acessar o Desenrola Empresas para conseguir melhores condições de pagamento e limpar o nome.
3: 2 milhões de pequenos e microempreendedores podem ser beneficiados em um primeiro momento.
2: Podem participar aquelas empresas que já contrataram crédito pelo Procred 360 ou Pronamp.
3: O programa oferece vantagens como maiores prazos de pagamento e de carência e aumento nos limites de crédito.
5: Poderão ser renegociadas dívidas contratadas até 31 de janeiro de 2026, com atraso mínimo de 90 dias. O programa vai beneficiar empreendedores e microempreendedores com melhoria nas condições de crédito nos programas existentes. E a expectativa é de beneficiar mais de 2 milhões de negócios. No Procred 360, voltado a empresas com faturamento anual de até R$ 360 mil, a carência passa de 12 para 24 meses e o prazo total de pagamento sobe de 72 para 96 meses. O limite de crédito aumenta de 30 para 50% do faturamento, podendo chegar a 60% no caso de empresas lideradas por mulheres, com teto de R$ 180 mil. Já no Pronamp, voltado a empresas com faturamento anual de até R$ 4.800.000, a carência também passa para 24 meses. O prazo total sobe para 96 meses e o limite total de crédito aumenta de R$ 250 mil para R$ 500 mil. Segundo o ministro do Empreendedorismo, da Microempresa e da Empresa de Pequeno Porte, Paulo Pereira, o endividamento não afeta só o consumo, como compromete a atividade produtiva quando atinge pequenos negócios.
6: Empresas que tá negativada ou que tá em situação de inadimplência não conseguem investir nos seus equipamentos, no aumento da sua produtividade, no crescimento da sua capacidade de comercializar. Por isso, a ideia do presidente Lula é

0: devolver para as empresas fluxo de caixa, capacidade de investimento, possibilidade de contração, que vai gerar, né, um dinamismo ainda maior na economia brasileira.
1: Para acessar o Desenrola Empresas, basta procurar o contato com o banco onde a dívida foi contraída e fazer a renegociação. Com locução de Thaísa Vitória, reportagem Luciana Colares de Holanda. A produção industrial brasileira cresceu pelo terceiro mês seguido.
2: A expansão foi de 0,1% na passagem de fevereiro para março.
1: Em relação a março do ano passado, o aumento na produção industrial foi de 4,3%.
2: O gerente de pesquisa do IBGE, André Macedo, destaca os setores que mais cresceram em março.
3: As influências positivas mais importantes foram assinaladas por COC, produtos derivados do petróleo e biocombustíveis, e produtos químicos. A atividade de produtos derivados do petróleo e biocombustíveis, que marcou o quarto mês seguido de crescimento na produção e avançou nesse período 11,5%, foi impulsionada em grande parte pela maior produção de óleo diesel, enquanto que no setor de produtos químicos observa-se a maior produção dos produtos ligados ao setor agrícola, com destaque para adubos e fertilizantes.
1: Segundo o IBGE, a indústria já acumula expansão de 3,1% neste ano de 2026.
2: Inaugurada essa semana em Pelotas, no Rio Grande do Sul, a primeira Casa da Igualdade Racial do Estado.
1: O espaço oferece atendimento jurídico, psicológico e social a vítimas de racismo, além de ações culturais, educativas e de inclusão produtiva voltadas à população negra.
2: É a terceira unidade em funcionamento no país.
4: A iniciativa pretende fortalecer comunidades, ampliar oportunidades e enfrentar o racismo de forma articulada. A Unidade Gaúcha é a terceira do país. Todas foram construídas numa parceria entre o governo do Brasil, estados e municípios. E cada uma custou cerca de R$1 milhão. A ministra da Igualdade Racial, Raquel Barros, fala da importância desse espaço para a comunidade negra do país.
5: As mulheres negras sempre precisam de apoio, sofrem muitas violências. E a gente não tinha um espaço adequado para receber essas pessoas. É um trabalho de promover dignidade para quem mais precisa, e a população negra é a maioria nesse país, e a gente sabe que a gente ainda precisa avançar muito, mas existe uma escolha desse governo. E a escolha desse governo é fazer com que o Brasil seja um Brasil que tenha direito para todas as pessoas.
4: O espaço possui atividades permanentes de ações educativas voltadas ao fortalecimento da identidade negra. E ainda neste primeiro semestre, mais 3 casas da igualdade racial serão inauguradas no país, 2 em Minas Gerais e 1 na Bahia. Reportagem Cleide Lopes.
1: O inverno começa oficialmente no dia 21 de junho.
2: E por isso o Ministério da Saúde está alertando para a vacinação contra a gripe mais comum durante o frio.
1: Entre os grupos prioritários estão crianças, gestantes, idosos, pessoas com doenças crônicas, indígenas e quilombolas.
6: Com a proximidade do inverno, a procura pela vacina contra a gripe tem aumentado na Unidade Básica de Saúde número 1 em Brasília. Nesta quarta-feira, no período da tarde, a movimentação era intensa, mas Cláudio Regis Rangel aguardava sua vez na fila pacientemente. Para ele, que é professor de educação física, a vacinação é indispensável.
7: Não tem coisa pior do que ficar doente. Segundo, que eu não quero também transmitir para as pessoas que eu trabalho com pessoas de 60 a mais, então não posso nem resfriar.
6: Quem também aguardava a vez para se imunizar era Ivonilde Maria de Mesquita Gomes. A aposentada conta que se vacina regularmente e hoje separou o período da tarde para tomar o imunizante contra a gripe.
8: Desde que eu completei 60 anos que eu faço, né? Porque se você fica gripada, bem, os sintomas são mais leves, sabe?
6: Mais de 17 milhões de doses da vacina contra a gripe já foram distribuídas no país pelo governo. As doses reforçam os estoques das UBSs para a campanha nacional de vacinação contra a influenza, que começou em 28 de março nas regiões Nordeste, Centro-Oeste, Sul e Sudeste. Realizada anualmente pelo Ministério da Saúde, com apoio de estados e municípios, a mobilização prioriza crianças, gestantes e idosos com 60 anos ou mais, grupos mais suscetíveis suscetíveis a formas graves da doença. Éder Gatti, diretor do Programa Nacional de Imunizações, explica que a vacina é a principal forma de prevenção e os imunizantes atuais reduzem hospitalizações.
9: É uma vacina que protege muito bem, ela é produzida no Brasil pelo Instituto Butantan e ela protege para 3 tipos de vírus da gripe e o objetivo dela é principalmente evitar hospitalização e morte.
6: O diretor do Programa Nacional de Imunizações destaca também que a vacina disponibilizada no SUS é segura.
9: É uma vacina muito segura, o Brasil usa ela já há mais de 2 décadas e todos os anos a gente renova a composição dessa vacina conforme orientações da Organização Mundial de Saúde.
6: Além da vacina contra a gripe, o SUS oferece imunização contra o vírus sincicial respiratório para gestantes entre a 28ª e a 36ª semana de gestação. Ela protege os bebês contra bronquiolite e formas graves de infecções respiratórias, transferindo anticorpos via placenta. A aplicação é dose única e recomendada em cada gestação. Reportagem Gabriela Noronha.
10: E o Brasil já atingiu a marca de 1 milhão de gestantes vacinadas contra o vírus sincicial respiratório, causador de doenças como bronquiolite e a pneumonia em bebês.
2: A vacinação das gestantes vem sendo oferecida de forma inédita pelo SUS e garante a proteção dos bebês nos primeiros dias de vida, quando eles são mais vulneráveis a terem complicações graves provocadas pelos vírus.
10: Além da vacina, o SUS também passou a oferecer o Nirsevimab, um medicamento que garante a proteção imediata contra o vírus e é indicado para prematuros e crianças pequenas com comorbidades, como doenças cardíacas e pulmonares.
2: O ministro da Saúde, Alexandre Padilha, destacou que a vacina introduzida em dezembro na rede pública já reduziu em 63% a morte de bebês pelo vírus sincicial respiratório e em mais de 50% os casos de internação por esse vírus.
10: Padilha também convocou as mamães a se protegerem.
11: Gestante, a partir da 28ª semana, se vacine para bronquiolite. Nasceu bebê prematuro, Nirsevimab já disponível nas maternidades.
10: E um recorde na saúde do país. O Brasil registra número histórico de transplantes em 2025.
2: Ao todo, foram 31 mil procedimentos, o que representa um aumento de 21% em relação a 2022.
10: De acordo com o Ministério da Saúde, o número é resultado dos investimentos em melhoria logística e distribuição entre os estados.
2: No ano passado, foram destinados R$1,5 bilhão para o Sistema Nacional de Transplantes, um crescimento de 37% comparado a 2022.
10: Além disso, o aumento de transplantes também conta com o esforço da Força Aérea Brasileira no transporte ágil dos órgãos e equipes médicas. Foram mais de 4 mil voos nesse período.
2: O esporte brasileiro atinge marca histórica e chega ao recorde de contemplados pelo Bolsa Atleta.
10: O programa oferece apoio financeiro a mais de 11 mil esportistas e garante condições de treinamento e participação em competições nacionais e internacionais.
12: O programa Bolsa Atleta alcançou em 2026 o maior número de beneficiários da história. Com a inclusão de mais 32 atletas, o total chega agora a 11.214 contemplados em todo o país, um aumento de 10% em relação ao recorde anterior de 10.196 registrado em 2025. Os novos beneficiários fazem parte da categoria Atleta Pódio, voltada a esportistas de alto rendimento, que estão entre os melhores do mundo em suas modalidades. Ao todo foram incluídos atletas olímpicos, paralímpicos e surdo-olímpicos, com destaque para modalidades como natação, atletismo, judô e ciclismo, além de atletas guia que auxiliam competidores com deficiência visual. O Bolsa Atleta é um programa coordenado pelo Ministério do Esporte que oferece apoio financeiro para treinamento e participação em competições. O benefício atende diferentes fases da carreira esportiva, desde a base até o alto rendimento, com foco em garantir condições para o desenvolvimento dos atletas brasileiros. Dilson Santa Fé, para a Voz do Brasil.
10: Essas foram as notícias do Governo do Brasil.
2: Uma realização da Secretaria de Comunicação Social da Presidência da República.
10: Com produção da empresa Brasil de Comunicação.
2: Fique agora com as notícias do Poder Judiciário e do Congresso Nacional. Uma boa noite.
10: Boa noite para você e até amanhã.
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15: STF autoriza nova fase da operação Compliance Zero.
16: Ex-governador do Acre, Gladson Cameli, é condenado a mais de 25 anos de prisão, maior pena já aplicada pelo STJ.
15: Ministra Carmen Lúcia participa da última sessão de julgamentos, ocupando a presidência do TSE.
16: Boa noite, eu sou Carlos Eduardo Cunha.
15: E eu sou Walter Lima.
16: O STF autorizou a nova fase da Operação Compliance Zero.
15: O ministro André Mendonça atendeu o pedido da Polícia Federal. Marcelo Della Libera.
17: O ministro do STF, André Mendonça, autorizou a operação que investiga fraudes envolvendo o Banco Master. A Polícia Federal aponta indícios de que o senador Ciro Nogueira teria atuado em favor do banqueiro Daniel Vorcaro em troca de vantagens indevidas. A decisão também determinou a prisão temporária de Felipe Vorcaro, apontado como operador financeiro do esquema. A investigação apura suspeitas de corrupção, lavagem de dinheiro e ocultação patrimonial.
16: O ex-governador do Acre, Gladson Cameli, foi condenado a 25 anos e 9 meses de prisão.
15: Essa foi a maior pena já aplicada pelo STJ em uma ação originária. Fátima Uchoa.
18: Segundo a acusação, Cameli era o líder de uma organização criminosa composta por núcleos familiares, políticos e empresariais. E os atos ilícitos iniciados em 2019 já teriam provocado prejuízo superior a 16 milhões de reais aos cofres públicos. Ele foi condenado pela prática de crimes como lavagem de dinheiro e fraudes em licitações. A Corte Especial do STJ também determinou o pagamento de multa e de indenização ao Estado do Acre no valor de mais de 12 milhões de reais, além da perda do cargo de governador, mas Cameli já havia renunciado no mês passado, pretendendo concorrer ao Senado. A relatora foi a ministra Nancy Andrighi.
16: Ministra Carmen Lúcia participa da última sessão de julgamentos ocupando a presidência do TSE.
15: Ela reafirmou a luta pela democracia e igualdade feminina. Fábio Ruas.
19: Aplaudida de pé pelo plenário, após a exibição de um vídeo sobre a trajetória dela, a ministra encerrou mais um ciclo no TSE, reafirmando o compromisso com a democracia e com a ocupação de espaços de poder por mulheres. Carmen Lúcia foi a primeira mulher a presidir o Tribunal da Democracia. No primeiro ciclo no TSE, ela presidiu a corte de abril de 2012 a novembro de 2013.
20: Candidatas têm mais dificuldades que os candidatos, as advogadas têm mais dificuldades que os advogados, as defensoras públicas têm mais dificuldades que os defensores. Isto não é um problema de civilidade, isso é um problema de humanidade.
19: A posse do ministro Nunes Marques na presidência do TSE e do ministro André Mendonça na vice-presidência vai ser na próxima terça-feira, dia 12 de maio.
16: Desembargadora Margarete Costa toma posse administrativa como ministra do TST.
15: Ela será a 12ª mulher a ocupar o cargo. William Nascimento.
21: Margarete Costa já soma 36 anos de carreira na magistratura trabalhista. Ela será a 12ª mulher a ocupar o cargo desde que o tribunal foi instalado em setembro de 1976. A ministra iniciou a trajetória como juíza do trabalho na década de 1990. Em 2014, foi promovida a desembargadora no TRT 5 da Bahia, tendo inclusive atuado como desembargadora convocada no TST.
16: TRF2 mantém na Justiça Federal ação do MPF contra a Igreja Universal por assédio judicial a jornalista.
15: Com o novo resultado, a ação retorna à Justiça do Rio de Janeiro. Sabrine Menezes.
22: O caso começou em 2020, quando 144 ações praticamente idênticas foram ajuizadas por pastores da Igreja Universal do Reino de Deus em 19 estados contra o jornalista. A apuração do MPF identificou que as petições tinham um padrão e foram ajuizadas no mesmo período, indicando uma atuação coordenada para dificultar a defesa e sobrecarregar o judiciário. Para o TRF2, como MPF é autor do caso, a competência é da Justiça Federal e não da Justiça Estadual. Na ação, o MPF pede a condenação da Universal ao pagamento de indenização mínima de R$5 milhões por danos morais coletivos, que deverão ser destinados a iniciativas de proteção à liberdade de imprensa.
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16: Boa noite.
15: E até amanhã.
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3: Eu sou Paula Groba.
5: E eu sou Ricardo Nakaoka.
3: E estes são os destaques de hoje do Jornal do Senado, que começa agora.
5: Nova lei endurece regras e combate fraudes no seguro defeso.
3: Comissão aprova proibição de ligações automáticas de telemarketing.
5: Projeto cria rede de proteção para trabalhadoras domésticas vítimas de violência.
3: Boa noite.
5: Boa noite.
3: A denúncia de agressões e tortura contra uma trabalhadora doméstica grávida no Maranhão acendeu um alerta sobre a violência sofrida por mulheres dentro do ambiente de trabalho.
5: Diante da repercussão do caso, chegou ao Senado um projeto que cria uma rede nacional de proteção para trabalhadoras domésticas vítimas de abusos e maus tratos. Repórter Alexandre Campos.
23: Pela proposta, o atendimento deverá ser integrado e respeitar o tempo, a vontade e as decisões da vítima de violência doméstica. Segurança da pessoa agredida, discrição, linguagem acessível e respeitosa também deverão ser observadas pelos agentes da rede de acolhimento. Por outro lado, serão vedadas condutas que revitimizem a pessoa agredida, discriminação ou preconceito contra ela, demora na prestação de apoio e pedidos desnecessários de relato do ocorrido. A autora do projeto, a senadora doutora Eudócia, do PSDB de Alagoas, afirmou que a ausência de um protocolo nacional pode comprometer a segurança e proteção das vítimas de violência doméstica.
24: O protocolo contribuirá para aumentar as denúncias de violência contra as mulheres que se sentirão amparadas pela lei e encorajadas a procurar ajuda.
23: O projeto ainda prevê indicadores de avaliação para apurar a qualidade do atendimento. Em caso de descumprimento do protocolo, tanto o órgão como o agente responsável estarão sujeitos à sanção.
3: E o programa Antes que Aconteça, de prevenção à violência doméstica e ao feminicídio, apresentado pela senadora Daniela Ribeiro, virou lei.
5: A iniciativa soma ações

0: Durante a votação da proposta em plenário, a senadora destacou a formação de defensoras populares, capacitadas para evitarem os casos de violência.
1: Não precisa mais a história de briga de marido e mulher, ninguém meter a colher, não. Todo mundo mete a colher, sim. E isso é para salvar vidas. Quando vê ali aquela mulher disse assim, não, mas eu não quero denunciar porque é o pai dos meus filhos. A gente sabe que tem todas essas dificuldades. Mas aí, essa defensora popular tem a condição de fazer a denúncia.
0: Também estão previstas ações de recuperação e reeducação de agressores, como as rodas de conversa.
2: Em meio ao aumento de denúncias de fraudes em benefícios sociais, o governo federal endureceu as regras para a concessão do seguro defeso, pago a pescadores artesanais durante o período em que a pesca é proibida.
3: A nova lei, sancionada pelo presidente Lula, cria mecanismos mais rigorosos de controle e prevê punições mais severas para irregularidades. Os detalhes com o repórter Henrique Nascimento.
4: A nova lei do seguro defeso cria exigências como identificação biométrica e inscrição no cadastro único para pescadores artesanais terem acesso ao benefício. O texto também autoriza o pagamento de parcelas pendentes de anos anteriores, desde que os pedidos tenham sido feitos dentro do prazo legal. Durante a votação no Senado, parlamentares divergiram sobre os mecanismos de controle previstos na proposta. O senador Rogério Marinho, do PL do Rio Grande do Norte, criticou pontos do texto e afirmou que as mudanças poderiam facilitar irregularidades.
5: O governo do PT disse, olha, nós queremos evitar os furos, queremos evitar os ralos, queremos evitar a corrupção, porque a CGU identificou os problemas. Aí o relatório vem na contramão.
4: Já o relator da proposta, senador Beto Faro, do PT do Pará, rebateu as críticas e afirmou que a lei amplia as punições para fraudes.
6: Não é verdade que aqui se afrouxa qualquer questão, muito pelo contrário, é mais punição inclusive. As entidades, elas são chamadas a colaborar com o governo.
4: A nova legislação também amplia a transparência do programa e cria regras de atualização cadastral dos pescadores.
2: E o Congresso Nacional vai analisar duas medidas provisórias editadas pelo governo federal que destinam até 14,5 bilhões de reais para o financiamento de caminhões, ônibus e micro-ônibus. O objetivo é reduzir os impactos econômicos dos conflitos no Oriente Médio e renovar a frota rodoviária do país.
3: Outra medida abre crédito extraordinário de 17 bilhões de reais para ampliar o acesso ao crédito. Transportadores autônomos, cooperativas e empresas do setor poderão contratar o financiamento até o dia 28 de agosto.
2: Ligações automáticas que interrompem o trabalho, o descanso e até o sono dos brasileiros podem estar com os dias contados. A Comissão de Ciência e Tecnologia do Senado aprovou um projeto que proíbe chamadas de telemarketing feitas por robôs sem qualquer atendimento humano.
3: Pelo texto, o uso de ligações automatizadas só será permitido para confirmação de uma compra ou contrato feitos anteriormente em outro canal de venda. Repórter Rodrigo Rezende.
7: Se você tem um celular, é muito provável que já se cansou de receber dezenas, às vezes centenas de ligações de números desconhecidos com mensagens automáticas oferecendo produtos dos mais diversos, de planos de academia a empréstimos consignados. Muita gente nem atende mais o telefone por causa disso. A Comissão de Ciência e Tecnologia do Senado aprovou um projeto do senador Ciro Nogueira, do Progressistas do Piauí, que proíbe ações de telemarketing para venda ou adesão de produtos sem que haja intervenção humana. Ou seja, ficariam vedadas as abordagens telefônicas automáticas com os chamados robôs. O relator da proposta, senador Hamilton Mourão, do Republicanos do Rio Grande do Sul, afirmou que os consumidores estão cansados do excesso de ligações automatizadas.
8: Hoje, volta e meia, a gente recebe uma sequência de ligações que são efetivamente ligações feitas por robôs. E esse projeto vem exatamente para impedir que essas coisas continuem a acontecer.
7: Mourão acatou uma emenda que prevê que o uso de ligações automatizadas só será permitido para confirmação de uma compra ou contrato feitos anteriormente em outro canal de venda, um processo conhecido como dupla checagem. A proposta segue agora para análise da Câmara dos Deputados.
2: Em muitas regiões do Brasil, fazer uma ligação ou acessar a internet ainda é um desafio diário. Para tentar mudar essa realidade, a Comissão de Ciência e Tecnologia aprovou um projeto que amplia a cobertura de celular e internet em áreas de difícil acesso.
3: A proposta ainda passará por uma segunda votação antes de seguir para a Câmara Câmara dos Deputados. Repórter Márcio Maturana.
9: Operadoras de celular e de internet podem ter que assumir compromisso de abrangência na cobertura

0: para atender a regiões de difícil acesso ou menos atraentes economicamente. Um projeto aprovado em primeiro turno na Comissão de Ciência e Tecnologia previa essa obrigação apenas em áreas rurais, mas a delimitação foi retirada pelo relator, o senador Hamilton Mourão, do Republicanos do Rio Grande do Sul.
1: Entendemos que a lei não deve delimitar uma destinação específica para os recursos oriundos dos leilões de radiofrequência, como no caso o atendimento de áreas rurais. Isso porque a tecnologia é dinâmica e o objetivo de cobertura do campo pode ser alcançado sem uma amarra legal que pode engessar a aplicação dos investimentos.
0: Pelo texto, os compromissos das empresas associadas à exploração das faixas de frequência de celular e internet devem representar pelo menos 90% do valor mínimo da licitação. Esse projeto agora aguarda uma segunda votação na própria Comissão de Ciência e Tecnologia antes de seguir para a Câmara dos Deputados.
2: O presidente do Senado, Davi Alcolumbre, anunciou o lançamento do site História do Senado. O portal já está disponível e reúne fatos marcantes da instituição. A iniciativa celebra os 200 anos do marco inicial do Parlamento Brasileiro, quando foi instalada a Assembleia Geral Legislativa em 1826.
3: Alcolumbre destacou que o especial Senado 200 anos inclui 8 documentários sobre momentos importantes da atuação da Casa. O site também reúne análises das constituições brasileiras, registros de posses presidenciais e textos sobre a participação do Senado em temas fundamentais, como relações internacionais, meio ambiente, direitos humanos, cultura e patrimônio. Para o presidente do Congresso Nacional, a iniciativa amplia o acesso da sociedade às informações ao oferecer conteúdo amplo e organizado.
4: Ao celebrar o bicentenário, o Senado Federal reafirma o seu compromisso com a memória, a democracia e o conhecimento histórico. O site foi concebido como espaço público acessível a pesquisadores, estudantes e cidadãos interessados no papel do Parlamento na formação do Estado brasileiro.
3: Com edição de Paula Groba e trabalhos técnicos de João Lira, o Jornal do Senado fica por aqui. Acompanhe agora as notícias da Câmara dos Deputados. Boa noite.
2: Boa noite e até amanhã.
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6: Aumenta a pena para assassinato e lesão de agentes públicos de segurança.
7: Câmara estabelece medidas para evitar acidentes com animais silvestres.
6: Parlamentares aprovam política para exploração de minerais estratégicos.
7: Boa noite. Câmara aprova projeto que cria a Política Nacional de Produção e Beneficiamento de Minerais Considerados Estratégicos. O repórter Antônio Vital acompanhou a votação.
8: A Câmara dos Deputados aprovou o projeto que cria uma política nacional para exploração e beneficiamento de minerais críticos e estratégicos, fundamentais para a fabricação de equipamentos de informática, para fornecimento de energia e defesa nacional. São exemplos de minerais estratégicos o lítio, cobalto, nióbio e terras raras, usados na fabricação de baterias, painéis solares e equipamentos eletrônicos. O projeto original foi apresentado pelo deputado Zé Silva, do União de Minas Gerais, e o texto final, elaborado pelo relator, deputado Arnaldo Jardim, do Cidadania de São Paulo, contempla também sugestões previstas em outras 14 propostas sobre o assunto. O projeto prevê incentivos para empresas do setor e a ideia é estimular produtos industrializados no Brasil, com possibilidade, inclusive, de tributação sobre a exportação de minério bruto. A proposta também prevê a criação de um fundo garantidor de natureza privada, com recursos totais de R$5 bilhões, dos quais 2 bilhões serão aportados pelo governo federal para ajudar no financiamento das empresas. Outra fonte de recursos serão títulos emitidos no mercado. As empresas beneficiadas com incentivos fiscais terão que aplicar pelo prazo de 6 anos, no mínimo 0,3% de sua receita operacional bruta em projetos de pesquisa, desenvolvimento e inovação e outros 0,2% no fundo garantidor. Para isso, os projetos terão que ser aprovados por um conselho, batizado de Conselho Nacional para a Industrialização de Minerais Críticos e Estratégicos. O conselho terá representantes do governo, das empresas, de universidades, de estados e municípios. O conselho foi criticado pelo deputado Gilson Marques, do Novo de Santa Catarina, que defendeu mais liberdade para as empresas, inclusive estrangeiras, investirem no Brasil.
9: Não tem que ter crédito fiscal direcionado ou regime especial complexo. Tem que ter redução geral da carga e não o contrário. Tem que evitar escolher os vencedores. Tem que ser livre a entrada de investimento externo e sem restrições de controle societário. A liberdade de exportação tem que ter uma ausência de obrigação de beneficiamento no Brasil.
8: A proposta original do governo previa a criação de uma estatal chamada Terrabras, com monopólio sobre a exploração de minerais críticos em regime de partilha, em que apenas o excedente da produção fica a cargo de empresas privadas. A criação de um conselho com poder de aprovar os projetos, com maioria de representantes do governo, acabou sendo aceita para permitir a aprovação. Para o deputado Bongás, do PT do Rio Grande do Sul, ter uma política definida em lei é melhor que nada.
10: Então o avanço de hoje é nós termos uma legislação que permita esse regramento, que cria o fundo, que tem um conselho, que tem um comitê. Essa nós vamos votar sabendo que o debate sobre a soberania vai mais longe. E para isso, inclusive, nós temos que ter outra correlação nesse Congresso para a gente poder ter um dia uma Terrabras para administrar os bens.
8: Já deputados da bancada governista criticaram o projeto por não impor limites a empresas estrangeiras em um setor considerado estratégico. Foi o que disse a deputada Jandira Fegali, do PCdoB do Rio de Janeiro.
11: Mesmo que o texto tenha todas as expressões de defesa da soberania, que cria um conselho com vários poderes para, inclusive, determinar quem deve ou não deve estar dentro do Brasil. Mas se a lei não regula, não dá limites, não estabelece percentuais, qual é o limite do capital estrangeiro, se é que ele deve existir nessa intervenção em área tão estratégica, nós não estamos, de fato, fazendo a defesa da soberania nacional.
8: O projeto também prevê incentivos para a chamada mineração urbana, que é a obtenção de minerais críticos a partir do desmonte de produtos industrializados, como televisores, computadores e baterias. O relator Arnaldo Jardim disse que a proposta garante soberania nacional e estimula o beneficiamento no país.
12: O Brasil não pode ser mero exportador de commodities minerais. Deve ter estratégia, política, determinação de agregar valor, fazer o seu beneficiamento, fazer a transformação e usar isso, que é um atributo nosso geológico, como um instrumento claro de desenvolvimento.
8: O projeto que cria uma política nacional para exploração e beneficiamento de minerais críticos e estratégicos seguiu para análise do Senado. Da Rádio Câmara de Brasília, Antônio Vital.
5: Economia.
6: Welter, do PT do Paraná, comemora o lançamento do programa Desenrola 2.0 como medida para aliviar o endividamento das famílias. O deputado explica que a iniciativa prevê renegociação de dívidas com redução de juros, beneficiando milhões de trabalhadores.
7: Welter acrescenta que o programa busca enfrentar problemas como o alto custo do crédito, além do impacto das apostas e do consumo facilitado. Para ele, a medida deve contribuir para reorganizar a vida financeira das famílias e reduzir o peso das dívidas no orçamento doméstico.
5: Trabalho.
6: André Janones, da Rede de Minas Gerais, pede aprovação imediata da proposta de emenda que acaba com a escala 6x1. Ele critica atrasos e a instauração de uma comissão que, segundo ele, foi criada para ouvir apenas empresários, demonstrando tratamento desigual entre patrões e empregados.
7: André Janones reclama da falta de consultas a trabalhadores na concessão de benefícios fiscais e rejeita a proposta de compensação financeira do governo a empresas com o fim da jornada 6x1. Segundo ele, a população cobra mudanças e o cenário eleitoral aumenta a pressão sobre os parlamentares.
6: Patrus Ananias, do PT de Minas Gerais, defende o fim da escala 6x1, argumentando que o tema ganha relevância no contexto do Dia do Trabalho. Ele apela à sensibilidade social, humana e espiritual dos parlamentares para a aprovação da matéria e por mais qualidade de vida aos trabalhadores.
7: Patrus Ananias destaca sua experiência pessoal na defesa dos direitos trabalhistas e reforça que a jornada de 40 horas semanais, sem corte salarial, amplia o tempo para família, fé e lazer. Ele disse ainda que trabalhadores brasileiros ganham menos, tornando urgente a aprovação da proposta.
6: Silvio Antônio, do PL do Maranhão, apela ao governo federal para atender as reivindicações dos servidores técnico-administrativos das universidades federais em greve desde fevereiro deste ano. Segundo ele, a paralisação envolve 37 entidades e afeta o funcionamento das instituições.
7: Silvio Antônio alerta também para cortes em importações do Conselho Nacional de Desenvolvimento Científico e Tecnológico, o CNPq, comprometendo pesquisas científicas e projetos ligados às universidades federais. Ele pede medidas urgentes para garantir atividades acadêmicas e o desenvolvimento científico nacional.
5: Desenvolvimento regional.
6: Paulo Pimenta, do PT do Rio Grande do Sul, destaca a atuação do governo federal na reconstrução do estado após as enchentes de 2024. O deputado afirma que a resposta à tragédia envolveu mais de 111 bilhões de reais com ações coordenadas por 18 ministérios.
7: Paulo Pimenta informa que famílias, empresas e produtores rurais receberam apoio para retomar suas atividades. Ele cita recursos para moradias, infraestrutura, escolas, unidades de saúde e para a renegociação da dívida estadual.
6: Ícaro de Valmir, do Republicanos de Sergipe, denuncia a falta de água em Aracaju e em municípios do interior após a concessão do serviço à iniciativa privada. O deputado afirma que a crise obriga moradores, hotéis e restaurantes a depender de caminhões-pipa para o abastecimento.
7: Ícaro de Valmir cobra do governo de Sergipe providências para normalizar o fornecimento de água. Ele critica a omissão do executivo estadual diante do problema e relata que famílias chegam a buscar água em locais impróprios.
6: Paulo Marinho Júnior, do PL, denuncia a precariedade da segurança pública e a má qualidade do atendimento médico no município de Caxias, no Maranhão. O parlamentar relata que a cidade enfrenta uma grave onda de violência marcada por homicídios e apreensões de grandes quantidades de entorpecentes.
7: No setor da saúde, Paulo Marinho Júnior relata a falta de leitos para crianças e o descredenciamento de uma clínica do SUS devido à perseguição política. Ele argumenta que o descaso administrativo e a inação dos órgãos fiscalizadores agravam a situação dos habitantes.
5: Transportes.
6: Átila Lins, do PSD do Amazonas, comemora a decisão da Justiça Federal que permite a continuidade das obras da BR-319. Segundo o deputado, a medida responde à ação movida pelo governo federal com apoio da bancada amazonense no Congresso.
7: Átila Lins sustenta que a rodovia, especialmente em seu trecho do meio, é estratégica para acabar com o isolamento do estado e garantir o desenvolvimento regional.
6: Marina Silva, da Rede de São Paulo, contesta acusações de que pessoas do seu círculo familiar estariam envolvidas em processo que pede a suspensão temporária de editais para as obras na BR-319, que liga Manaus a Porto Velho. A deputada diz que informação divulgada no Senado é falsa.
7: Marina Silva defende que o debate sobre a BR-319 ocorra com informações corretas, sem ataques pessoais e com o devido cuidado ambiental, social e cultural que a região amazônica exige.
5: Meio ambiente.
6: Câmara aprova medidas para evitar acidentes com animais silvestres em rodovias. O repórter Marcelo Lacher nos conta como deve funcionar.
13: O plenário da Câmara aprovou o projeto que estabelece medidas para reduzir acidentes com animais silvestres, principalmente atropelamentos em estradas, rodovias e ferrovias. Pelo texto aprovado, estudos ambientais obrigatórios para obras e ampliação de rodovias e ferrovias deverão prever medidas para evitar atropelamentos. Com base nesses estudos, os órgãos responsáveis poderão exigir, por exemplo, a instalação de estruturas que facilitem a travessia dos animais, como passagens aéreas e subterrâneas, cercas, sinalização e redutores de velocidade. O projeto também determina que órgãos públicos e concessionárias que administram rodovias façam o monitoramento das áreas com mais acidentes. A proposta também cria um Cadastro Nacional de Acidentes com Animais Silvestres, que reunirá informações sobre ocorrências em todo o país. Esses dados deverão ser públicos e usados para orientar políticas de prevenção e melhorar a segurança nas estradas. As regras também passam a valer para estradas e ferrovias já existentes, que deverão se adaptar às novas exigências. No caso de concessões, essa adequação deverá respeitar o equilíbrio financeiro dos contratos já existentes. Relatora da proposta, a deputada Dula Salabert, do PSOL de Minas Gerais, argumentou que o projeto ajuda a reduzir acidentes, protege a biodiversidade e melhora a segurança nas vias. Segundo ela, a medida organiza ações que hoje são adotadas de forma isolada e cria uma política mais estruturada para enfrentar o problema.
14: Para quem não sabe, no Brasil, a cada segundo, 15 animais silvestres são atropelados nas nossas rodovias. São mortos no Brasil por ano 500 milhões de animais em nossas rodovias. E aí vivemos essa contradição. Temos a maior biodiversidade, mas somos também o país que mais atropela animais em rodovias.
13: O projeto, que estabelece medidas para evitar atropelamento de animais silvestres em estradas, rodovias e ferrovias, seguiu para análise do Senado. Da Rádio Câmara de Brasília, com informações de Daniele Lessa, Marcelo Larcher.
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5: Direitos Humanos.
7: Raymond, do PT do Rio de Janeiro, relatou na Comissão de Administração e Serviço Público projeto que cria cotas para a contratação de pessoas com síndrome de Down em empresas públicas. O parlamentar considera que a medida garante inclusão e reconhece a capacidade produtiva desse segmento.
17: É um projeto riquíssimo. Ele diz que as empresas públicas de administração direta e indireta têm que ter uma cota de contratação das pessoas com síndrome de Down. Olha que coisa maravilhosa. É o projeto de inclusão para que essas pessoas com síndrome de Down sejam, de fato, reconhecidas como pessoas que trabalham e que podem trabalhar.
16: O projeto relatado por Raymond aponta que a inserção das pessoas com síndrome de Down no mercado de trabalho favorece o desenvolvimento das interações sociais e mentais do segmento. Hoje, segundo o IBGE, há cerca de 300 mil brasileiros nesta condição.
7: Padre João, do PT de Minas Gerais, registra a realização de mais uma Assembleia Geral dos Bispos do Brasil, organizada pela CNBB. O parlamentar reforça as denúncias feitas pela entidade contra a violência às mulheres, as guerras e os ataques às religiões.
16: De acordo com o padre João, os bispos criticaram a negação de territórios aos povos indígenas e o avanço do agronegócio sobre essas terras. Ele pede que dioceses e paróquias ampliem a divulgação das pautas sociais apresentadas pela CNBB.
5: Segurança Pública.
7: Câmara aprova aumento de penas para homicídios contra guardas portuários, policiais legislativos e agentes de segurança privada. O repórter Antônio Vital acompanhou a votação.
8: O plenário da Câmara aprovou o projeto que considera crime hediondo o assassinato de guardas municipais, agentes socioeducativos, agentes da guarda portuária, integrantes do sistema prisional, policiais legislativos e agentes de segurança privada. Isso no caso em que os crimes tiverem relação com a atividade dos agentes. Com isso, o homicídio praticado contra integrantes dessas categorias passa a ter pena de até 40 anos de prisão, no lugar da pena máxima atual de 30 anos. Hoje, a legislação já prevê aumento de penas para crimes praticados contra policiais, promotores, juízes e oficiais de justiça. A proposta também prevê aumento de penas para lesão corporal praticada contra guardas municipais, agentes socioeducativos, agentes de guarda portuária, integrantes do sistema prisional, policiais legislativos e agentes de segurança privada. Nesses casos, lesões corporais gravíssimas e lesões corporais seguidas de morte também serão consideradas crimes hediondos, com penas que podem aumentar em 2/3. Além disso, os condenados têm que cumprir cumprir a maior parte da pena na cadeia, sem direito a benefícios como regime aberto ou semiaberto. O aumento de penas, nesses casos, valem para casos de crimes cometidos em função da atividade desempenhada pelo policial. E os agravantes serão aplicados também se as vítimas forem cônjuge, companheiro ou parente de até terceiro grau da vítima. O projeto foi uma sugestão do Conselho Nacional de Segurança Privada à Comissão de Segurança Pública e Combate ao Crime Organizado da Câmara. No plenário, o relator foi o deputado delegado da Cunha, do União de São Paulo. Ele argumentou que agentes de segurança privada são vítimas de homicídio e lesão corporal por vingança. O relator defendeu penas maiores para assassinos de policiais como maneira de desestimular esse tipo de crime.
18: Os policiais são executados em razão de serem policiais. O criminoso descobre que se trata de um policial e, para ser premiado no crime organizado, ele executa aquele policial. Hoje, a pena do crime funcional era de apenas pena mínima de 12 anos e máxima de 30. Uma pena que não garante o repúdio verdadeiro que se deve ter contra o homicídio contra um policial.
8: O projeto, que considera crime hediondo o assassinato de guardas municipais, agentes socioeducativos, agentes de segurança portuária, integrantes do sistema prisional, policiais legislativos e agentes de segurança privada, seguiu para análise do Senado. Da Rádio Câmara de Brasília, Antônio Vital.
5: Justiça.
16: Júlio Lopes, do PP do Rio de Janeiro, presidente da comissão externa voltada ao combate à pirataria e à agenda do Brasil Legal, anuncia uma aliança nacional contra a falsificação e venda de produtos que violam direitos de propriedade intelectual e prejudicam consumidores.
19: Um pacto de que aquelas plataformas, pessoas que estão promovendo a pirataria sejam notificadas pela comissão que eu tenho a honra de presidir, a Comissão do Brasil Legal, e a partir de 10 dias de notificação sejam então multadas pelo PROCON do Brasil como veiculadores, como promotores de pirataria. Isso é crime. Na reincidência dessas multas, a Comissão do Brasil Legal, junto com a CBF e junto com as maiores marcas esportivas do Brasil e do mundo, vão qualificar essas instituições, pessoas ou promoters como não qualificadas à veiculação dos seus produtos.
7: De acordo com o parlamentar, o prejuízo com a pirataria saltou de 4 bilhões para 500 bilhões de reais em 20 anos. Júlio Lopes espera que a pressão sobre a reputação de divulgadores de falsificações sirva para frear o crime no país.
16: Termina agora o jornal Câmara dos Deputados, com trabalhos técnicos de Wellington Teles e apresentação de Luciana Vieira e Val Monteiro. Boa noite.
7: A Voz do Brasil está de volta amanhã. Uma boa noite para você.
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0: Renovamos a seleção, renovamos as dicas, renovamos as informações de música, tudo pra te deixar assim, ó, por dentro. E sempre com um sorrisão no rosto, que é o nosso maior objetivo, levar sorrisos, levar leveza, um colorido pro seu dia. Bora apreciar mais uma seleção do nosso Charme nessa quinta-feira, dia 14 de maio de 2026. Bora com Ana Castela Poderosa. Olha onde eu tô.
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é o coração do closet casual. Mas a gente dá um up nela com a calça Clochard. A modelagem com risca de giz traz um toque sofisticado que equilibra o despojado da camiseta, né? Bom, se você quer ousar mais, adicione um chapéu estruturado e escolha entre um mullet ou um tênis plataforma

0: escolha entre um Mully ou um tênis plataforma para finalizar em grande estilo. É o visual ideal para transitar do café com as amigas direto para um compromisso de trabalho.
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0: E agora, meu povo, bora curtir um pagodinho? Alô, Virgínia!

0: terminar. Ô, quinta-feira maravilhosa, que alegria estar com você, dividir com você mais uma programação toda gostosa, feito com muito amor e muito carinho, tá bom? Então receba. Eu te encontro já já com mais uma bela seleção.
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2: Meus amigos, minhas queridas, o nosso charme tá na área. Bora, a gente chegou pra colorir o seu dia com aquela energia que só o charme tem. Aqui não tem tempo ruim, nem conversa fiada. É música boa do começo ao fim. Vamos juntos então nessa viagem musical. Solta o som, porque vem chegando mais uma bela sequência com Leonardo. Amanhã.
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0: por aqui cantando pra gente nessa sequência maravilhosa que separamos com muito carinho, mas o sucesso não para, hein? Vem chegando o sucesso de Lady Gaga com Bruno Mars. Esse foi o primeiro single a passar de 200 dias no topo do Spotify global, com mais de 3 milhões de streams. Vale a pena, né, meu povo? Lady Gaga, Bruno Mars e o sucesso Die With A Smile. Bora curtir!
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0: É, minha gente, só soltar sua música linda e aquela mistura doida, né? Não temos preconceito musical, pelo contrário, a gente mistura mesmo e aproveita o melhor de todos os estilos. Por isso que a gente encerrou com Cleiton Romário, mas tivemos Jovem Dionísio, tivemos Lady Gaga com Bruno Mars e assim vai. Já já tem o encontro com o passado dos sons de arrepiar.
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4: É, meus queridos, você está na sintonia certa. O programa Charme tá no ar e o clima aqui é de festa, hein? Então, seja no carro, no trabalho, em casa, eu quero é ver você no balanço com o nosso Charme. Vamos com a nossa sequência, porque agora a gente vai revisitar o passado. Dois sons lá do fundo do baú.
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4: Então, meu povo, preparados pra Rock 7 aqui no Flashback? Então vamos que vamos.

É o som do Jota, meu povo. Só música linda pra você. Agora, deixamos o passado pra trás, né? Porque é o flashback maravilhoso que nos trouxe muitas lembranças boas. Majoneto e Frederico.

0: Encerrando mais uma sequência bem especial de sucessos, nosso Charme volta já já.
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5: Bora, meu povo, aqui o som não para e o estilo que faz é você, do pop ao clássico, do balanço ao relax,

0: abraço pra você, Diego e Arnaldo, que lançaram em junho do ano passado o novo EP do projeto Na Toga 10 Anos, que reúne 4 faixas importantes. E uma delas é Vai Cair Água, com a participação especial de Zeneto e Cristiano, parceiros de estrada e responsáveis pela gestão de carreira da dupla. Então bora nessa, meu povo?
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0: Homem Chora, Emília Eduardo, Fred Fabrício. Mais uma sequência linda ficando pra trás, mas tem muito charme, dá pra rolar.
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0: Bora, meus amigos, o nosso charme tá dominando as ondas da sua rádio. A gente...

0: bora que eu vou dar play aqui na sequência, viu? Aumenta o som daí que eu rolo o sucesso daqui e a gente vai curtir agora Lauana Prado e Simone Mendes.
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0: Cuidado com a pinça, viu? Tirar pelos demais no centro das sobrancelhas pode deixar o nariz com aparência maior e os olhos afastados. Bom, a dica de ouro é usar o polegar como guia de distância entre elas e aplicar óleo de rícino ou de coco para fortalecer os fios. Sobrancelha natural e bem cuidada é a tendência absoluta de 2026. Menos é mais, viu, amiga? Então, preserve o seu desenho original.
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3: Nosso charme está de volta e por aqui o ritmo só acelera. É, o charme é o combustível que faltava para a sua rotina ficar mais leve. Muita música, zero tédio, aquele tempero especial que você já conhece. Então bora com mais uma linda sequência de sucessos. Então, vem chegando Quando a Bad Bater, lançada em 2019 pelo Luan Santana no álbum Viva. A faixa atingiu a posição número 1

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0: Imperfeita, Biabrazo pra você. Tivemos Chie, tivemos Blackpink. É o nosso caldeirão de sucesso. Que alegria compartilhar com você. Eu te encontro já já pra mais uma bela seleção. E também tem dicas chegando já já.
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1: Tá bom, Simone. A gente faz uma pausa agora. Mas depois do break.
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3: Vamos que vamos. Agora tem Simone.

0: da nossa rádio pela sua vida. Eu espero que o seu dia seja maravilhoso, viu? Separamos uma dica especial.
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0: Então, amigos, uma dica de ouro para o dia de lavanderia. Use 100 ml de vinagre de álcool no lugar do amaciante convencional para fibras super macias. E relaxa, hein? O cheiro some na secagem. Quer aquele perfume de hotel? Então misture álcool, água e gotas de óleo essencial de lavanda em um borrifador. Use essa água de passar nas peças e sinta o frescor invadir a sua casa o dia inteirinho.
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0: Encerrando mais uma bela sequência de sucesso do nosso Charme. Ó, meus amigos, daqui a pouquinho eu retorno com o Top 4, o ranking dos 4 sons mais pedidos do momento.
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3: Bora, bora, nosso Charme continua todo vapor e eu quero saber, hein? Tá curtindo a nossa programação? Ai, eu espero que sim, porque a gente não para nunca. É som eclético, é som vibrante, é o seu programa favorito fazendo a diferença no seu rádio. Então bora curtir agora o Top 4, o ranking dos quatro sons mais queridos no momento.
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3: E a número 4, amigos, trazer o poderoso, que tá mudando tudo, ele é uma nova pessoa. Bora curtir Justin Bieber.
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0: Despedidas no rádio, Maiara e Maraísa. Número 2, Grupo Menos é Mais com Simone Mendes. Número 3, Danilo e Davi. E a número 4, Justin Bieber. E esse foi o nosso Mega Top 4. Espero que você tenha curtido, viu? Beijos no seu coração. Foi demais a sua companhia hoje. Foi incrível estar com você. E olha, amanhã, na próxima edição, vai rolar mais uma sequência de arrepiar. Você não perde por esperar. Até amanhã. Beijinhos.
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7: Pra você que tá ligado, uma ótima sexta-feira. Hoje, 15 de maio de 2026, Dia Internacional da Família. Família é tudo de bom. Precisamos manter a família sempre por perto. Tá começando mais uma edição aqui do Brasileiraço, esse programa incrível, né? Com as músicas nacionais que a gente ama ouvir, curtir, cantar juntinhos aqui. Começando hoje com Ana Canhãs, Eu Amo Você.
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0: Luciana Mello, da Cor do Pecado, Vanessa da Mata, Fique Aqui e Ana Canhãs, Eu Amo Você. Que sequência linda aqui do Brasileiraço, né? Uma ótima sexta-feira pra você, eu volto já já.
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0: Já estamos de volta. Brasileiraço está no ar. Mar aberto com Pedro Salomão. Pipa.

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1: Lucas Raipoldi, vê se não me esquece mais. Ana Carolina, a canção tocou na hora errada. Aqui na programação do Brasileiraço desta sexta-feira, Dia Internacional da Família. Volto daqui a pouquinho com mais uma sequência que a gente ama ouvir.
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4: Já estamos de volta e tem mais Brasileiraço, e a gente vai relembrar o sucesso Ana Júlia. Foi lançada pela banda Los Hermanos em 99, foi o primeiro grande hit da banda. A música foi incluída na lista das 100 maiores músicas brasileiras de todos os tempos pela revista Rolling Stone Brasil. Los Hermanos, Ana Júlia.
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0: Maurício Manieri, Bem Querer, Nando Reis, Amada Amante também, Los Hermanos, Ana Júlia, que sequência linda, né? Sol brasileiraço pode oferecer para você uma sequência dessas de nacionais, né? Só que, com certeza, o brasileiraço volta daqui a pouquinho.
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2: Já estamos de volta. Olha o Brasileiraço aí, gente. Van Lins, Bilhete.

0: Ivan Lins no Brasileiraço Bilhete. Bem Que Se Quis é um single de Marisa Monte do álbum MM. Esta canção fez muito sucesso em 89. Foi muito tocada nas rádios brasileiras, além de ter sido incluída na trilha sonora da novela O Salvador da Pátria, da Rede Globo. Marisa Monte, Bem Que Se Quis.
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0: Nina Fernandes, Você Vai Gostar de Mim, Lô Borges e também Marisa Monte, Bem Que Se Quis. Final de mais uma edição aqui do Brasileiraço. Tá de volta na segunda-feira. Um excelente final de semana pra vocês. A gente se fala. Beijos.
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5: Olá, tudo bem? Sextou! Hoje é 15 de maio, hoje é Dia Internacional da Família. A família é muito importante na vida de todos nós, né? Quem tem uma família tem tudo. O romance está no ar com as músicas mais lindas, mais apaixonadas, né? As músicas que tocam a alma e o coração.
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5: Se você conseguisse se enxergar através dos meus olhos, veria a infinidade do meu amor por você. Tina Turner, I Don't Wanna Lose You.
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0: Rascal Flatts, aqui no Romance. Heaven foi lançada em 85 pelo Bryan Adams no álbum Reckless. Ela alcançou o primeiro lugar na Billboard Hot 100 dos Estados Unidos e em junho de 85 e foi certificado como ouro no Canadá. Essa música é linda, né? Bryan Adams, Heaven.
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0: Você ouviu essa clássica? Bryan Adams, Heaven. Uma ótima sexta-feira para você. Eu volto já já.
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4: De volta com mais romance, Kane. Bad Shape Day.

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0: Babyface no romance Every Time I Close My Eyes, Lewis Capaldi também Kanye, Bad Shaped. O romance volta daqui a pouquinho com aquelas músicas incríveis, né? Que arrebentam o coração. Já, já.
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3: Já estamos de volta no romance Elton John, Goodbye Yellow Brick Road.

0: Jacob Lee, Chariot, aqui no Romance. Black Beauty foi lançada pela Lana Del Rey na edição de luxo do álbum Ultra Violence, de 2014. Essa música fala do sofrimento de quem ama alguém emocionalmente distante. Lana Del Rey, Black Beauty.
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0: Lana Del Rey aqui no Romance. Eu volto já com mais uma sequência de amor pra você.
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0: Tem mais romance no ar. Backstreet Boys. Droning.

0: No romance, você ouviu Ah-Ha, Crying the Rain, The Shirelles e também Backstreet Boys. O romance está ficando por aqui, mas volta na segunda-feira. Um grande beijo, obrigada pela sua companhia, foi um prazer. Na segunda a gente se fala. Um final de semana de muito amor para vocês. Até mais.
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2: Oi, família, tudo bem? Sorria, Jesus te ama e a gente também. Play na vinheta.
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2: Olha, família, sabia que hoje, 15 de maio de 2026, é o Dia Internacional da Família? Exatamente, né? Família é a primeira instituição de Deus, tá lá em Gênesis. Eu posso, primeiramente, Isaías, temos que buscar o reino de Deus. Eu posso buscar o reino de Deus, em primeiro lugar, com certeza. E busco o reino de Deus com a minha família. Bora lá, gente. Deus é maravilhoso. Você é especial. Daniel e Samuel.

0: quem te deu a vida. 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
1: Você ainda não perdeu?
0: Que bonito.
1: Vamos de novo. Esse refrão.

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2: Opa, você é especial, aleluia. Viu? Daniel e Samuel, como a letra mesmo diz, olha só, você é especial. Quem te deu a vida, destruiu a forma e não fez outra pessoa igual. Você é especial, somos especiais, tá bom? E a sua família é especial, cuide dela, tá bom? Valorize. Liz Oliveira, feliz sexta-feira, Liz. Agora o quadro está escrito, né? Bora lá.
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4: Olá, nessa sexta-feira eu quero falar que o amor tudo suporta. E está em 1 Coríntios 13, 7. O amor tudo sofre, tudo crê, tudo espera, tudo suporta. No centro de todas as coisas, o que realmente permanece é a capacidade de amar e sermos amados sem condições. Esse amor bíblico não é um sentimento passageiro, não. Mas uma decisão corajosa de permanecer fiel quando tudo diz para desistir. É o laço que une os pedaços quebrados e devolve o sentido à existência humana. Que a sua vida seja um reflexo desse amor que não busca os próprios interesses, mas se doa para transformar o mundo.
3: Alimente a sua alma.

0: Abraça-me. Brasas, David Quinla e Juliane Souza encerrando o nosso primeiro bloco. Apenas o primeiro.
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3: Simpatia. Sorria. Jesus te ama e a gente também. 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

0: Efésios 6, 2013, Anderson Freire lançou essa daqui pra gente, né? Exatamente, que possamos vestir a coraça da justiça. Amém? Já tem o Leandro Borges com essa daqui, gente. É daqui a pouquinho.
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2: Bora de música? A Prometida tá aqui, ó, com Leandro Borges. Deus sabe o que faz.
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É por isso que ele está mexendo em algumas coisas. É por isso.

0: sabe o que faz, viu? Leandro Borges. O nosso trabalho é só confiar nele, vai? Liz Oliveira com o quadro Momento de Reflexão. Vai abençoar sua vida, hein? Aumenta aí.
1: 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Pare. E reflita. Momento de Reflexão.
2: Olá, é sempre maravilhoso esse encontro. E atenção, hein? Porque muitas vezes buscamos no mundo as respostas que já estão gritando dentro do nosso próprio silêncio, esperando serem ouvidas. A maior viagem que podemos fazer não é atravessar oceanos, mas mergulhar na imensidão que existe dentro do próprio peito. Aprenda a ser a sua melhor companhia e a tratar sua história com a ternura que você dedica a quem você mais ama. Você é o universo inteiro, cheio de mistérios, cores, possibilidades que o mundo ainda precisa conhecer e sentir. E quando você se encontra, o mundo ao seu redor finalmente faz sentido. E a paz se torna o seu lar.
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0: confira.
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3: Oi, abençoados. Bora de música? Messias, ao som do cantor Marcelo Marques.

0: Marcelo Marques é bênção, né, gente? Messias, canção lindíssima. Feliz sexta-feira. Lembrando mais uma vez que hoje é o Dia Internacional da Família, tá bom? Valorize, cuide da sua família. Zaísma, família, a gente dá um trabalho, assim dá uma briga. Família é tudo igual, só muda o sobrenome, viu? Bora cuidar. Respira, conte até 10 e bora cuidar da família, tá bom? Até segunda, se Deus quiser. Abençoado final de semana. Claro, a saideira tá chegando, pera lá. Valesca Maíssa, música, inflama.
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0: Inflama. Valesca Maíssa na Mais Ouvida. Até segunda, se Deus quiser. Me espera, que eu te espero. Graça e paz. Tchau, gente!
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4: Pois é, piscou, acabou a semana, a sexta-feira aí, meu querido, minha querida. Hoje, sexta-feira, 15 de maio, Violada Sertaneja já tá no ar e hoje é um dia especial demais, viu? Hoje é Dia Internacional da Família. E fala a verdade, gente, família é onde a gente aprende tudo, né? Onde a gente erra, onde a gente acerta, onde a gente cresce e nunca deixa de ser quem é. E o sertanejo também tem muito disso. Quantas músicas falam de pai, de mãe, de saudade, de amor de verdade? Então hoje, mais do que nunca, dia de valorizar quem tá do seu lado. Aproveita cada um daqueles que Deus nos presenteou para estar conosco na caminhada, né? Bom demais. Eu sou o Deluca e a partir de agora, vem comigo, tá no ar o nosso Violada dessa sexta-feira. Bora!
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4: Tô ficando louco com João Paulo Daniel, lá dos anos 90, a composição do Carlos Zandal, um dos grandes nomes por trás do sucesso da dupla, e muitas músicas deles eram pensadas para tocar direto no coração, viu? Sem precisar de explicação, e por isso viraram um fenômeno nas rádios.

0: Som bom demais, hein? Marcelo Aguiar, Doce Paixão. Trem que já começa daquele jeito, sentiu o clima aí? Emocionando, sem pedir licença, embalando a sua sexta-feira, é bom demais, né? Violada volta já já, logo depois do intervalo, com muito mais.
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2: Bora agora com Terra Querida, Belmonte Amaraí, daquelas modas que exaltam o interior, bem forte, lá nos anos 70, 80, músicas que ajudam a construir a identidade do sertanejo raiz até hoje, viu?

0: geladinho, tô mó legal. O trem que tem cheiro de terra, viu? Daqueles que faz a gente lembrar de onde veio. E daqui a pouquinho, logo depois do intervalo, a gente já volta com mais moda boa.
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5: Vamos agora com Desespero de uma Noite, Roberta Miranda, lá dos anos 80, aquele estilo forte da cantora que sempre colocou emoção acima de tudo, né? E eu tava assistindo, inclusive, um podcast, não lembro qual que era o podcast, que ela tava falando que muitas músicas que ela compôs vinham de experiências reais que ela vivia.

0: Amor Rebelde, quem não conhece, quem não cantou aí do outro lado, em Chico Rei Paraná, pra mim, uma das melhores vozes do nosso sertanejo até hoje, nosso querido Paraná, né, gente? Bom demais, viu? Mata a saudade, trem que pesa no peito, né? Daquelas que a gente sente até no silêncio. Não sai daí não, que já já tem mais modão por aqui.
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3: Violada tá de volta agora com Zezé de Camargo e Luciano. Anos 90, quem é ele? Composição do próprio Zezé. E ele sempre teve essa marca, escrever músicas baseadas em histórias reais ou aquilo que ele vivia e via também no seu dia a dia.
4: Tá no...

0: A Menina e o Sucuri, Cacique Pajé, trem que é história pura, viu? Daquelas que a gente escuta e já vai imaginando tudo, né? Pensando ali na cabecinha, bom demais. Rapidinho pro intervalo e daqui a pouquinho o Violada continua.
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4: Vamos agora com Jean Giovanni. Meu Brasil mostra esse lado mais patriótico, mais emocional da dupla, e isso era comum na época, né? Músicas que falavam do país, da cultura, da identidade, principalmente sertaneja.

0: Eliane Vieirinha quebra-queixo pra gente fechar mais uma sequência aqui com o peito cheio de orgulho, viu? Daquelas que faz a gente valorizar nossas raízes. E daqui a pouquinho a moda boa continua.
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0: Violada tá de volta agora com Eu Duvido, Eduardo Costa, mais recente dos anos 2000, aquele estilo romântico intenso que marcou muito porque virou presença constante em shows, essa música do Eduardo.

0: Rio de Lágrimas com Chitão e Chororó. Trem que vai subindo a emoção, né? Daqueles que a gente canta junto, sem perceber, gente. E daqui a pouquinho eu já volto, já trazendo mais música aqui no nosso Violada.
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3: Vamos agora com Carreta Feiticeira das Marcianas, aquele estilo sertanejo forte dentro do sertanejo. E as mulheres sempre tiveram um papel importante, viu? Mesmo quando não tinham tanto espaço.

0: Eli Silva Zé Goiano, pagode em Brasília. Trem que tem presença, hein? Daqueles que ninguém ignora quando começa a tocar. O som da viola é lindo, né, gente? Daqui a pouquinho tem o último pedaço, já já a saideira.
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6: Vamos agora lá nas décadas de 60 e 70, Irmãs Galvão com Prisioneira. O sertanejo feminino já muito forte desde muito cedo e elas são referência até hoje, né? Quando a gente escuta Irmãs Galvão, a gente já sabe que é referência no sertanejo.

0: na última de hoje é um Miss Sáter, a saudade é uma estrada longa, pra gente passar a régua, fechar mais uma edição do nosso Violado. E hoje, mais do que nunca, valorizando a família, quem tá com você, quem caminha junto, quem faz parte da sua história, viu? E aproveita esse fim de semana, chega perto de quem você ama. E na segunda, se Deus quiser, a gente volta. Se Deus quiser, no nosso Violado Sertanejo, na mesma frequência, no mesmo horário, na mesma sintonia. E com você, o nosso melhor ouvinte do mundo. E comigo, De Luca, levando tudo isso até você. Violado, aqui é a raiz, aqui é sentimento. Beijo, ótima sexta-feira, excelente final de semana. Fiquem com Deus e até a próxima. Valeu!
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0: Muito bom dia, Bebedouro, muito bom dia, Cidade Coração, muito bom dia a todos os ouvintes ligadinhos no rádio na 88.3 FM e a partir de agora passam também a se conectar conosco aqui nas redes sociais, porque está começando seu informativo RB desta sexta-feira, dia 15 de maio, meus amigos. Está no ar o seu informativo, o primeiro Jornal da Manhã. Eu sou o Vitor Carvalho, da companhia do meu parceiro sempre aí ligadinho também com você, senhor Daniel Souza. Muito bom dia, sextou, meu amigo.
1: Muito bom dia, Vitor, muito bom dia a todos. É isso mesmo, hein? Sextou a semana aí que passou rapidinho, metade do mês já, né, Vitor? De maio aí, mais um passando rápido e já indo embora aí também, hein, meu amigo? É, o pessoal já chegando aqui para acompanhar esse informativo aí da sexta-feira, aqui na live já no Facebook, tem também aí o site radiorbfm.com.br e você participa pelo WhatsApp também no 17 996018304.
0: 996018304 é o zap zap da RB, o arroba rádio RBFM, bem disse aí o Dani, pra você se conectar conosco, mandar a sua mensagem, mandar o seu bom dia aí, ó, fazer aquele auê conosco e concorrer a prêmios. Hoje, nessa sexta-feira, com temperaturas mais amenas aí, lá na casa dos 16, 29 graus, tá bom demais pra saborear aquela pizza da Pizzaria Sorriso, no forno a lenha, topzera, muito recheio, qualidade, tradição em Bebedouro, é a Pizzaria Sorriso, lá na Avenida Hércules Pereira Hurtado, um pouquinho antes de chegar ali no sambódromo do queridíssimo amigo Vinícius. 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Ô Dani, hoje é dia também de datas comemorativas, meu amigo.
1: Dia do gerente bancário.
0: Opa!
1: É dia do assistente social também.
0: Boa!
1: Dia internacional da família.
0: Legal!
1: Dia internacional da convivência em paz. E dia do médico geriatra também.
0: Tá aí, ó, o dia do gerente bancário. Alô, gerente da Sicredi. Alô, Karina. Libera o crédito aí. É, tem a música, alô, gerente da Sicredi. Você viu essa música já nova, se eu não me engano, é do Zé Neto Cristiano? Gerente da Sicredi. Alô, Karina! É, a todos os gerentes aí dos bancos em Bebedouro, cooperativas de crédito também. É, um grande abraço pra você, gerentão. Também aí, assistente social, tantas aqui em Bebedouro, hein? Com o coração ali, acolhedor, quente, braço firme, forte de ferro na pegada, trabalhadeiras ali e trabalhadores, né? Todos eles. Também o médico geriatra, toda a família tem aquele médico geriatra que leva ali os seus idosos, seus avós, né? Grande dia hoje, sexta-feira, com dias especiais. Gosto de dias que tem datas comemorativas que fazem sentido. Tem umas aí que eu vou te falar pra você, dia de levantar os braços pro céu. Ai, meu Deus do céu. Ai, meu Deus do céu. 7h05, vem com a gente, participe, mande seu alô. Repetir, tá valendo pizza da Pizzaria Sorriso pra você que compartilhar conosco e mandar o seu alô, tá bom? Bora rodar a vinheta aí, vamos com tudo pra essa sexta-feira que o tempo passa, o tempo voa.
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0: O tempo passa, o tempo voa.
1: E a poupança Bamerindos continua numa boa.
0: Aê, ó, agora foi. Tem que dar um corte seco, entendi. Tá
1: você
0: certo.
1: Você nem lembra do Bamerindos, né?
0: Não, o Bamerindos, eu lembro do Caçolinha tocando lá no teclado dele. Agora lembrei. Ó, no seu informativo RB desta sexta-feira, a gente traz notícia da saúde. O Hemocentro alerta para a necessidade de alguns tipos sanguíneos muito urgentemente. Muito urgentemente são necessários alguns tipos de sangue, entre eles O negativo, O positivo, A negativo, B negativo, encontram-se em estados críticos. Então você, O positivo, O negativo, A negativo, B negativo, por favor, bora lá pro Hemocentro de Bebedouro, anexo ao Hospital Municipal Júlia Pinto Caldeira aí, deixar um pouquinho ali de vida em bolsa, vida em bolsa, né? O sangue ali você deixa no Hemocentro de Bebedouro, tá bom? Também temos aí, cuidado, Lula visita Barretos para anúncio de novo centro de cirurgia robótica no Hospital do Amor. Também teremos aí o plantão policial. Polícia Civil identifica autor de furtos em creche e imóvel em Bebedouro. Boa! Ah, furtar creche. Tem que furtar estabelecimento, casa, lugar nenhum. Muito menos aí as creches, tadinha, nossas crianças aí, nossas escolinhas, tá doido. Homem invade igreja e usa cortina de confessionário para levar cofre com doações de fiéis em Taquaritinga. Aurinho, conta pra nós essa história direito aí, meu amigo. Bebedouro prestigia lançamento da Patrulha SP Mulher Segura. A gente conta pra você desse evento. Cooper Citrus celebrou seus 50 anos com uma homenagem especial lá na Lesp, na Assembleia Legislativa, com um representante de Bebedouro, do cooperativismo. Cerimônia muito bacana, celebrando aí os 50 anos de Cooper Citrus. Dani!
1: É, apresentação aí da orquestra Facmol aí, nos 142 anos de Bebedouro, no dia 16 de maio. A gente vai falar mais daqui a pouquinho. Também Bebedouro realizará a quarta edição do Festival de Gastronomia, viu? Com o tema inspirado na culinária italiana. Isso que vai ser esse festival, que vai ser em julho. A gente vai falar mais um pouquinho daqui. É, mais informativo também, né? Curso gratuito, Vitor, de instalação e manutenção de ar-condicionado split está com inscrições abertas aí também, mais oportunidades nos cursos aqui em Bebedouro. E falar das vagas aí atualizadas do PAT, mais vagas, mais opções também, sempre atualizando ali, né, o pessoal do PAT. Um grande abraço pro Rogério Cassano, toda a equipe ali, passando sempre as vagas aqui pra gente. Falar da Mega Sena, ninguém acertou ontem novamente, viu, Vitor? As 6 dezenas, e o prêmio já vai a 65 milhões aí para amanhã. Tem a previsão do tempo também, 5 minutos com o Alexandre Garcia, e as notícias do esporte aí no final do informativo. A eliminação do Flamengo ontem pro Vitória, Vitor. Vitória.
0: Ô, doido!
1: Em casa, tá muito forte. A gente falou ainda ontem que o time do Jair Ventura doido. No Barradão tá aí. Golaço do Eric ali. Não sei se você chegou a acompanhar.
0: Eu falo pra você que o Flamengo área, oscila, rapaz, um pouco mais. Aí você fica falando pra mim. Eu sei que quando o trem dispara, dispara mesmo. Mas o Flamengo dá umas vaciladas, dá umas trupicadas.
1: Mata-mata.
0: É, um pouco diferente. Também dá umas trupicadinhas também no brasileiro aí. Umas enroscadinhas ali.
1: E também falar da rodada aí, Série A e Série B do final de semana do Brasileirão.
0: Ah, você não vai falar da classificação do Corinthians?
1: Ah, sim.
0: Ah, bom, ué.
1: Mas já era esperada, né? Já era.
0: Ganhou, é igual do São Paulo, era super esperado, né? A eliminação, né?
1: Do São Paulo é um caso
0: forte. Ó, eu quero mandar um abraço especial pro Vinícius Ferreira, em nome dele, pra todo o time do Saeb Ambiental em Bebedouro. Vem comunicação, vem campanha top aí pra deixar todo bebedourense aí, todos os setores da nossa cidade de coração bem informados, com o rádio, com o caminhão de som nas ruas, sobre as campanhas aí da coleta seletiva, da coleta do lixo, topzera. Parabéns pro Saeb por esse trabalho aí, por essa responsabilidade que foi designada ao Saeb. Não é fácil, não, cuidar de todo o sistema hídrico, esgoto e também aí da coleta do lixo em Bebedouro. Parabéns, Vinícius Ferreira, Murilão, Armelim, toda a equipe do Saeb. Um abraço, obrigado pelo carinho, por acompanhar a gente. E o Vinícius mandou um vai Corinthians! É nóis, tamo junto! E a gente vai então pra também conferir aí as participações na live.
1: Fabiola Prata, Yara da Silva, Maria Prata também, o Leonardo Beni, Suzy Bonelli, Trevisão.

0: Fabiola Prata, Yara da Silva, Maria Prata também, o Leonardo Bene, Suzy Bonelli Trevisan, o Carlos Alberto dos Santos, Floricéia Freitas, Zoraide Alves, a Sueli Borsato, Adilson Alves, né, Benedita Almeida, Jair Gonzaga, o Antônio Dias, a Nelly Pelissari, o Zenildo Aparecido, a Ruth Silva também, e a Luciane Rodrigues e o pessoal chegando no WhatsApp.
1: No Zap Zap, mandando seu alô, a Beth Pesce, a Angela Puzzi, também a Flávia Cristina lá no Vale do Sol, o Aparecido Antônio Alves, a Luana Pereira, a Luciana no Jardim União também tá aqui conosco, a Célia lá no Jardim Novo Lar, Maria Aparecida Martins, um beijo no coração de vocês, continuem participando. Pizza, Pizzaria Sorriso, é o prêmio de hoje para você que mandar o seu alô no finalzinho do programa, não sai daí não.
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6: Voltamos com o seu informativo RB no 88.3 FM, também nas redes sociais. Participe, mande seu alô, tá valendo pizza da Pizzaria Sorriso no finalzinho do programa. Faça aí como ela, a Célia Toledo, que mandou seu alô, a Sônia Fernandes. Quem mais, Dani, passou no intervalinho aí conosco?
7: Ah, Samanta Guarilha também, a Luciane Rodrigues, o Silva, o Zenildo, todo mundo já tá.
6: Olha ele aí, o Zenildão.
7: Fátima Alves aqui no WhatsApp, a Roseli Gonçalves e o Joaquim, o pessoal lá da DMI Agrícola também.
6: É, meu amigo, ó, o avião presidencial já tá lá em Barretos, estacionado no aeroporto lá, República Federativa do Brasil. A gente já te conta por quê, do pra quê e quando. Vamos falar do Hemocentro primeiro aqui em Bebedouro. Hemocentro precisando muito de alguns tipos sanguíneos. Você, O positivo, O negativo, A negativo, B negativo. De acordo com o levantamento do Hemocentro, estes tipos sanguíneos estão realmente em estado crítico, necessitando de doações imediatas. O negativo, O positivo, A negativo e B negativo. Copiou? Por favor, dirija-se urgentemente aí ao Hemocentro das 7 às 11 da manhã, né, Dani? De terça a sábado, ou já se programe aí para a próxima coleta noturna, segunda-feira, dia 25, Dani, só confirmando, né?
7: Sim.
6: Atenção, por favor, o Hemocentro precisa de você. 7 horas e 20 minutos. Agora sim, falar do avião, o avião do presidente Lula em Barretos. O pessoal olhou assim lá no aeroporto, viu aquele aviãozão bonito, verde militar, né? Não é o verde da bandeira, aquele verde lá não, nem o amarelo da bandeira, aquele amarelo lá não, é o verde meio militar, parece um avião militar, mas é da República Federativa do Brasil. O que o Lula tá fazendo aqui em Barretos? Vamos lá, então, vamos à notícia. O presidente Luiz Inácio Lula da Silva participa agora de manhã em Barretos do anúncio da construção do novo Centro de Pesquisa Clínica e Cirurgia Robótica do Instituto de Treinamento em Cirurgias minimamente invasivas, filiado ao Hospital de Amor. E parabéns ao Hospital de Amor. Segundo o Planalto, Lula deve estar acompanhado do ministro da Saúde, Alexandre Padilha. A agenda está prevista para começar às 9 horas da manhã, daqui a pouquinho. O novo centro de pesquisa buscará acelerar aí o acesso de pacientes oncológicos e a terapias e procedimentos de alta complexidade, além de ampliar a capacidade da instituição de combinar inovação médica robótica em escala assistencial e também eficiência de custos. Lula e o ministro Padilha também devem anunciar um pacote de outras medidas para atendimento oncológico pelo sistema SUS. Dentre elas, estão em implementação de uma tabela específica para o financiamento da cirurgia robótica oncológica na rede pública e a entrega de novos aceleradores lineares e de veículos para o transporte de pacientes até os locais de tratamento. Muito bom, todo investimento na saúde é extremamente importante, principalmente com o avanço aí da tecnologia da robótica. Muito legal de ver aqueles braços fazendo microcirurgias ali. Que é isso? Que ponto chegamos, hein? É a vida imitando a arte ou a arte imitando a vida? Muito bacana. Passar pro plantão policial. Polícia Civil em Bebedouro identifica autor de furtos em creche e também imóveis em residências aqui em Bebedouro. A Polícia Civil, através da DIG, esclareceu dois furtos qualificados praticados em diferentes pontos da cidade, identificando como autor o indivíduo AVCS, de 22 anos. Trabalhar, né, meu filho? O primeiro crime ocorreu no bairro Vila Bom Retiro, no dia 16 de março, quando foram furtados fios e cabos elétricos de um imóvel, além de danos causados ao relógio medidor de energia elétrica. Um choquinho assim, só pra ficar esperto, né? Pra parar o coração, não. Só pra dar uma sacudida no cérebro da pessoa, né? Quem sabe toma um juízo. Agora eu choque e tomo direto em casa. Vai trocar um chuveiro pra você ver. Já o segundo caso ocorreu... Ah, que isso, na CEMEI Paulo Madeira, no bairro Jardim União, entre os dias 17 e 20 de abril. Na ocasião, foram subtraídos mais fios e cabos elétricos e o relógio medidor de energia. Ô, choquinho gostoso, não dá, hein? O cara deve ser bom. Deve ser melhor que muito eletricista esse feed quieta. E um hidrômetro também, três grades de ferro da unidade escolar municipal. Rapelou ali, hidrômetro, medidor de energia, fios e cabos, deixando a escola parada, né? A Paulo Madeira, a CEMEI Paulo Madeira. As apurações foram realizadas pelos policiais civis da DIG, que reuniram elementos de prova suficientes para esclarecimento dos crimes patrimoniais. O investigado responderá a inquérito policial por dois furtos qualificados, cujas as penas somadas podem chegar a 16 anos. Rapaz, ficar um quarto disso aí, um terço disso, já é melhor que o choquinho. Tomara que a justiça seja feita. Aí o choquinho é lá na cadeia. O delegado de polícia... Calma, é sexta-feira. O delegado de polícia responsável pela DIG, Dr. João Vitor Silvério, ressaltou a importância do trabalho investigativo desenvolvido pela equipe. Parabéns aos policiais civis aí pelo seu compromisso com essa investigação. 7 horas e 24 minutos. Vamos falar de um furto agora na igreja, em Taquaritinga. O cidadão ali usou até a cortina do confessionário, né? Foi lá, olha, senhor, meu Deus, perdoa por esse furto que eu tô cometendo aqui. Vou levar até a cortina aqui do confessionário e levou o cofre embora, Dani.
7: Será que ele confessou primeiro ali?
6: Ai, Dani, ai, ai, ai, viu?
7: Um homem invadiu uma igreja no centro de Taquaritinga no meio da madrugada da quinta-feira, dia 14, para furtar um cofre com as doações de fiéis, né? Nas imagens aí de câmeras de segurança, ele aparece utilizando a cortina de um confessionário para embrulhar o compartilhamento e levá-lo para o lado de fora. De acordo com as vítimas, o cofre foi encontrado horas depois, a 200 metros do local, mas cerca de 3 mil reais foram levados, viu? abre aspas, vivemos uma situação de insegurança na nossa sociedade, nem os templos religiosos são respeitados, juntos clamamos por mais segurança em nossas cidades, né, aí colocando no geral, nossas casas e também nossos templos religiosos, disse o padre ali, o José Antônio Munhoz, que é o pároco da igreja de São Sebastião de Taquaritinga, né, o suspeito não tinha sido identificado até o encerramento aqui da matéria, viu? As imagens mostram o momento em que ele chega ao interior da igreja e depois de quebrar uma janela de vidro, viu? Com um pano vermelho. E em seguida ele foi para uma sala onde estava guardado um compartimento de madeira com doações de fiéis feitas nas últimas duas semanas, hein? E o vídeo ainda registra que o invasor tentou por várias vezes abrir o cofre, mas não conseguiu e decidiu levá-lo embora em uma cortina usada no confessionário. Na sequência, ele foi visto no meio da rua arrastando o cofre com o tecido. Olha que cena, hein? O prejuízo somente foi constatado no dia seguinte pelos funcionários da igreja e o cofre foi encontrado perto da matriz, mas já estava vazio.
6: É, Dani, vou falar pra você umas ocorrências assim que a gente deixa a gente realmente espantado com a audácia das pessoas, do ser humano. Bebedouro prestigia lançamento da Patrulha Mulher Segura. A Prefeitura de Bebedouro, através da Secretaria Municipal de Desenvolvimento Social e Cidadania e também a Guarda Civil Municipal, participou do lançamento do programa São Paulo por Todas Mais Seguras, promovido pelo Governo do Estado de São Paulo. O evento marcou a apresentação oficial da Patrulha Mulher Segura, primeira estrutura da Polícia Militar voltada exclusivamente à proteção e defesa das mulheres. Ó, a Polícia do Estado de São Paulo copiando a Patrulha Maria da Penha aqui da nossa GCM em Bebedouro. Tô brincando, hein, gente, eu não sei se é isso não, eu só sei que a Patrulha Maria da Penha já tá aí há anos dando atenção a mulheres exclusivamente, aí com o botão do pânico e tudo mais. A rápida ação da viatura da Patrulha Maria da Penha neste sábado, agora que passou do Dia do Consumidor, não deu nem tempo do rapaz fugir da loja, a patrulha instantaneamente já capturou ele ali, importunando, passando a mão numa mulher na fila do caixa lá numa loja na Oscar Werneck. E agora voltando para a notícia aqui da Patrulha Mulher Segura da Polícia Militar do Estado de São Paulo, né? Representando o município de Bebedouro, estiveram presentes a secretária municipal de Desenvolvimento Social e Cidadania, Muriel Priscila de Araújo Hernandes, a coordenadora da Proteção Social Especial, Cristiane Priscila Nascimento, e a comandante da GCM Municipal aqui, a Cássia Simone Rodrigues Sturmer. Eu não sabia que era Cássia, não. Legal, Cássia Simone Rodrigues Sturmer. A nova patrulha SP Mulher Segura atuará com foco em ações preventivas e ostensivas, integrando a tecnologia e presença policial para fortalecer a rede de proteção às mulheres em todo o estado. É um pouco da nossa Patrulha Maria da Penha aqui, voltada mais agora para a Polícia Militar. Muito bacana. 7 horas e 29 minutos. Dá tempo de contar aí para a nossa audiência sobre o evento que aconteceu na Alesp, que seria mais ou menos a Câmara dos Vereadores a nível municipal, só que é a Câmara dos Deputados Estaduais, a Alesp, Assembleia Legislativa do Estado, os deputados estaduais. A Copercitrus celebrou seus 50 anos com uma homenagem, opa, mais que especial lá na Assembleia Legislativa no Estado de São Paulo. A solenidade reconheceu a trajetória construída ao lado dos produtores rurais, famílias cooperadas, colaboradores, parceiros, que ajudaram aí a transformar a cooperativa em uma referência no agronegócio brasileiro. Em publicação nas redes sociais, a Copercitrus destacou que o momento representa não apenas a comemoração de 5 décadas, mas também um sentimento de gratidão de todos que acreditam no cooperativismo. A cooperativa reforçou ainda o compromisso de seguir olhando para o futuro, mantendo o propósito de crescer juntos. 50 anos crescendo como um todo, citou ali a Cooper Citrus na sua nota de imprensa. 7h30, como se diz na marca da pinta, né? Vamos dar uma conferidinha na galera que tá participando aí em peso com a gente, ó. Mandando o seu alô na live, participando também aí do sorteio da Pizzaria Sorriso. Quem tá conosco na live, Dani?
7: Geise Souza, o Miranda Júnior, GCM aqui participando com a gente também. Grande abraço.
6: Grande né? abraço.
7: A dona Antônia Pavini, a Ana Lúcia Cláudio, a Cirleia Cristina Souza Rodrigues, a Sandra Regina também, Wagner Cachucci, a Lúcia Helena Mendes. Todos desejando aí uma ótima sexta-feira, né? Um ótimo final de semana. O Sérgio Casemiro, a Mary Anderson, Thaís Oliveira, João Carlos Fonseca, a Vá aqui também, Vitor, a Ivanira Bassi.
6: Um né? beijo no seu coração, Vá, pra você, pra Nice, pra todo o timaço das lojas Tintas MC em Bebedouro. 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
7: Oswaldo Iraniz Aramela, Rosana Sanches, a Devani Soares Hermenegildo, Célia Toledo, Sônia Fernandes, todos os nomes aqui já estão marcados para o sorteio. O pessoal também do WhatsApp participando aqui com a gente hoje, a Tati Benfato, Ana Paula Ferreira, a Irani lá no Racindibe e o Ronaldo Padeiro lá dos Três Marias também, viu, Vitor? Participando com a gente, trabalhando aqui na rua, vendendo pães, e não perco a programação de vocês por nada. Adoro acompanhar o dia a dia com vocês. Um grande abraço.
6: Grande abraço, Ronaldo dos Três Marias. Cresci aí entre o Novo Lar e os Três Marias. Só dava um friozinho na barriga de passar ali na rotatória ali do posto. Era um movimento, ainda é um movimento, né? A mãe brigava com a gente, mas adorava passar ali do Novo Lar para os Três Marias, para ir lá no campinho do postinho ali da UBS Mauro Neto, jogar bola, brincar lá e tudo mais. Grande abraço pra galera dos Três Marias, Estoril, Novo Lar, São Sebastião, aquela região top da nossa cidade. Valeu! Intervalinho comercial, daqui a pouquinho a gente volta.
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3: Rapidinho, hein? Fomos e voltamos, é. Tivemos aí o recadinho dos nossos patrocinadores, parceiraços da RB. São parceiros aí, seus também. É só acompanhar aqui que as melhores ofertas, promoções, as empresas top do nosso comércio de Bebedouro, os prestadores de serviços estão aqui. Muito obrigado. Ricardo Fernandes, mandando aquele bom dia. A Rose Pereira também. A Alessandra Fernandes, obrigado pelo carinho. O Luciano Albuquerque. A Alessandra Fernandes também. O Jefferson Simões, o Rod Borges, ligadinho conosco também aí. Vai mandando seu alô, hein? Tá valendo a pizza daqui a pouquinho. Ó, a Angélica Cândido Pereira também mandando aquele alôzaço. E agora, participando no quadro que você já sabe, aí o momentinho do consórcio, ele, o rei dos consórcios, Rogério Papel.
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3: Muito obrigado, Rogério Papel, aí pela participação aqui em Bebedouro, ali na Avenida Prefeito Pedro Pascoal, 1016, pertinho ali da rotatória da bandeira. Telefone WhatsApp 3343-0659. Dani, já de olho no final de semana, ainda lembrando que estamos em mês de aniversário de Bebedouro, tem evento aí ainda celebrativo do aniversário de Bebedouro, 142 anos, conta pra nós.
5: Tem, através do Departamento de Cultura, e realizando no dia 16, sábado agora, então, às 20 horas da Concha Acústica, a apresentação da Orquestra Facmol, Orquestra de Sopro e Percussão, como parte da programação especial do aniversário de Bebedouro, né, em comemoração aos 142 anos. É reconhecida pela qualidade musical e por suas apresentações marcantes, a Orquestra Facmol promete encantar o público com um espetáculo que une técnica, sensibilidade e repertório diversificado, proporcionando uma noite especial e cultura e entretenimento também. Então, sábado, dia 16, às 20 horas, ali na praça, ali na Concha Acústica.
3: Muito obrigado, Dani. 7 horas e 43 minutos, a galera da Power tá ligadinho lá, Carol, Marcos Alves, a Rosângela, o Adilson, a galera no Auto Center, a Power Baterias e Pneus, ali do ladinho da rodoviária, na Pedro Pascoal também. Bebedouro vai realizar aí a quarta edição, sucesso do Festival de Gastronomia. E tem desta vez como inspiração a culinária italiana. É, o Departamento de Turismo, aí através da Prefeitura, aliás, ao contrário, a Prefeitura, através do Departamento de Turismo, realiza a quarta edição do Festival de Gastronomia, promovido pelo Contour, em parceria com o SENAC. O festival será realizado todo o mês de julho e terá como tema Origens Culinária Italiana, valorizando a influência das etnias que ajudaram na formação aí do desenvolvimento de Bebedouro. A proposta é incentivar estabelecimentos participantes a criarem pratos especiais inspirados na cultura italiana, né, gente? Além de fomentar o setor gastronômico, o evento busca oferecer oferecer um fortalecimento para o turismo, movimentar a economia local, dar visibilidade para restaurantes, bares, estabelecimentos de nossa cidade. Neste ano, o festival contará com novidades, incluindo aí a realização no período de férias escolares, visando atrair ainda mais o público e

0: visitantes das cidades. Os estabelecimentos interessados em participar do quarto festival de gastronomia devem entrar em contato ali com a prefeitura ou acessa lá o Facebook, procura o post, tem o link para fazer a inscrição, é aqueles links do Google Forms que você clica, ou pode pedir aqui também para nós, aqui no Zap da RB, a gente manda para você esse link, só que na RB temos dezenas de anunciantes gastronômicos, está interessado em participar? Se você tem um estabelecimento comercial, participe. Se você é só como eu e o Dani, consumidor, bora depois conferir quais serão aí os estabelecimentos participantes pra gente conferir esses pratos, tá bom? Valeu, parabéns aí pela iniciativa. 7 horas e 45 minutos, o Dani até colocou aqui nos comentários da live a notícia que possui ali o link também do Google Forms para quem quiser pegar rapidinho, fechou? Dando sequência aqui nas notícias, a gente fala agora do curso do Fundo Social de Instalação e Manutenção de Ar-Condicionados, Dani.
1: O Fundo Social, em parceria com o Sebrae, né? Então está com inscrições abertas para este curso de instalação e manutenção de condicionadores de ar do tipo split, né? A capacitação é uma oportunidade para quem deseja se qualificar profissionalmente, aumentar a renda ou até mesmo iniciar o próprio negócio. Durante o curso, os participantes irão aprender técnicas de instalação, protocolos de manutenção preventiva e corretiva, além das principais e boas práticas, né, utilizadas no mercado. O curso é destinado para maiores de 18 anos e será realizado de 9 de junho a 16 de julho. Então, um pouquinho mais de um mês aí de curso, né? Das 18 às 22 horas no Fundo Social de Solidariedade, localizado ali na Rua Ângelo Salvador, número 35, na Vila Paulista. As vagas são limitadas e as inscrições aí são gratuitas, com prazo até 22 de maio. Então, até semana que vem. E tem um link de inscrição também, que é gerado. Você que quer fazer a inscrição, entre em contato então no 3342-4504, que é o WhatsApp do Fundo Social. Aí é gerado um link para você fazer a sua inscrição então para o curso de manutenção, instalação e manutenção de ar-condicionado split.
0: Muito obrigado, Daniel. Você tá com a dicção muito boa. Parabéns. Ó, vamos falar de vaga de emprego, Dani. Ficou até surpreso agora. Não tá acostumado a receber os parabéns, Dani?
1: É, só no dia do aniversário.
0: Ah, que isso, cara. Você tem aí contribuído demais pra comunicação aí da RB. Eu lembro aí quando a gente chegou junto, eu falava mais que homem da cobra, ainda falo. Jogar água fora da bacia, né? E você falava pouco, agora a gente tá conseguindo equilibrar mais aí a balança.
1: O time tá mais equilibrado aí.
0: Tá, Bebeto também. E Romário aqui, né?
1: Porque... Ei, saudade.
0: É, porque não dá pra falar das duplas de ataque hoje, que não são tão entrosadas assim, né?
1: Pelo amor de Deus.
0: Hã? Já pensou? Rafinha e Vini Júnior? Hã? Que entrosamento, hein?
1: Se for pra tirar foto, passar creminho no rosto.
0: Rivaldo e Ronaldo também ali, por mais que um queria fazer mais gol que o outro, tivemos ali em uma Copa de 2002 excelente, hein? Daqui a pouco a gente fala mais de Copa do Mundo. Vamos voltar aqui pro que importa pra população.
1: Foi parar o assunto, hein?
0: Você vê, né? Ah, entrosamento, poxa. Entrosamento com você que está procurando emprego, oportunidade de emprego, que quer buscar uma nova oportunidade de repente. O PAT, Posto de Atendimento ao Trabalhador, ali anexo ao Sambódromo de Bebedouro, atualizou ali o painel com vagas de emprego. Fica ali na incubadora, fica ali no prédio bonitão, junto ali com o Sebrae, Poupa Tempo do Empreendedor, Banco do Povo. Então você vai para lá. E eu vou falar para você aqui agora um pouco das vagas disponíveis. Ajudante de obras, analista comercial, armador de ferragens, auxiliar de mecânico, auxiliar pintor automobilístico, auxiliar técnico de refrigeração, carpinteiro, caseiro, consultor de vendas externo, estágio em engenharia civil, instrutor de idiomas, línguas, mecânico. Mecânico são três vagas, ó. Mecânico de motores de máquinas em geral, motorista carreteiro, operador de escavadeira, pintor, repositor de mercadoria, supervisor de vendas, vendedor interno. Olha quanta oportunidade. Tem o telefone também para tirar dúvidas. 3342-3422. Pati, um grande abraço para o Rogério Cassano e todo o timaço do Pati aqui em nossa cidade.
1: falar da Mega Sena, que pode pagar 65 milhões amanhã, porque ontem ninguém acertou as 6 dezenas e o prêmio acumulou, foi o concurso 3.008, viu? As dezenas sorteadas ontem, 11, 12, 14, 20, 42 e 44. A Quina teve 50 apostas ganhadoras, cada uma levou R$ 43.872,17 e a quadra 3.762 apostas ganhadoras, cada uma levou R$ 961,14.
0: Previsão do tempo aí para hoje, a temperatura deu uma esquentadinha aí, subiu um pouquinho, já não tá mais aquele frio dos 9 graus da segunda-feira, né, Dani? A mínima pra hoje tá marcando 18 e a máxima 30 graus, então, apesar de estar mais amena a temperatura, um pouquinho mais fresquinho, geladinho, não tá tão frio como no início da semana, mas a perspectiva aí é de que semana que vem possa aí cair de novo as temperaturas, porque tá sinalizando até uma chuvinha aí, né? Vamos acompanhando. Temperatura agora em nossa cidade, 19, se aproximando dos 20 graus. 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Zé Carlos Carvalho, Zé Carlos tá por aí mandando seu alô. Ele, o parceiraço de sempre, tamo junto, meu irmão, Rafael Rodrigo, também a Maria Tomásia, Taline Andrade, Ricardo ligadinho aí conosco. A Tereza Aparecido Silva tá por aí, a Tati Colosi, ela, Sandra Conde. Um beijo no coração de todos vocês. Último intervalinho comercial, daqui a pouquinho a gente volta.
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9: Olá, amigos de Bebedouro. Bom dia, ouvintes da RB 88.3 FM.
10: No nosso encontro de hoje, vou falar sobre Flávio Bolsonaro e Vorcaro, claro. Vou falar sobre subsídio da gasolina, vou falar sobre as bondades de um presidente candidato à reeleição usando o dinheiro público para fazer a sua própria campanha. São todos fatos ligados a um ano eleitoral, em que tudo isso cresce e tudo tem o objetivo da urna, o objetivo eleitoral. Pois é, eu já falei sobre a questão Flávio Bolsonaro, sobre a prisão do pai de Vorcaro no meu canal de YouTube, mas gostaria de considerar com vocês, né, os efeitos disso. A esquerda está festejando e a direita muitas vezes está brigando. É uma briga entre candidatos, né, que estão vendo a oportunidade. Zema, Caiado, vendo a oportunidade de subir nas pesquisas. Muita gente pode estar decepcionada com o Flávio. Claro que não vai votar no Lula. Quem ia votar no Flávio não vai votar no Lula. Vai esperar que haja Michele, talvez, né? Se Bolsonaro assim decidir. Mas são questões que a gente tem que esperar. Né? Eu tenho dito que é preciso considerar que aquela conversa entre os dois foi em 8 de setembro. Se Flávio tivesse divulgado no dia seguinte, ninguém saberia por que da divulgação, porque ainda não se falava em Vorkaro. Vorkaro era o grande patrocinador de eventos que reunia ministros do Supremo, do STJ, da Advocacia Geral da União, da Procuradoria Geral da República, ministros em Londres, em Lisboa, em Nova York. Isso em abril, maio, junho, né? Isso foi setembro. Só que os telefonemas continuaram até véspera da saída da prisão de Vorkaro. Na véspera, Flávio ainda disse para ele: ah, meu irmão, estou com você, vou estar sempre com você, essa coisa. Né? Isso aí é que pega mal para a candidatura Flávio. Né? E surpreende a direita, e a direita está ainda querendo saber o que vai fazer. Bom, mas uma outra questão aí é da prisão do pai de Vorkaro. Vai significar que Vorkaro vai ter que fazer uma delação premiada, ou o pai de Vorkaro, né, contando mais coisas. E se não contar, a Polícia Federal está descobrindo. Né? Isso, por exemplo, que foi divulgado, foi descoberto pela Polícia Federal. A Intercepto conseguiu isso de algum jeito lá na Polícia Federal. É só para lembrar, a operação de ontem já afastou uma delegada que fornecia informações privilegiadas, né, e o marido dela aposentado, da Polícia Federal também, que tinha acesso a essas informações. Né? O Francisco José Pereira da Silva e a mulher dele, delegada federal Valéria Vieira Pereira da Silva. Quer dizer, obviamente a gente sabia que tinha gente na Polícia Federal ou no Supremo, porque tem aquele telefonema, conseguiu bloquear, né? E era para um telefone do Supremo, que apagava as mensagens depois. O erro de Flávio é pedir o favor, porque ele vai ficar devendo. O Vorkaro fica credor, assim como fica credor de todos que ele patrocinou, do contrato de 129 milhões, dos aportes no Taiaiá, dos aviãozinhos, do jatinho, das viagens, dos hotéis caríssimos, do patrocínio dos eventos, do Gilmar Palusa em Londres, daquele evento Fórum Jurídico lá de Londres, do outro evento em Nova York, ele fica credor. Né? Bom, é ano eleitoral, né? Aí isso é notícia. Vejam só. Vai aumentar as despesas públicas, vão aumentar, e a dívida pública também, porque agora tem subsídio à gasolina. Já tinha subsídio ao gás, subsídio ao diesel desde março. Agora subsídio à gasolina. Petrobras disse: eu não posso conter. A Petrobras tem os acionistas. É uma empresa que tem acionistas, que está na Bolsa. Está na Bolsa de Nova York. Tem que se comportar com equilíbrio. Não pode inventar preço, né? Segurar preço. O petróleo sobe. É o petróleo lá do Estreito de Hormuz, mas é um preço internacional de petróleo, que se a Petrobras não obedecer isso, ela vai prejudicar seus acionistas, vai se prejudicar. Então o governo vai subsidiar, vão ser quase 50 centavos por litro. Eu vou abastecer meu carro quando voltar, os impostos de todos vão me dar R$30, né, de subsídio no meu combustível que eu deveria pagar. Isso é compra de votos, isso é populismo em ano eleitoral, como tantos outros já praticados pelo presidente que é candidato à reeleição. Por isso, muita gente acha que não deveria haver reeleição, porque o candidato à reeleição usa o seu poder para fazer a sua propaganda política com o dinheiro do povo.
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11: Voltamos com o seu informativo RB no 88.3 FM, também nas redes sociais. Últimos minutinhos para você participar, mandar o seu alô. 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É, passou a rotatória ali dos Três Marias, já às direitas. As direitas. Dani, tá no jeito aí pra gente começar de esportes? Deixa eu mandar os alôs antes aí pra galera que passou. A Kátia Monteiro tá por aí. Damaris Furquinho, um beijo pra você, obrigado pelo carinho. A linda Cristina também tá por aqui. A Dulce Helena, a Daniela Oliveira Montresor, obrigado pelo carinho. César Lima. Ô César Lima, final de semana bombando aí no Bife Lívia. Manda o nome das meninas aí, eu tenho Alzheimer, eu esqueço. Eu lembro o seu, lembro do Davi, lembro aí da Neia. Manda das meninas aí que faz acontecer aí na cozinha, o motor do Bife Livre aí. São essas mulheres aí, os canhão na cozinha, essas mulheres aí do Bife Livre. Falar pra você, viu? Que trabalho, que tem mão boa aí na cozinha, essa mulherada. E você corre pra elas aí, hein? Você carrega pra ela as caixas de carne, o saco de arroz aí. Deixa as mulheres pegando peso, não. Deixa as mulheres só fazendo o acabamento da comida boa.
12: Fernanda Lupe aqui no WhatsApp, o André Maser, lá aí de Paixão, Andréia Barbosa, né, Antônia lá do Cláudia, Tereza Aparecido, todos os nomes foram marcados aqui durante aí o Alexandre Garcia, o intervalo, daqui a pouquinho sorteio, então, da Pizzaria Sorriso, a Isabel Camargo do Tropical chegando aqui também, viu, Vitor? Porque agora
11: diga!
12: A gente vai falar de esportes.
11: Né? Bora lá!
12: Ô, Vitor, falando de esportes aqui, oferecimento do restaurante Sabor de Casa, do Ítalo, né, ali atrás da Prefeitura, hoje com arroz temperado, feijão, filé de coxa recheada, peixe frito sem espinho, filé de frango grelhado, tiras de carne com creme de batata e requeijão, escondidinho de carne moída com mandioca, berinjela curtida, purê de batata, farofa e salada de repolho com cenoura, viu? 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Ontem, os últimos jogos aí de volta da Copa do Brasil, né, a quinta fase, e com surpresas aí, viu, Vitor? Ontem começou com Atlético Goianiense e Atlético Paranaense 0-0, os dois jogos foram 0-0 e foi para os pênaltis, então, ontem lá em Goiânia, e nos pênaltis o Atlético Paranaense venceu por 4-1 o Atlético Goianiense, viu? Ontem também Confiança 0, Grêmio 3, o Grêmio venceu os dois jogos, está nas oitavas de final. CRB e Fortaleza ficaram no 0-0. Fortaleza havia vencido o primeiro jogo, então passou também. Aqui já teve uma surpresa, viu, Vitor? Chapecoense 2, Botafogo 0. O Botafogo venceu pelo placar mínimo no jogo de ida 1-0. E ontem a Chapecoense da Arena Condá conseguiu reverter a vantagem, viu? Flamengo foi até o Barradão enfrentar o Vitória, jogo complicado, Vitória em boa fase, principalmente jogando em casa. O Flamengo venceu o primeiro jogo por 2-1 e ontem, Vitor, o Vitória fez 2-0 no Flamengo, jogando muita bola. O time do Jair Ventura com um golaço do Eric ali, o primeiro gol, e o Flamengo não conseguiu aí pelo menos um empate para passar para as oitavas de final, né? Também teve o jogo do Corinthians, Corinthians 1-0. O jogo foi na parte final do segundo tempo, né, Vitor? O Corinthians entrou com o time também misto ali, eu não acompanhei esse jogo.
11: Não, o Corinthians entrou com força total praticamente ali. Não teve essa não. Tô gostando do Diniz, que ele tá tentando aproveitar essas oportunidades aí, até porque não podia brincar. Toma um gol ali, meu amigo.
12: Eu falo complica. Por causa do calendário, sobrecarga.
11: Ah, mas já, muitos times, a Copa do Mundo aí. Tá aí já, tá classificado já na Libertadores. Se for pra tirar o time e colocar misto, é na Libertadores agora. Tá
12: brasileirão, hein?
11: Copa do Brasil aí, ó, pagou os jogadores aí no mês de maio. O Corinthians paga até o dia 10. Informações aí de bastidores que pagou dia 12 atrasado. Então o Corinthians tá precisando de grana. Compromete uma passagem dessa aí pras oitavas de final. Perde uma grana boa, né, Dani?
12: Certo,
11: Diniz? Gostei. Foi pra cima, jogou bem, só que o placar foi magro, não representando muito o que foi o futebol ali, o jogo, porque teve bola na trave, duas bolas na trave, muitas finalizações, chute de fora da área, o Garro jogou muito, mas só um gol.
12: Venceu os dois por 1-0, passou pras oitavas, agora aguardar aí a CBF, né, divulgar
11: É sorteio,
12: data, o horário, são sorteios? Sorteio.
11: Toda vez agora que avançam os clubes ali na Copa do Brasil, são sorteios.
12: São sorteios, né? E esperar agora aí.
11: Você acha justo?
12: Sim.
11: Justo, né?
12: Sim. É, acho que só depois da Copa aí, né, Vitor? Agora, se divulgar.

0: É, acho que só depois da Copa aí, né, Vitor? Agora, se divulgar antes, mas eu acho que os jogos só depois da Copa do Mundo agora, de oitava de final, né? Vamos aguardar. Série B do Brasileirão, nona rodada, começa amanhã com São Bernardo. São Bernardo, que é o líder da Série B, enfrenta o América Mineiro no 1º de maio, amanhã, 16 horas. Amanhã também Operário e Náutico no mesmo horário no Germano Krieger. O Goiás recebe o Botafogo de Ribeirão na Serrinha, em Goiânia, 18h30. Amanhã na Arena Pantanal tem Cuiabá e Novo Horizontino às 20h30. E domingo tem Atlético Clube Juventude às 16 horas. Tem Vila Nova e Avaí em Goiânia às 18 horas. Ceará recebe. Olha esse jogo, Vitor. Ceará e Fortaleza aí. Um clássico lá no Castelão. O jogo às 18h30. É clássico que foi da Série A no passado. Esse ano é na Série B, em Ceará e Fortaleza. Criciúma e Atlético Goianiense no Heriberto Rilse, 18h30. Sport e CRB na Ilha do Retiro às 20h30. E a rodada encerra só na segunda-feira com Ponte Preta e Londrina às 19h no Moisés Lucarelli. E o Brasileirão da Série A, começando a rodada amanhã com Atlético Mineiro e Mirassol na Arena MRV, 18h30. Inter e Vasco no Beira-Rio, 18h30. Fluminense e São Paulo no Maracanã às 19h. O São Paulo ainda sem técnico, né? Vai ser o Milton Cruz ali, auxiliar, que vai dirigir o São Paulo amanhã. Palmeiras e Cruzeiro, esse jogo está marcado para a Arena Barueri, viu? Às 21h amanhã. E domingo tem Santos e Coritiba na... Oh, vai ser na Neoquímica Arena o jogo do Santos, viu, Vitor? Alugou o campo ali do Corinthians para jogar domingo às 11h da manhã o jogo do Santos, viu? Botafogo e Corinthians jogam no Engenhão domingo 16h. Às 16h também tem Bahia e Grêmio na Fonte Nova. Às 18h30, Bragantino e Vitória no Cícero de Souza Marques, em Bragança. Chapecoense e Remo na Arena Condá às 18h30. E para fechar a rodada, Atlético Paranaense e Flamengo às 19h30 na Arena da Baixada. Essa é a Série A do Brasileirão. Segunda-feira a gente passa os resultados, classificação e muito mais de esporte.
1: Tá certo, senhor Daniel Souza, tá aí os esportes com ele, Dani, na RBFM. Claudinha Fran já aqui, posicionada para comandar esse finalzão de semana top. Sexta-feira tá aí, muito bom dia, Claudinha.
2: Bom dia, Vitor. Bom dia, Dani. Ah, sextou, gente. O tempo com a carinha meio fechada aí, mas vamos lá, né? Final de semana chegou pra gente fazer muitas coisas boas, inclusive ficar aqui na sintonia da RB, que sempre tem uma programação especial. Bom dia, RB, daqui a pouquinho, com o sorteio de prêmios, hein?
1: Tá aí, então, sorteio de prêmios, a programação toda da RB, RB, a rádio que mais premia você. Aqui é música, informação, dinamismo, é a galera aí conosco. A Rosângela Silva tá mandando por aí, bom dia, Dani, Claudinha, Vitor, tamo junto. A Zildete também tá por aqui, a Elza Florindo também, mandando aquele alô, a Érica Cristina, não morre mais, falamos de ti agora e há pouco mesmo ali na cozinha. Tatinha, um beijo no seu coração, tá aí mandando seu alô, participando. Rodrigo Vogel tá por aqui. É, bom dia, trio, tamo junto, obrigado pelo carinho. A Ana Paula também tá por aí, a Kátia Monteiro, obrigado galera que mandou seu alô, participou. E tá tudo no jeito pro sorteio já, meu amigão? Tá, vamos lá então conhecer o sortudo ou a sortuda que vai pra Pizzaria Sorriso. É, aqui é assim, velho, na veia, na lata. RB, a rádio que mais engorda você, só com coisa boa, né, Claudinha Fran, quem é?
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1: Tá aí, seu sortudo, ó, as calorias de sabor pra você no seu final de semana, Jefferson Simões. A gente vai entrar em contato com você. Eu vou indo, ela vem vindo, um excelente final de semana, um beijo no coração de vocês, tchau, obrigado!
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2: 8:23. Bom dia para você. Uma sexta-feira iluminada, um final de semana lindo. E a gente tá aqui para te fazer companhia, né? Ah, tocar aquela música gostosa, atender o seu pedido musical, sortear prêmios, trazer a informação às 11 na rotativa. Oi, Dani, tudo bem?
3: Bom dia, Claudinha, tudo bem? Bom dia a todos, uma ótima sexta-feira, um ótimo final de semana. E esse final de semana que é diferente, viu? Porque
2: é mesmo, por quê,
3: convidar,
2: Dani?
3: O pessoal aí também que vai participar do Bom Dia, pra deixar aquela mensagem, porque domingo é aniversário da Claudinha.
2: Olha,
3: né, pessoal?
2: Olha esse menino, gente. Domingo é meu nível, mais um aninho.
3: Amanhã você não está aqui, Claudinha, depois é domingo. Então a gente já vai te parabenizar hoje aqui no ar, o pessoal mandar mensagem,
2: ai,
3: né?
2: É, mais um aninho.
3: Todo mundo cumprimentando a Claudinha e mais um ano juntos, né, Claudinha?
2: Oh, como é bom. 19º aniversário que eu vou comemorar nessa casa, RB. Com muito orgulho, com muito carinho, essa família que me abraçou em 2007.
3: É isso aí, Claudinha, que Deus te abençoe muito, muitas felicidades, muitos anos de vida, e a gente te ama muito.
2: Ah, que lindo isso! Gratidão, viu? A toda a equipe. Fico feliz por você ter lembrado, viu, Dani? Domingão, gente. Ah, mais um ano de vida, né? Ah, depois que a gente vai fazendo 40, 50... A gente vai ficando assim, opa, nem vou comentar. Nós vamos sortear hoje um vale-compras no valor de R$100 da Moto S Oficina. Você que ganhar esse vale vai poder ali trocar em alguma coisa da loja, né? Ou mesmo em serviços para sua moto, uma troca de óleo e tudo mais. Moto S está aí presenteando você em mais uma sexta-feira com esse vale-compras no valor de R$100. E temos a pizza do Cezé, aquela pizza maravilhosa, bem recheada, gostosa, saborosa para esse final de semana. Então participem com a gente, reforça o WhatsApp, Dani.
3: 17996018304.
2: Para começar essa sexta-feira maravilhosa, Bob Ross Ávila, Let's Stay Together.

0: Que delícia de música para começar bem o seu final de semana, sua sexta-feira aqui na RB88.3. 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Rosi, tudo bem no Santa Terezinha? Ai, Claudinha, no bolo da Caroline, meu primo, o Mauro, fazendo aniversário, coloca aí no sorteio da Caroline. Toca Zeneto Cristiano, cadeira de aço, opa, a gente toca. Rodrigo Vogel, você voltou, Maria passa na frente, vai Corinthians. Quero ouvir, hein, Claudinha, resetar Dup, é isso, Dani? Ah, que lindo, é, ontem conversamos. Força aí nesse momento delicado, beijo no seu coração, vai dar tudo certo. Vardim, tudo bem? Tati, bem fato, sua linda. Ô, oh, Claudinha. Viva, Claudinho. Obrigada, meu amor. Obrigada pelo carinho. Gisele Celestino, coloca meus filhos no sorteio. Nicolas e Christopher. Luciana Dunião. Ô, oh, Claudinha, parabéns. Ó, já vamos começar a comemorar hoje, né, minha linda? É domingo, mas já vamos começar hoje em clima de festa. Vamos colocar você nos sorteios também, viu? Boa sorte. Daqui a pouquinho a gente volta.
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0: 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Tati Colosi, tudo bem com você? Obrigada pelo carinho, pela lembrança e o meu Niver que vem chegando, né? Já estamos em clima de festa, graças a Deus. Dulce de Botafogo, toda feliz com o maridão, seu Laércio também está fazendo aniversário. Família toda abraçando ele com amor e carinho. Já colocamos ele no sorteio da Caroline, viu, Dulce? Um beijo, lindona. Zildete, obrigada pela nossa amizade de tantos anos. Esse carinho todo especial que você tem comigo, a sua família. Jean Giovanni, a gente manda para vocês, viu? Beijos, minha linda Isabel Camargo também, tão especial, tão querida, sempre lembrando de mim, né? Um beijo, linda, um beijo no seu coração, Angélica. Ô, Claudinha, parabéns, felicidades pelo seu nível domingo, Claudinha. Ai, ó, meu netinho tá nascendo, Claudinho, Teodoro da Bruna. Que coisa linda, Deus abençoe, que venha com muita saúde, que traga muitas alegrias para vocês. Antônia do Cláudia, bom dia. Roger Pipas, gratidão pela sua amizade, pelo seu carinho, pela sua companhia todas as manhãs. E a gente vai tocar de Paulo e Paulino depois, tá? Fernandinha Lupe, grande abraço, minha linda. A irmã Carolina também com a gente. A Zoraide, ó, Claudinha, parabéns, lindona. Deus abençoe sua vida, que domingo seja um dia de muita festa. Flávia Cristina Vale do Sol, feliz aniversário, minha linda. Deus abençoe você sempre, viu? Muitos anos de vida. Vardim, parabéns, Claudinho. Ó, que delícia. Como é bom ter vocês na minha vida. Eu sempre falo que vir trabalhar todas as manhãs, nossa, é tudo de bom pra mim. E me torna viva, alegre, feliz. Vamos atender a Rose do Santa Terezinha, Zenete Cristiano, Cadeira de Aço.
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0: Ai, hoje tem uma gatinha linda fazendo aniversário, adora. A Dorinha, da Lidinha, do Pierim, né? Ei, Dorinha, é hoje que eu te dou um abraço gostoso, minha linda. Tia Claudinha te ama. Ah, Dulce Helena tá aí, lembrando do aniversário do filho dela, o Davi, que é hoje, né? O Marcos Antônio, irmão também, que vai estar fazendo. Já estão aqui no sorteio da Caroline. E a Dulce tá me cumprimentando também. Conheço a Dulce há muitos e muitos anos, né, Dulce? Obrigada, viu? Pelas palavras de carinho, minha amiga. Ô, Flávia Cristina Vale do Sol, feliz aniversário, minha linda. Eu falei dela, viu, Dani? É, a Cleide também, a mãe Benedita acompanhando a gente. Tá no sorteio também, Fazenda São Paulo ali, né? A Rosa Maria, grande abraço, obrigada pelo carinho. A Dona Magda, é, obrigada, viu, Dona Magda, pelos votos de felicidade. Regina Guarilha, tudo bem com você? Mara Franzão, eu vou colocar você no sorteio. Antônio Dias Utuca, feliz aniversário, domingão, viu, Claudinha? É, felicidades. Roger Pipas também falando que me adora, eu também te adoro, meu amigo, obrigada pelo carinho. Tatiana Batista. Ô, Claudinha, me coloca aí nos sorteios da pizza, da Moto S, o Vale de R$100. Parabéns, felicidades. A Natália Camerro também. Coloca os nomes aí no sorteio. Claudinha, vou colocar. A Ruth Silva, bom dia. Parabéns, feliz aniversário. Ai, coloca meus três filhos no sorteio da moto também. Regiane, Kleber, Kelvin. Já vou colocar. Daqui a pouquinho mais músicas.
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0: 8h47.
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0: 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Você é uma pessoa maravilhosa, obrigada, Beth, você também, minha linda. Celinha, mandou até um presente aí, um bolo lindo, as flores, ai, que coisa linda, toca pra gente, eu assim, sem você, que Adriana Calcanhoto, Deus abençoe muito sua vida, felicidades, tudo de bom. Irani dos Três Marias, grande abraço. A Nilva mandando um bom dia. E agora nós vamos atender Rodrigo Vogel, Dani. Ah, vamos lá então, com resetar do P para você.

0: Oh, Rodrigo Vogel, pra você, querido, um beijo no coração de cada ouvinte. 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Glória, tudo bem com você aí no Paraty? Ai, Claudinho, um bom dia especial, antecipado pra você que é tão iluminada, menina abençoada, quando você tem uma pessoa assim por perto, amiga, é que aprendemos a valorizar o sentimento de amizade, você é especial. Ai, Glória, que linda, obrigada pelo carinho, viu?
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1: 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Soninha do Santa Ellie, Walter, o maridão, 46 anos de casados, neste mês de maio já estão no sorteio da Caroline. Quem mais está aí com a gente, Dani? A Antônia mandando parabéns para mim. Obrigada, Antônia linda. Temos o Rodrigo Vogel aí. Ah, domingo eu te mando parabéns, viu, Claudinha? Com certeza. Eu te desejo o melhor sempre na sua vida. Obrigada, meu amigo Joaquim, Demi Agrícola. Grande abraço, Fernandinho, eletricista. Boa sexta pra nós. Vamos para o baú musical de hoje, que tá uma delícia. Vamos lá?
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1: Pontualmente 9 horas em Bebedouro. Tereza Aparecido Silva com a gente. Ah, parabéns. Você é linda, Claudinha. Deus abençoe sua vida. Um hino, um momento gospel para nós, com certeza. Vamos conhecer as músicas de hoje do Baú Musical. Olha a primeira, que delícia. Blitz Weekend.

Tá aí a primeira hoje do Baú Musical, pessoal. Blitz, Weekend, maravilhosa. Segunda? Ah, segunda também é fantástica, hein? Hanoi, Hanoi, totalmente demais.

0: aí, pessoal, as duas são ótimas, marcaram época, que delícia, quantas lembranças. Qual marcou mais a sua vida, essa segunda do Hanoi Hanoi, totalmente demais, ou a primeira do Blitz, Weekend? Então vote, participe com a gente agora pelo WhatsApp da emissora 99601-8304.
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2: 9:07.
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2: 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Estamos no baú musical, duas músicas deliciosas. Quem será que ganha hoje? A gente vai tocar um pouquinho mais das duas. De repente você está em dúvida, né? Olha a primeira, Blitz Weekend.

0: Olha aí, o Dani escolheu a dele, eu escolhi a minha e você já escolheu. Então escolha rapidinho. Vai na primeira do Blitz Weekend ou vai nessa segunda Hanoi, Hanoi totalmente demais? Ah, nosso WhatsApp é o 99601-8304. Mandar um abraço aí para Dani Magalhães, a filha Júlia também, a Júlia Sofia, né? Tá bom, minha linda, um beijo no coração de vocês. Ah, Rosa Maria, Rosa Maria, será que vota, Dani?
1: Bom dia, meus amores. Bom dia, meus amores. Ficou a primeira opção.
0: Blitz, abrindo a votação. Fabiola, é com você.
2: Bom dia, Claudinha. Bom dia, Dani e a todos os ouvintes. Tudo bem com vocês?
0: Tudo jóia.
2: Aqui está tudo bem, graças a Deus.
0: Maravilha.
2: A antiguinha de hoje, Claudinha. Hanoi, totalmente demais.
0: Hanoi, Hanoi.
2: Tá bom?
0: Eita.
2: Beijos.
0: Beijos.
2: Feliz e abençoada sexta-feira e final de semana a todos nós. RB, nossa paixão é você. Tchau, tchau.
0: Tchau, tchau, minha querida Dulce, tudo bem?
3: Hoje o meu voto vai para a primeira opção.
0: Primeira?
3: Coloca meu nome no sorteio da pizza e o do Davi também. RB88.3, nossa paixão é vocês.
0: Tá bom, e a Marilda do Cláudia, Dani?
4: Bom dia, Claudinha. Bom dia, Dani. Um ótimo final de semana para vocês. Um dia abençoado, viu, Claudinha?
0: Amém, minha linda.
4: Claudinha, eu vou ficar com Blitz.
0: Blitz, a primeira.
4: E ofereço para todos vocês aí da rádio, se ganhar, para todos os ouvintes. E eu queria que você colocasse meu nome e o, meu no... e o nome da minha tia, Maria Aparecida Batista, no sorteio, tá?
0: Vou colocar, tá bom? Boa sorte, Fernandinho. Eu vou de Blitz, Claudinha. Celinha do Novo Lar e você, lindona.
5: Bom dia, Claudinha, linda, Dani, ouvintes da RB. Tudo bem com vocês?
0: Tudo
5: joia. Comigo também está tudo bem. Graças.

0: Ouvintes da RB, tudo bem com vocês?
1: Tudo
0: comigo
1: joia.
0: Também está tudo bem, graças a Deus. Uma faxina danada aqui.
1: Sextou,
0: tá,
1: né,
0: bom,
1: amiga?
0: Graças a Deus. Parabéns, antecipado, com muitas bênçãos, saúde na tua vida. Você é uma pessoa muito importante na minha vida. Então, tudo eu oro por você. O meu maior presente para você é as minhas orações. Porque você sempre, nos momentos mais difíceis, será presente na minha vida. Obrigada, viu? E seja feliz, muito feliz.
1: Amém.
0: E voltando ao baú, eu vou te segunda opção, e aquela que vem assim, a gente oferece para você, pro Dani, pros ouvintes, pros aniversariantes do dia de hoje. A minha prima Priscila, hoje fazendo aniversário também, Priscila Abreu, fazendo aniversário hoje também, e para toda a equipe da RBFM TV 88.3, a nossa paixão é você, o programa está maravilhoso, eu adoro, beijos, fiquem todos na paz e nas bênçãos de Deus.
1: Amém, minha linda, obrigada pelo carinho, pelas palavras, um beijo no coração. São Luana Pereira.
2: Oi, Claudinha, bom dia, tudo bem?
1: Tudo.
2: Espero que sim, lindona. Bom dia aos ouvintes, à equipe RB. Claudinha, quero te desejar feliz aniversário antecipado. Que Deus cubra a sua vida de bênçãos. Que você continue sendo essa mulher maravilhosa que nós ouve todas as manhãs, tá? É, estou ligadinha na rádio, hein? No baú musical de hoje eu vou de opção número 2, tá bom?
1: Tá.
2: Mas
1: bom.
2: É que ganhar eu ofereço para todos os ouvintes, para vocês aí da rádio. Claudinha, essa ideia é, toca a música com de nome Beija-Flor, do Cazuza.
1: Maravilhosa,
2: ofereço
1: toco
2: pra
1: sim.
2: Ofereço para você e para todos os ouvintes. RB, nossa paixão é você, até às 11 pelo rádio. E não esquece de colocar o nosso nome no sorteio de hoje, por favor.
1: Boa
2: Beijo.
1: Sorte.
2: Ótimo final de semana.
1: Obrigada, minha linda. Tati Benfato, eu vou de primeira, Claudinha. Tereza, do Sete Jardim.
3: Bom dia, Claudinha. Meu voto é na primeira opção.
1: Primeira
3: Bom final
1: também.
3: De semana a todos.
1: Ó, que linda. Sandrinha Regina, tudo jóia. Bom dia.
4: Bom dia, Claudinha. Bom dia com muita alegria. Essa manhã de sexta-feira maravilhosa. Sextou, Claudinha. Que o Senhor Jesus nos guarde e nos abençoe. Claudinha, quero te desejar muitas bênçãos na sua vida, muita luz no seu caminho. Parabéns. Felicidade sempre. Que Jesus continue te conservando assim, tá? Linda, maravilhosa.
1: Oh.
4: Claudinha, coloca meu nome, da Bia, Matheus, Bruno e Bruno Antônio no sorteio.
1: Vou colocar.
4: Beijos de luz. Um ótimo final de semana a todos. No baú musical, Claudinho, eu vou ficar com a segunda opção, mas a que ganhar apareço para todos os ouvintes.
1: Valeu, minha linda, um beijo no coração, obrigada pelas palavras. Vardinho, eu vou de primeira. Rodrigo Vogel, eu vou de segunda, porque eu lembro da minha mãezinha, totalmente demais. Ai, que lindo. Maria Prata, Hanoi Hanoi também, Claudinha. E a Soninha, Dani, vai em qual lá do Santa Ela?
5: Bom dia, Claudinha, linda. Eu vou ficar com a primeira opção.
1: Ah,
5: tá?
1: Blitz.
5: Foi meu nome no sorteio. Beijo, tchau.
1: Beijo, Zélia Martinez. Ai, eu vou de segunda. Claudinha, bom final de semana, viu? Minha, é contigo.
6: Bom dia, Claudinha. Bom dia a todos os ouvintes. Claudinha, eu vou ficar com a segunda, tá bom? As duas são lindas, vou ficar com a segunda.
1: Tá empatado, gente. A briga tá boa. É, Rose do Santa Terezinha.
7: Claudinha linda. Bom dia, Dani. Tudo bem com vocês?
1: Tudo jóia.
7: Claudinha, que Deus abençoe sua vida pelo seu aniversário.
1: Obrigada,
7: que dê bastante
1: Rose.
7: Saúde, bastante felicidade.
1: Amém.
7: Que você continue alegrando os nossos corações
1: Se
7: todas
1: Deus
7: as manhãs.
1: Se quiser.
7: E um beijo e um abraço. E desejo tudo de bom. Claudinho, eu vou ficar com a primeira opção. Qual das duas
1: Blitz.
7: Sua ganhadora? Ofereço para vocês da rádio, para todos os ouvintes, para nossa Santa Terezinha. RB, nossa paixão é você.
1: Grande abraço, Rose. Tatiana Batista, vai de Hanoi, Hanoi. Nilva, vai de Blitz. A Flavinha? Flavinha, ela vai na segunda, né, Dani? Hanoi, Hanoi. E a Beth Pess, hein, Dani? Vai em qual?
8: Tá, bom dia, Claudinha, tá. Que é a Beth
1: Patado,
8: Pess.
1: Patado, né, amigo?
8: Meu voto hoje vai na primeira, Claudinha.
1: Ó, Blitz.
8: E aquela que ganhar, eu vou oferecer especialmente pra você.
1: Obrigada.
8: Pelo seu nível, né, adiantado.
1: É domingão.
8: Que você continue sendo essa pessoa iluminada, que nos traz muitas alegrias todos os dias. Parabéns, Claudinha.
1: Beijos, Beth, amiga linda. Seu Jair Pereira, dona Romilda, grande abraço. Adilson, eu vou de primeira. Zildete, você vai em qual?
9: Bom dia de novo, Claudinha. Mais uma vez, parabéns. Muitas felicidades, muitos anos de vida. Saúde e paz pra você. Hoje e sempre, Claudinha.
1: Obrigada, amiga.
9: Adiantado, mas...
1: Que tá Deus valendo.
9: Que Deus abençoe esse final de semana, que você tenha um domingo, um dia abençoado com você.
1: Amém.
9: E com toda a sua família lá, tá bom?
1: Sim, sim.
9: Claudinho, mais uma vez, parabéns. Muitas felicidades pra você, tá bom? Claudinho, eu vou com a primeira opção. E aqui ganha o Blitz pra você, principalmente.

0: Principalmente para todo mundo que está ouvindo, tá bom? Beijos, lindona. E BFM, essa paixão são vocês.
1: Opa, Celinha da Boa
2: Bom
1: Vista.
2: dia, Claudinha. Fico com a segunda opção.
1: Hanoi, Hanoi.
2: Beijos, RB. Nossa paixão é você. Feliz aniversário para você, querida.
1: Obrigada, Celinha. Maria Iraides vai na primeira. Neuzinha Costa, como
3: Oi,
1: vai?
3: Claudinha. Bom dia, tudo bem?
1: Tudo.
3: Claudinha, eu vou ficar com a segunda. Mando
1: Segunda.
3: para todos os ouvintes, para vocês aí da rádio. E que todos tenham um bom final de semana, na paz
1: Amém.
3: do Senhor. Tá?
1: Assim
3: Obrigada,
1: seja.
3: uma boa final de semana.
1: Obrigada.
3: Oi, Claudinha, bom dia, tudo bem?
1: Tudo.
3: Vou ficar com a segunda, tá?
1: Ah, é
3: Mando
1: o
3: para
1: mesmo
3: vocês aí
1: áudio,
3: da
1: Dani.
3: rádio, para todos os ouvintes, e que todos tenham um bom final de semana. Fico todos na paz.
1: Assim seja. Lícia, salve.
4: Bom dia, Claudinha Lindeza. Lícia da Estância Vila Verde, querido. Oferece uma música para nós da estância. Coloca o nome da minha mãe, do da Gaia, da Yara,
1: Vamos
4: da
1: colocar.
4: Manuela e da Carolina, que ontem foi aniversário dela.
1: Ah, ela tá aqui no
4: E
1: sorteio.
4: coloca o nome dela no bolo.
1: Ela já está.
4: E dia
1: Viu, linda?
4: 20 é aniversário do da Gaia. Também você coloca o nome
1: Ah,
4: dele no
1: da
4: sorteio
1: Gaia.
4: do bolo?
1: Vou colocar o da Gaia
4: Um
1: também.
4: beijo, fica com Deus, bom final de semana e eu vou de segunda opção.
1: Valeu, Lícia. Soninha Martins.
5: Bom dia, Claudinha. Vou ficar com a primeira.
1: A
5: É a
1: primeira.
5: Sônia Tropical.
1: Tudo bem, Sônia?
5: Eu vou ficar com a primeira e aí você coloca eu no sorteio.
1: Boa
5: Olha, não
1: sorte.
5: part... eu não estou participando, mas eu estou sempre, todo dia estou ouvindo,
1: Ó,
5: tá?
1: tá bom. Obrigada pelo carinho,
5: Então,
1: viu?
5: bom dia.
1: E a Glória, hein, Dani? Qual que ela escolhe?
6: Bom dia, Claudinha. Bom dia, Dani. Um bom final de semana. E com a Claudinha eu falo no final de semana para cumprimentá-la, tá bom?
1: Que
6: Que nessa data
1: linda.
6: tão especial. Ah, no baú eu vou ficar com a segunda opção, tá
1: Hanoi,
6: bom?
1: Hanoi.
6: Beijo, beijo.
1: Opa, Lucy Tomazini, e você,
7: E
1: minha amiga?
7: meu amor, eu vou ficar com a segunda opção.
1: Tá
7: E
1: empatado
7: a
1: outra
7: nossa
1: vez,
7: paixão é você,
1: gente.
7: Claudinha.
1: Que loucura, Adriana. Dri do
8: Bom dia,
1: Califórnia.
8: Claudinha. Tudo bem? É Dri do
1: Tudo.
8: Califórnia. Claudinha, eu vou ficar com a primeira opção.
1: A
8: Aqui
1: primeira.
8: venceu, eu mando para você, todos os ouvintes. Um ótimo final de semana, uma ótima sexta-feira a todos. RBFM, nossa paixão é você, ouvindo a Claudinha Fran.
1: Que
8: Beijos.
1: linda! Edna, tudo bem? Bom
9: Oi,
1: dia.
9: Claudinha, bom dia. Tudo bem com vocês?
1: Tudo.
9: E eu fico a primeira.
1: A primeira.
9: Um abraço para você e para o Dani.
1: Obrigada.
9: Oi, Claudinha, para você. Parabéns para você. Que Deus te
1: Obrigada,
9: abençoe.
1: amiga.
9: Tá bastante. Essa pessoa maravilhosa que você é.
1: Ah, que delícia esse carinho de vocês. Dona Augusta, tudo
10: Bom
1: bem?
10: dia, Claudinha. Bom dia, Dani. Uma ótima sexta-feira para vocês. Claudinha. Eu vou ficar com a primeira opção.
1: Tá certo.
10: E você coloca meu nome no
1: Boa
10: sorteio e o nome da minha
1: sorte.
10: neta Graziella. Aquela que ganhar eu ofereço para todos vocês aí da rádio.
1: Obrigada, dona Augusta.
10: Eu.
1: Grande abraço. Cleide de Souza Nobre.
11: Deus te abençoe você sempre,
1: Amém.
11: viu?
1: Obrigada pelo
11: Um
1: carinho.
11: abraço, um beijo no seu coração.
1: Amém.
11: Tá? Eu faço a segunda opção.
1: Segunda.
11: Obrigada, bom dia.
1: Tá bom, minha
11: Até
1: linda.
11: na rotativa, se Deus
1: Até
11: quiser.
1: na rotativa. Roger Pipas
12: Oi,
1: é
12: Claudinha.
1: contigo.
12: Bom dia. Parabéns, Claudinha, domingo pelo seu dia, viu?
1: Domingo, amigo.
12: Muito especial para nós todos vocês, tá?
1: Obrigada.
12: Deus abençoe sempre, Claudinha.
1: Amém.
12: Você, sua voz maravilhosa. E eu vou votar na segunda, beleza,
1: Vai de
12: Claudinha?
1: segunda.
12: Ótimo
1: Opa.
12: dia.
1: Valeu, amigo. Ruth Silva vai de segunda também, Dani. Empatou outra vez. E a Roseli vai em qual? Roseli.
13: Bom dia, Claudinha.
1: Bom dia.
13: Bom dia, Claudinha linda. Que Deus te abençoe. Feliz aniversário. Que Deus,
1: Eita.
13: Que Deus te dá tudo em dobro. Você continua sendo essa pessoa maravilhosa
1: Gratidão.
13: Que você é, viu?
1: Viu?
13: É, e eu vou ficar com a primeira opção.
1: Primeira opção.
13: E quem a que ganhar, eu ofereço para você. E para todos os ouvintes, tá?
1: Tá
13: Minha
1: bom.
13: paixão é você, linda. Beijo.
1: Beijos. E a Lúcia,
13: te amo,
1: hein, Dani?
13: Linda.
1: Ah, te amo também. Lúcia, você vai em qual?
14: Bom dia, Claudinho. Eu fico com a primeira.
1: Primeira.
14: Parabéns pelo seu dia.
1: Obrigada, viu,
14: Feliz
1: pela
14: aniversário.
1: lembrança.
14: E um bom final de semana.
1: Bom final de semana para todos. Antônio, Tuca, vou de segunda. Ana Neves, tudo bem?
15: Bom dia, Dani. Bom dia, os ouvintes. Vou na primeira.
1: Na primeira?
15: Para todos, pessoal lá do Cicero, Paulistinha. Minha tia Maria e do Cláudia. Pessoal daí, a Fátima Nunes. Pessoal todo daqui de Botafogo. E hoje os parabéns é pro meu irmão, Laércio Neves. Muita saúde, muita paz.
1: Laércio da Dulce.
15: A Fabíola, Dona Maria Prata, a Bel, minha vizinha aqui, a Juliana. Ótimo final de semana para todos. Cláudio, parabéns para você. Muita
1: Obrigada, amigo.
15: Muito sucesso, muita proteção de Deus. Você sabe que você é uma pessoa muito especial também na minha vida.
1: Ai, que linda.
15: A gente fez muita amizade.
1: Fez mesmo.
15: Juntamente com você, no domingo, faz a Marluce.
1: A Marluce.
15: Faz também a Carla Pereira.
1: Felicidades a elas.
15: Seu aniversariante.
1: Obrigada, viu? Pela lembrança, pelo carinho, pela amizade, Zoraide. Eu vou de primeira opção, Claudinha, Laide Paixão.
16: Bom dia, Claudinha, que é Laide Paixão. Eu voto na primeira opção,
1: primeira.
16: Beijo.
1: Primeira, Luiz Maciel, Sequi Logística, é com
17: bom
1: você.
17: Bom dia, Claudinha. Vou ficar com a primeira aí.
1: Primeira também.
17: Parabéns pra você, feliz aniversário. Muito
1: obrigada,
17: amiga. Felicidade.
18: Bom dia.
17: Tchau.
1: Amém.
17: Obrigado.
1: Tchau, tchau. Fabiola.
19: Oi, Claudinha. Parabéns antecipados.
1: É, antecipado.
19: Felicidade, saúde, paz, sucesso e que você continue alegrando as nossas manhãs sempre,
1: Deus
19: tá bom?
1: Se Deus quiser.
19: Beijos. RB é nossa paixão e você, Claudinha.
1: Obrigada tchau, pelo carinho, tchau. Viu? Pela amizade. Andresa Cristina.
20: Bom dia, Claudinha, com muita alegria. Eu fico a primeira opção, ofereço a todos os ouvintes aí, viu? Para todos que estão aí na audiência, para a Dona Luzia no Casa Grande, para a Jerusa, minha querida, um forte abraço. Para a Simone na Alvorada, para o Rô aí no Cruzeiro. Para a Isilda também, viu, aí no Cruzeiro. Tudo de bom, viu, Zilda? É, para a minha tia Maria também, lá no Tropicana, minha tia Bahia. Tudo de bom para vocês. Forte abraço, Dani, ótimo final de semana a todos. Põe meu nome no sorteio, muito obrigada.
1: Boa forte sorte, Andressa.
20: Sim, Claudinha, tudo de bom.
1: Obrigada, beijão. Lindona. Isabel, o Camargo.
21: Bom dia, Claudinha, novamente, amiga. Bom dia, um abraço para você, para o Daniel, para o Vitor, para o Natan, para toda a equipe. Claudinha, coloca no sorteio da nome do filho Mário, do Marcelo e da Cristina, tá?
1: Bom, eu coloco, linda.
21: E põe o meu e do Samuel.
1: Boa RB, sorte.
21: Nossa paixão é você, amiga. Beijo. Isabel, novamente. Vou votar na segunda, tá bom, amiga?
1: Beijo. Na segunda, Hanoi, Hanoi. E a Neuza Costa, hein, Dani?
22: O Claudinha, eu de novo. Parabéns, minha linda. Que Deus continue te abençoando, tá? Com muitas graças, muita paz.
1: Amém, Neuzinha.
22: Saúde, prosperidade. E que você continue sendo essa pessoa que você é. Alegrando os nossos dias, as nossas manhãs. Tá? Tudo de bom pra você, Claudinha. Deus te abençoe.
1: Assim seja.
22: Felicidades.
1: Obrigada pela lembrança, pelo carinho, Estela Duarte. Obrigada também pelo feliz aniversário para mim. Vai na primeira, que linda. Suelen Viana. Bom dia, maravilhosa. Vou na segunda. Clarice da Chácara, tudo
23: bom
1: bem?
23: Bom dia, Claudinha, tudo bem? Aqui é a Clarice da Chácara Santa Terezinha. Gostaria de desejar uma ótima sexta-feira, um excelente final de semana a todos. Se possível... gostaria também de participar do sorteio. Se possível, toque para nós, Benito de Paulo. E eu volto na segunda, sim? Muito obrigado. Tenha um excelente dia. Um abraço. Tchau.
1: Tchau, tchau. E deu qual, Dani? Por 4 votos de diferença? Deu a primeira e eu fui na primeira também. Blitz Weekend.

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2: 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Nove horas e 36 minutos, como é bom estar contigo em mais uma manhã, fechamento dessa semana, final de semana chegando, que delícia, sextou pessoal, Simone tá com a gente também, né, participando aí, obrigada pelo carinho, pela lembrança aí do aniversário, e o kit mistura da Casa de Carne Salim, que é uma maravilha, por R$99,99, você leva pra casa meio quilo de bife, meio de carne de panela, meio 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Quero mandar um beijo para Zoraide, o maridão da Zoraide, né, seu Zé Luiz, eles estiveram aqui agora, trazendo uma lembrança, dando um abraço gostoso. Ô, Zoraide, você é especial, viu, minha linda? É, mora no meu coração, um beijo. Obrigada pelo carinho, tá bom? Vamos de música agora pro Roger Pipas, outro querido que acompanha a gente, de Paulo e Paulino, Nada Mudou.

0: Olha aí, o Roger Pipas adorou essa que a gente escolheu aqui, Nada Mudou, de Paulo e Paulino, 9 horas e 40 minutos, Daiane Bernardes, com aquela mensagem toda especial, aquelas palavras lindas, obrigada pelo carinho, viu? Por estar sempre com a gente. Ah, Daiane, você também é especial. A gente vai tocar, né? Henrique e Juliano Discurso depois também. Vamos para um breve intervalo, daqui a pouquinho mais músicas.
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7: 9h45.
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9: Olá, sou o treinador André Cucciaro e trago uma dica de saúde para você. Envelhecer bem exige músculo. Com o passar dos anos, é natural perder massa muscular, mas essa perda pode ser desacelerada com bons hábitos. A musculatura é essencial para manter força, equilíbrio, postura, mobilidade e independência nas tarefas do dia a dia. Levantar-se da cadeira, subir escada, carregar compras e evitar quedas depende em grande parte da força muscular. Por isso, exercícios de fortalecimento associados a uma alimentação equilibrada e com proteína adequada são aliados fundamentais da saúde em todas as idades. Não se trata de vaidade, e sim de funcionalidade e autonomia. Quanto mais cedo esse cuidado começa, melhor, mas sempre é tempo de começar. Cuidar dos músculos é cuidar da liberdade de movimento, da segurança e da qualidade de vida no presente e no futuro. Essa foi a dica de hoje e a qualquer momento eu trago uma nova dica de saúde para você.
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1: São 9 horas e 47 minutos. Da Gaia, querido, vai estar fazendo aniversário esse mês. Já está aqui no sorteio da Caroline. Aí, Luiz, obrigada pelo carinho. Caroline, a Power Auto Center, grande abraço também. Gente, a Rose do Cafrangás está fazendo aniversário hoje. Rose, querida, um beijo no seu coração. Aquele abraço gostoso de toda a equipe RB. Saúde e felicidades. Muitas bênçãos na sua vida. E agora nós vamos com a música da Dulce pra mim. Ó, que linda! Milton Nascimento, eu amo essa Dulce. Travessia.

0: Ah, que coisa linda, fico assim sem você, Adriana Calcanhoto, você é linda do Novo Lar, né? Quem pediu essa música fofa, adora essa música, Priscila do Primavera tá aí, Claudinha, coloca no sorteio da Caroline, né, meu nome, aí faço aniversário dia 29, meu filho Gabriel dia 20, meu marido Roger dia 26, opa, coloco todo mundo aqui, viu, Priscila, felicidades, André Mazer, obrigada, André Mazer, parabéns, Claudinha, saúde, muitos anos de vida, me coloca no sorteio, parecido Antônio Alves, quero participar aí, Claudinha, Fátima Alves também, a família toda, Beth Pesce, coloca minhas filhas no sorteio, coloca Rosângela da Silva, Deus te abençoe, viu, Claudinha, continue sendo essa pessoa maravilhosa, ô, minha linda, obrigada. Irani do Racim com a gente também, Celinha querida, a gente vai faturar e daqui a pouquinho é momento gospel.
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1: 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Pontualmente 10 horas em Bebedouro. A Glória querida quer curtir a Narrato. A casa é sua, a gente toca depois. Agora nós vamos... 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Mandar um abração pro Marquinhos da Caroline, tá? Toda a equipe lá, Marcelinho querido também, amei o bolo, amei as delícias, gratidão sempre, um beijo no coração de vocês e muito sucesso, tá bom? E o Momento Gospel de hoje, uma música que eu amo, Preto no Branco, com Gabriela Rocha, Ninguém Explica Deus.
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1: Ah, que lindo esse momento gospel. 10 horas e 8 minutos. Ana Neves, querida, colocando o aniversário do Ivair Cruz, também gerente. Opa, genro da Tereza, né? Grande abraço, parabéns a ele, felicidades. Leide Prates, como vai você? Um abençoado dia para nós, Claudinha. Evandro Fagion, que música linda, ninguém explica a Deus, não explica mesmo. Ele faz o que ele acha melhor para nós, no momento que ele acha interessante, não é mesmo? É a gente colocar a vida na mão dele e deixar acontecer, né? Daniele Batista, feliz aniversário, viu, Claudinha? Adiantado, domingo maravilhoso para você. Gratidão. Vamos para o sorteio dos presentes de hoje. Dani, mistura bem os papéis. Vamos ver quem vai levar a pizza do Cezé maravilhosa, recheada, saborosa e gostosa. Oh, Marilda do Cláudia, lá da Dona Augusta. Marilda, passa aqui na RB hoje sem falta. Pega o Vale Brinde, já vai lá no Cezé buscar sua pizza, meu amor. E o Vale Compras no valor de R$100. Presa então da Moto S, ali na Pedro Pascoal com a Rua Barretos. 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Quem vai ganhar esse vale, hein, Dani? Pode trocar em serviço, pode comprar acessórios ali também, né? Ó, quem? Regiane, a filha da Ruth Silva, que tem moto. Ô, Ruth Silva, sua filha Regiane ganhou o Vale Compras. Precisa passar aqui na rádio pegar o Vale Brinde? E vai lá pra Moto S e procura a Rose lá, tá bom? A gente já volta com mais músicas.
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1: 10:14.
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1: Vamos atender a Daiane Bernardes, mandando pra mim que domingo vou estar fazendo mais um aninho de vida. Gratidão, viu, Daiane? Henrique Juliano, discurso.

0: Ô, Zildete, ó, Jean Giovanni aí, o grande amor da minha vida. Luzia Silva, obrigada pela lembrança de aniversário, as palavras lindas, o carinho, viu? Um abraço gostoso pra você, breve intervalo, daqui a pouquinho mais músicas.
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6: São 10 horas e 28 minutos. Daqui a pouquinho, às 11, tem rotativa com muitas notícias e, é claro, a sua participação que é tão importante para nós. Estaremos esperando por você pelo rádio, pela live da Rotativa às 11, viu? Vai curtindo a programação da RB, do Bom Dia RB. Vamos atender a Glória do Paraty com Ana Rato, A Casa é Sua, e na sequência, a Luana Querida com Cazuza, codinome Beija-Flor. Até às 11.

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5: 10:39.
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1: São 11 horas e 3 minutos. Bom dia, Bebedouro. Bom dia a todos os nossos ouvintes da região, da Zona Rural. Estamos na sexta-feira, 15 de maio de 2026, e já está no ar a edição de número 20.942 da Rotativa RB. Hoje é dia do gerente bancário, hoje é dia do assistente social, dia internacional da família e dia do médico geriatra. Na mesa de som, Daniel Souza, central técnica Natan Molina, apresentação Claudinha Fran.
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1: Segunda-feira, agora dia 18, às 10 da manhã, acontece o lançamento da campanha do agasalho do Fundo Social de Solidariedade. A Cristiane Carone Seren, que é presidente, vai falar mais sobre o assunto. Unifafib continua auxiliando gratuitamente as pessoas na declaração do imposto de renda à pessoa física. Júlio Belingieri, coordenador dos cursos de administração e ciências contábeis, dá mais detalhes. Certificado de cadastro de imóvel rural, CCIR, estará disponível para emissão a partir de terça-feira da semana que vem, dia 19 de maio, na Prefeitura de Bebedouro, no espaço do INCRA. E amanhã, sábado, dia 16, na Concha Acústica, às 8 da noite, tem a apresentação da Orquestra Facmol como parte das comemorações do aniversário de Bebedouro. Glauco Corrêa, diretor de cultura, faz um convite a todos. Vamos conferir também na edição de hoje da Rotativa RB o boletim policial, as notícias do Brasil e do mundo com Alexandre Ricarte, o Time News, as informações do esporte com o apresentador De Luca e os destaques do dia comentados nos 5 minutos com Alexandre Garcia. Já está no ar Rotativa RB desta sexta-feira, 15 de maio. Um bom dia a todos.
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0: São 11 horas e 11 minutos. Agradecendo os nossos ouvintes queridos pelo rádio, espalhados pela nossa cidade, coração, região, zona rural. Ó, na live da Rotativa, o Fábio Isaac, friozinho bom, hein? Rose Pereira também, a Mariusa Martins, Silvio César Salvador e a esposa Dani Cardoso, hoje completando mais um aninho de vida, Zoraide Alves, Chororó Silvestre, a Fabiola Prata mandando parabéns pra mim também. Obrigada pelo carinho, domingo, né? Mais um aninho de vida, gratidão. Sérgio Casimiro com a gente também, a Marilda do Cláudia, a Dona Augusta, a Glória do Paraty. E nós estamos recebendo o Jefferson e o Tiago. Eles são coordenadores junto com uma outra equipe, com mais coordenadores, né? De um evento aí que vai acontecer domingo no Sambódromo, que é o terceiro trilhão dos bebedores. É um evento aí de moto, de trilha, gente. Eles querem convidar todos. É um evento gratuito. Vai ter muita coisa legal, muita emoção. Como vai, Jefferson? Tudo bem?
2: Bom dia, Claudinha. Antemão, aqui em nome de toda a organização, eu quero agradecer a RBFM por nos receber tão bem e especialmente a você por abrir aqui a oportunidade no seu programa para a gente estar podendo falar desse evento, né, que vai ocorrer no dia 17, que é domingo agora, lá no Sambódromo. Como você bem disse, será o Trilhão dos Bebedores. É a terceira edição desse evento que nós estamos promovendo e nesse dia, vamos ter diversas modalidades, vamos ter bastantes atrações, algo ali para o público bebedorense em geral. Será um evento de motos, né? Motos trilheiros, contudo, vai ser aberto para todo munícipe de Bebedouro e região. Nós pensamos ali em fazer no Sambódromo, especificamente porque tem o Parque da Família, que está muito bem cuidado, ótimo, então vai ser aberto, não vai ter custo para entrada, e assim, nós estamos aqui convidando todo a população bebedorense para ir lá estar contemplando esse dia desse evento que nós estamos promovendo. O Tiago vai falar um pouco do cronograma, do que vai acontecer no dia ali.
0: Tiago, querido, conta pra gente a partir de que horas vocês já vão estar por lá, o que vai acontecer, quem vem de fora, que eu sei que vem gente de fora, conta
3: bem,
0: tudo pra nós.
3: Conta a cidade de fora, tudo bem, Claudinho. Muito obrigado por estar aqui, abriu espaço pra gente. A gente, inclusive, os pilotos são 31 cidades que estão vindo para Bebedouro, né? 3 estados. Então, o evento também fomenta hotelaria, pessoal.
0: Sim, movimenta a cidade.
3: Isso.
0: Né?
3: O evento começa, os pilotos começam a chegar no Sambódromo a partir das 7 da manhã, que são a maioria de fora. O evento em si, o público em geral, começa às 8, né? Vai estar tendo uma pista que a gente montou lá no Sambódromo, que é como se fosse um aquecimento, né, para os pilotos. Sim. Ali, umas rampas para pular, alguma coisa, para o pessoal ver como é que é. Às 9 horas da manhã, eles partem para a trilha, essas motos, retornam meio-dia para o almoço, que os pilotos inscritos eles têm almoço no evento. E na parte da manhã também a gente vai ter um piloto de parapente da Red Bull, que é um parceiro nosso, o Yannis, também vai estar voando lá em cima.
0: Olha.
3: E a partir do meio-dia começa a banda, Eletrovalve vai estar tocando.
0: Vai ter música, vai ter emoção, vai ter as motos, vai ter muita
3: food
0: coisa.
3: Food trucks, né? Food público trucks. Em geral, que não são os pilotos que vão estar participando do almoço. Sim. Tem food trucks, o senhor cervejeiro, o pão vai estar lá também com um shopping bom.
0: Oi, pão querido.
3: Entendeu? E às 3h30 da tarde é a Brenda, que é o moto show de manobras de moto.
0: Essa é uma moça de onde? Santa Catarina?
3: Santa Catarina.
0: O que ela faz na moto? É só loucura.
3: É mais ou menos como se fosse um equivalente a um Carlos Cunha de antigamente,
0: sim,
3: lembra? Só que das motos, da atualidade.
0: Frio, assim. Ai, meu Deus do céu.
3: Faz o wheeling, faz manobra de moto, zerinho, queima de pneu, esse tipo de coisa.
0: Olha, é famosa, né? Ela, hein?
3: Ela é.
0: Gente, quanta coisa legal, de graça, no Sambódromo, domingo, a partir das 8 da manhã, ali o dia todo, passe por lá, que vai ter os food trucks, vai ter muita emoção, muita aventura, os trilheiros, tem muita gente de Bebedouro participando, tem gente da região, não é mesmo?
2: É, com certeza. Como o Tiago bem disse, Claudinha, temos aí confirmado mais de 30 cidades que vai estar aqui prestigiando.
0: Nossa.
2: O evento, 3 estados. Estimamos uma média de, acho que, 3 a 4 mil pessoas ali que vai estar conosco nesse dia.
0: É o terceiro evento.
2: Esse é o terceiro evento.
0: O segundo foi, teve ali em Botafogo, não teve também?
2: Não, aquele foi um evento das bikes, né?
0: Vocês participaram também?
2: Sim, nós participamos. Os eventos de bicicleta, a gente, os motoqueiros, os trilheiros, a gente também tem uma parceria, uma amizade muito boa.
0: Eu lembro.
2: E a gente sempre está apoiando eles, ajudando, fazendo ali o suporte. Que eles também são parceiro da gente, né? Então a gente faz esse papel aí.
0: Olha só, a Rubiana Miranda está aqui. Vai ser um evento incrível. Ah, Vanderlei Silva está aqui mandando um bom dia para todos. Parabéns para minha esposa Célia, aniversariante do dia. A Elizabeth Soares está com a gente. A Neuza Burbulho. Claudinha, hoje é aniversário. Meu marido Joel também. Felicidade, saúde. Michele Duenas está com a gente. Irani Batista. A Fátima Costa. A Rê Santos. A Tatiana. O Rodrigo Vogel. Sextou. Final de semana. A Neuza Burbulho. Sérgio Casimiro também. Luzia Silva, querida. Maria Iraides. Todo mundo ouvindo essa notícia boa, o pessoal aí que adora, né? No Sambódromo, então, reforçando, domingo agora é dia 17, a partir das 8 da manhã, como disse o Thiago, o pessoal já começa a chegar, já tem toda aquela movimentação, o dia todo. Esse evento vai até umas 6 da tarde, você
3: Por
0: acredita?
3: Volta, como começa o show da Brenda às 3h30, eu acredito que até umas 4h30, mais ou menos. É importante também, só falar, Claudinha, como é um esporte automotor, a gente está no mês do Maio Amarelo também, questão de segurança no trânsito, né?
0: Sim.
3: O nosso evento, ele faz parte oficial do calendário do Maio Amarelo, da cidade, tá? Então, assim, a gente agradece todo o apoio que a gente tem dos nossos patrocinadores, empresas que colaboram com o evento, a prefeitura também que colaborou, né, a parte de cultura, parte de trânsito, o pessoal que conseguiu apoiar a gente, né? Porque sozinho a gente não consegue fazer nada, né?
0: Com certeza, lembrar aqui do Dr. Rogério Valverde,
3: o Dr.
0: Né?
3: Rogério,
0: que dá todo o apoio aí, né, para vocês também, prefeito Lucas Serém, enfim, o vice, né, Paulo Bianchini, toda a comitiva.
3: O Paulo foi lá ano passado, manhã tá lá, inclusive.
0: Ele vai lá domingo.
3: Todo mundo convidado para estar lá de manhã.
2: Com certeza.
0: Faz um convite aí, Jefferson, pro povo participar e ir lá ver vocês.
2: Com certeza, acrescentando o que o Thiago aqui disse, né, Claudinha? Agradecemos todos os nossos amigos, parceiros, os patrocinadores que têm, né, confiado em nós, que têm apoiado. Muito obrigado a cada um. Aqui não dá tempo da gente, né, falar cada um, mas a gente, assim, agradece, porque sozinhos não conseguimos, né?
0: Verdade.
2: Unidos somos sempre mais fortes, e eles têm acreditado, e isso tem dado certo, que é para Bebedouro. Bebedouro merece, né? Bebedouro contempla isso. Temos uma população aqui maravilhosa, uma cidade maravilhosa.
0: Né? A cidade precisa estar em evidência.
2: Com certeza. E como o Thiago bem disse, vai ser um dia que vai ali fomentar a economia da cidade, né? Hotel, vai ter o pessoal que já vai vir, vai ficar ali. Então, aqui fica o convite, né, da organização, o Bebedores Hard Enduro, está convidando você, a sua família, tira, né, as crianças um pouquinho da rede social.
0: Sim.
2: Leva lá para estar brincando no parque da família, interagindo com mais crianças, que vai ser um dia fantástico. Todos estão convidados. E a RBFM está convocada para estar lá conosco, viu, Claudinha? Você,
0: certeza.
2: Toda a equipe, muito obrigado. Será um dia que nós espera encontrar vocês lá.
0: Se Deus quiser.
3: Dá tempo de falar do sorteio da moto? Esquecemos de falar do sorteio.
0: Vai ter sorteio?
3: A gente vai sortear uma moto de trilha lá.
0: Vai ser lá no local para os participantes?
3: Dois dos nossos patrocinadores forneceram essa moto para abrir oportunidade, quem de repente não tem condição de, ou não
0: de
3: tem,
0: uma,
3: ou de começar,
0: né,
3: no esporte. A
0: gente
3: vai estar arrecadando produto de limpeza ou higiene pessoal para Casa Lucas Evangelista.
0: Olha.
3: Então o critério é o quê? A pessoa entra no nosso Instagram do Bebedores Hard Enduro, tem o vídeo da moto, comenta três amigos nos comentários.
0: Aí, Dani.
3: Segue as regrinhas lá, leva o produto de limpeza, higiene pessoal, tira o cupom do DIP. Pode participar.
0: Como chama o Insta de vocês para o pessoal entrar, comentar, compartilhar e concorrer à moto?
3: Isso, é arroba bebedores _ hard enduro, hard com H.
0: Tá certo. Olha aí, pessoal, participem aí, domingo vão para lá, para o Sambódromo, nesse evento maravilhoso, né? Terceiro trilhão dos bebedores. O Léo Munhoz tá aí, vereador, mandando parabéns para vocês, Thiago Jefferson, por trazerem esse entretenimento aí para a cidade, né? Merecendo eventos assim que valorizam a cidade, proporcionam momentos de lazer. A Fátima Regina Zanella está aí também, o Rogério querido lá da banca, né? Da esquina ali do lago. Márcio Jorge também mandando um bom dia para todos aí da Home Acabamentos Portinari, ali na Avenida Ralph Urquim, do ladinho da Mundo A8, a Zé Isabel com a gente, Maristela Duarte, o Carlos Andreoli, querido, Fernandinha Eletricista, grande abraço, um beijo no coração de cada um, continuem com a gente, que a rotativa está só começando, e sucesso para vocês.
3: Obrigado, Claudinha.
2: Muito obrigado, Claudinha.
0: 11 horas e 21 minutos.
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2: Fátima Costa está aí acompanhando esse bate-papo. Celinha Toledo, um beijo no seu coração. Obrigada, minha linda, pelas palavras. Vânia Souza está com a gente. Oswaldo Iranis Aramela, Benedita Almeida, bom dia, amigas lindas. Nelly Pelissari, Thaís Alberto, querida, ótimo final de semana. Elaine Cristina, Marli Gandra, a Rúbia Gomes, o Antônio Dias, gratidão a todos e a gente já volta na rotativa.
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10: São 11 horas e 39 minutos. A Mega Sena, pessoal, acumule o prêmio, vai? A 65 milhões de reais para amanhã, sábado, viu, Daniele Batista? Um beijo, Aparecido Antônio Alves também. Elaine Cristina, a Vânia Souza, domingo faz aniversário. Ela está mandando parabéns para mim e para a Vaninha. Grande abraço. Fátima Costa, Celinha Toledo. E olha, a Mega Sena, gente. A Rose do Santa Terezinha com a gente também, pelo rádio. A Mega Sena amanhã tá com um prêmio de 65 milhões de reais, tá? Então vale a pena apostar, hein? Os números sorteados ontem foram 11, 12 e 14. Fica difícil ganhar, né? 20, 42 e 44. Então, teve 5 acertos, onde 50 apostas ganhadoras, cada um acabou levando R$ 43.872,17. Teve 4 acertos também, onde 3.762 apostas ganhadoras, cada um acabou levando R$ 961,14. Amanhã, boa sorte para você que vai apostar na Mega, tá? 65 milhões de reais. Vamos falar do Hemocentro? O Hemocentro faz um alerta aí para a necessidade de doações de sangue. Inclusive, teve uma doação noturna segunda agora que passou, eles conseguiram coletar 17 bolsas de sangue. Sempre eles fazem as coletas noturnas para o pessoal que não tem tempo durante a semana. Você que tem tempo, faça isso. Doe sangue, salve vidas. A Prefeitura, através da Secretaria Municipal de Saúde, reforça então a importância da doação de sangue, convida a população para colaborar com o Hemocentro de Ribeirão Preto, que é um trabalho todo ligado, né, gente? Hemocentro daqui, Ribeirão Preto. O Hemocentro de Ribeirão Preto divulgou, inclusive, a situação atual dos estoques e, de acordo com o levantamento, os tipos sanguíneos O negativo, O positivo e A negativo estão em situação urgente, está em falta. Enquanto o tipo B negativo encontra-se em estado crítico, esse não tem mesmo, necessitando então de doações imediatas desses tipos de sangue. Os demais tipos sanguíneos, o AB positivo, AB negativo, B positivo, A positivo, seguem com estoque estável, né? São sangues mais fáceis de se encontrar. A doação de sangue é um gesto simples, rápido e que pode salvar vidas, né? Cada bolsa coletada pode beneficiar até 4 pessoas que necessitam de transfusões, tratamentos e procedimentos médicos. Então, procure o Hemocentro aqui em Bebedouro para você ter mais informações, para você doar o sangue, tá? Vamos falar do curso gratuito de instalação e manutenção de ar-condicionado Split, que está com inscrições abertas através do Fundo Social, em parceria com o Sebrae. É, inscrições abertas. Você que está nos ouvindo e quer fazer esse curso, é um curso gratuito de instalação e manutenção de condicionadores de ar do tipo Split. A capacitação é uma oportunidade para quem deseja se qualificar profissionalmente, aumentar a renda ou até mesmo iniciar

0: Dá para fazer, que começa às 6 da tarde e vai até às 10 da noite, no Fundo Social de Solidariedade de Bebedouro, localizado na Rua Ângelo Salvador, 35. As vagas, pessoal, são limitadas, tá? Então, corre, procura o Fundo Social até o dia 22 de maio e faça a sua inscrição. Agora a gente vai falar sobre o lançamento da campanha do agasalho. Vai acontecer segunda-feira, dia 18 de maio, às 10 da manhã, o lançamento oficial da campanha do agasalho do Fundo Social de Bebedouro. E a Cristiane Carone Serem, a presidente do fundo, nossa primeira-dama, está aí para falar mais com vocês.
1: Bom dia, Claudinha. Bom dia a todos os ouvintes da RBFM. Sempre uma alegria estar aqui falando com vocês. Que tenhamos uma sexta-feira abençoada. E hoje estou passando para falar da campanha do Agasalho 2026, Claudinha. Nós iremos lançar a campanha oficialmente na segunda-feira, 18 de maio. E eu faço um convite a toda a população. Se você tem roupas, agasalhos ou cobertores em bom estado, doem. Porque uma peça que está guardada no seu armário pode aquecer alguém que realmente precisa. E quero também, Claudinha, agradecer de coração a todos os voluntários do Fundo Social, em especial a dona Vilma, uma senhora de 90 anos que é voluntária há anos do Fundo Social, que todo ano ela produz gorros, cachecóis, sapatinhos de bebê. Então, assim, é um exemplo, né? Uma pessoa com essa atitude tão linda da dona Vilma. Então, deixo aqui o meu muito obrigada, porque ela, além de doar todos os gorros, cachecóis e sapatinhos aí, que são muitos, viu, Claudinha? Ela doa também muito amor e carinho, com certeza. Então, em nome da dona Vilma, eu agradeço a todos os outros voluntários também, que todos são especiais e fazem a diferença na nossa campanha, no Fundo Social, com certeza. Agradeço também a todos os parceiros, empresas e pessoas da nossa cidade que sempre abraçam essa causa com tanto carinho e solidariedade. É graças a essa união que conseguimos levar acolhimento e ajudar tantas famílias durante o inverno. Na segunda-feira mesmo, Claudinha, já será divulgado os pontos de coleta, tá? Então, contamos aí com a colaboração de toda a população bebedourense, que é sempre tão solidária. Então, antecipadamente, eu já deixo o meu muito obrigada e uma ótima sexta-feira a todos.
0: Cris, obrigada pela sua participação. Sucesso em mais uma campanha do Agasalho. Um beijo no coração de cada pessoa que é voluntário, né? Que trabalha. E olha, gente, você aí, dá uma olhadinha no teu guarda-roupa. Roupa que você já não usa há um tempo aí, com certeza não vai usar mais. Já vai separando. Aí a semana que vem a gente reforça a campanha, os pontos de arrecadação, viu? Com certeza, né? Vamos aquecer os corações, aquecer pessoas que estão com passando frio, não tem o que vestir. Zezé Merkids, um beijo, lindona. Thaís Alberto, obrigada pelo carinho aí, as palavras, viu? Saudades também, Daniele Batista. Um beijo, querida Rose do Santa Terezinha. Tereza, aparecido também com a gente pelo rádio. Antônia do Cláudia, lindona. Isabel Pacheco no Santa Terezinha. E agora nós vamos falar da Orquestra Facmol. Faz parte das comemorações do aniversário de Bebedouro, um evento maravilhoso que vai acontecer amanhã às 8 da noite na Concha Acústica. O Glauco Correia, diretor de cultura, está aí, quer convidar todo mundo para participar amanhã, hein?
2: Bom dia, Claudinha. Bom dia a todos os ouvintes da RB. Muito bom estar aqui com vocês. Passando um pouquinho mais da programação do aniversário da cidade, Claudinha. Especificamente nesta programação, uma apresentação musical, né, artística e cultural em nossa cidade. Então, Claudinha, no próximo sábado, dia 16, a partir das 8h30 da noite, nós vamos ter a apresentação da Facmol, que é uma orquestra de sopros e percussão da cidade de Pereira Barreto, que faz um trabalho lindíssimo, que leva a música, principalmente voltada à música sertaneja, mas eles tocam de tudo, Claudinha. É um grupo bem interessante, eles têm uma agenda muito grande e nós conseguimos, através do pedido do nosso prefeito Lucas Serem, trazê-los em Bebedouro para uma apresentação ali na Concha Acústica, Claudinha. Então, reforçando o convite, no próximo sábado, dia 16 de maio, a partir das 20 horas e 15, 20 horas e 30, logo após a missa, para não atrapalhar, nós teremos então então a apresentação dessa orquestra. Vale ressaltar, Claudinha, que nós teremos cadeiras à disposição da população para sentar.

0: visitar e assistir essa orquestra, que, como eu disse, Claudinha, eles têm um trabalho muito interessante, praticamente muitos naipes de sopro, trompetes, trombones, flautas, percussão, então assim, é um saxofone, um grupo muito legal, muito interessante, nunca vieram em nossa cidade, é a primeira vez que eles vêm em Bebedouro, eu tenho certeza que quem estiver lá na Concha vai gostar muito. Nós temos um vídeo que está circulando nas redes sociais também, mostrando como que é a apresentação deles. Então fica, Claudinho, em nome da nossa Prefeitura Municipal, nosso prefeito Lucas Serém, o nosso Departamento Municipal de Cultura, o convite é a toda a população fazendo parte da programação dos 142 anos de nossa cidade. Essa apresentação musical, a partir das 20 horas, 20h30, logo após a missa da São João Batista, na Concha Acústica, apresentação da Orquestra de Metais e Percussão, FACMOL, que vem em Bebedouro mostrar todo o seu trabalho. Aproveito também, Claudinha, para falar que no final de semana nós teremos outras atrações acontecendo ali, fazendo parte do Maio Amarelo no Sambódromo, o pessoal do Trilheiros, que vai ter a corrida ali do pessoal de moto, fazendo trilha, né? E logo após teremos apresentações musicais também, teremos food truck, apresentações de motos, enfim, vai ser um final de semana de muitas oportunidades para todos os gostos de nossa cidade. Vamos ter a cavalgada também no domingo, dia 17, e os trilheiros também ali no dia 17 no Sambódromo. E como eu disse, essa apresentação musical na nossa Concha Acústica, que é aquele ponto cultural de nossa cidade, tivemos ali alguns eventos que já aconteceram dentro da programação do aniversário da cidade. E no próximo sábado, então, reforçando, dia 16, a partir das 20 horas, quem quiser pegar o melhor lugar ali para sentar, teremos a apresentação da Orquestra de Metais e Percussão FACMOL em Bebedouro. Obrigado, Claudinha, pela oportunidade, obrigado por estar sempre abrindo as portas da RB para a gente poder fazer a divulgação. E esperamos ali toda a nossa cidade para prestigiar mais esse evento musical, cultural, dentro da programação do aniversário de nossa cidade.
1: Fala, obrigada, viu, Glauco? Sucesso aí, final de semana movimentado em Bebedouro. Não perca, hein, gente? Faltando 10 minutinhos para o meio-dia. Um beijo no coração de cada ouvinte. Vamos para o Time News, primeira edição. As notícias do Brasil e do mundo com Alexandre Ricarte.
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3: Olá, tudo bem? Eu sou Alexandre Ricarte. Está começando a partir de agora mais uma edição do Time News. Vamos às informações. Rússia dá as mãos ao Talibã e assina acordo de amizade com o Afeganistão. Inflação na Argentina dá um descanso e cai pela primeira vez em quase um ano. Mahmoud Abbas diz que vai ter eleição, mas o povo ainda está de olho. Flávio Bolsonaro nega que dinheiro de banqueiro preso foi para Eduardo. Está começando o Time News.
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3: A Rússia decidiu oficializar de vez parceria com o governo do Talibã, tratando os antigos terroristas como aliados em segurança, comércio e cultura. O governo de Vladimir Putin foi o primeiro a reconhecer o grupo como donos do poder no Afeganistão e agora quer que outros países vizinhos, como China e Índia, também entrem no jogo. Para Moscou, é melhor ter o Talibã como parceiro para segurar outros grupos extremistas na região do que ignorar o que acontece em Cabul. Enquanto isso, o clima na fronteira com o Paquistão segue tenso, com ataques separatistas que mostram que a paz por lá ainda está longe. Depois de 11 meses só subindo, o custo de vida na Argentina finalmente deu uma segurada em abril, fechando em 2,6%. O que deu esse alívio no bolso dos hermanos foi principalmente a queda no preço da comida e das bebidas, que pararam de subir tão rápido. A última vez que a inflação tinha caído por lá foi em maio de 2025. De lá para cá, era só notícia ruim. Mesmo que as coisas ainda estejam caras, essa pequena descida é vista como um sinal de que a escalada de preços pode estar perdendo o fôlego. O presidente palestino Mahmoud Abbas, que já tem 90 anos, avisou que está pronto para fazer novas eleições e reformar o governo. O partido dele, o Fatah, está reunido para escolher novos líderes pela primeira vez em uma década, tentando mostrar que ainda tem força em meio à guerra em Gaza. Abbas foi reeleito chefe do partido, mas sofre muita pressão internacional por causa de denúncias de corrupção e pela demora em chamar o povo para votar. Ele diz que quer abrir espaço para jovens e mulheres, mas ainda não marcou a data de quando os palestinos vão de fato às urnas. O senador Flávio Bolsonaro deu as caras para explicar as mensagens vazadas com o banqueiro Daniel Vorcaro, que foi preso recentemente. Flávio garante que os milhões investidos foram direto para o fundo do filme sobre a vida de Jair Bolsonaro e não para o bolso do irmão, Eduardo. Ele justificou o tom de amizade nas conversas, dizendo que chama todo mundo de irmão por ser carioca e que só cobrou os pagamentos porque as gravações estavam no limite. Segundo o senador, Vorcaro parou de colocar dinheiro no projeto bem na época em que surgiram as denúncias de fraude no Banco Master.
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1: São 11 horas e 53 minutos, Rotativa RB, breve intervalo e a gente já volta com mais notícias.
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1: 11h57, a Maria Camargo, querida do Menino Deus, Andresa Silva, Escola Primeiros Passos, Zezé Merkids, um beijo no coração de todos os nossos ouvintes pelo rádio, na live. Vamos falar do CCIR, o que que é? Certificado de Cadastro de Imóvel Rural, né? Para o exercício de 2026, que vai estar disponível para emissão a partir de terça da semana que vem, 19 de maio. O documento é fornecido pelo Instituto, comprova a regularidade cadastral do imóvel rural. É fundamental para desmembrar, arrendar, hipotecar, vender ou prometer a venda do imóvel, né? Para homologação de partilha amigável, judicial, sucessão aí por morte. Mas sem a apresentação do CCIR, não é possível fazer qualquer dessas operações. Por isso que é importante ter esse documento em mãos, né? Ele poderá ser obtido ainda junto às salas da cidadania das superintendências regionais do INCRA. Unidades avançadas e unidades municipais de cadastramento após o pagamento da taxa do serviço cadastral. As taxas podem ser pagas com PIX, cartão de crédito, boleto bancário. Somente após confirmada a quitação será emitido o certificado válido com status de quitado. Então, a partir de terça-feira, você aí interessado pode já adquirir o certificado de cadastro de imóvel rural, tá? Agora a gente vai ouvir o Júlio Belingieri, ele é coordenador dos cursos do Unifafib de Administração e Ciências Contábeis. E o Unifafib continua auxiliando gratuitamente as pessoas na declaração do imposto de renda. Isso acontece aos sábados, amanhã é dia, né? O Júlio está aí para falar mais sobre esse assunto com vocês.
11: Bom dia, Claudinha. Bom dia a todos os ouvintes da Rádio Bebedouro. Eu sou o Júlio César Belingieri, coordenador dos cursos de Administração e Ciências Contábeis do Unifafib. Eu quero lembrar a população de Bebedouro e região que nós estamos nos aproximando da data da entrega da declaração do Imposto de Renda à Pessoa Física. Essa data vai ser encerrar agora dia 29 de maio, nas próximas semanas, então. Nós do Unifafib estamos com um projeto para ajudar, para auxiliar aquelas pessoas que precisam fazer o imposto de renda e tem alguma dificuldade, tem alguma dúvida. Então, nós estamos com uma equipe de professores e alunos altamente capacitados para poder dar esse auxílio à população da cidade. Então, estamos lá nos sábados, os próximos dois sábados, dia 16 de maio e dia 23 de maio, né, sábados, das 9 da manhã ao meio-dia, lá no Unifafib. Se você tem que declarar seu imposto de renda, quer um auxílio, quer uma ajuda de alguém, sem nenhum custo, é só comparecer lá no Unifafib, no Laboratório de Informática 11. Mas aparecendo lá na portaria da faculdade, você pede a informação e eles te levam até o lugar onde está sendo o projeto. Então lá vão ter professores e alunos te esperando para te ajudar a fazer a declaração. Então você leva lá documentos, informes de rendimentos, extratos bancários, tudo que é necessário para poder preencher a declaração. Caso você esqueça alguma coisa ou falte algum documento, não tem problema. Você pode comparecer depois no outro sábado, né, final, para aí sim completar a declaração. Então nós temos ainda um bom tempo para fazer isso e o prazo se encerra dia 29 de maio. Então a gente não pode brincar com a Receita Federal, vamos dizer assim, né? A gente não pode brincar com eles. Temos que fazer tudo certo, certinho, para que não haja depois problemas e não caia na malha fina. Então, a nossa função no nosso projeto lá no Unifafib é ajudar a população a declarar o imposto de renda de modo correto. Então, vocês estão convidados já, quem precisa, a participar do projeto e ir até lá para ter o auxílio, né? Então, repetindo, nos próximos dois sábados, Claudinha, dia 16 de maio e dia 23 de maio, das 9 da manhã até o meio-dia. Então, vai ser só na parte da manhã. Então, fica aqui o convite a todos vocês. Muito obrigado pela oportunidade, Claudinha. Um abraço a você e um abraço a todos.
1: Obrigada, Júlio, pelas informações, né? Unifafib, por esse trabalho aí de prestação social aí à comunidade. Então, gente, é amanhã de manhã e no outro sábado, dia 23 de manhã. E depois encerram-se os trabalhos aí do Unifafib, auxiliando a população na declaração do imposto de renda, tá? Vamos com as notícias da polícia agora. Nós temos uma da GCM aqui, um tráfico de drogas, associação para tráfico, ato infracional, tráfico, associação também. A equipe Mu encontrava-se em patrulhamento preventivo em razão de reiteradas comunicações e denúncias acerca da prática de tráfico de entorpecentes no Centro Social Urbano, localizado na Alameda Paulo César Figueiredo, 1458, ali na Alvorada, e logrou êxito em deter um jovem de 18 anos e dois menores na mercância dos entorpecentes. Ocorrência apresentada no plantão policial, onde o maior de idade permaneceu preso à disposição da justiça e os dois menores foram liberados aos seus responsáveis após a assinatura do termo de compromisso. O que foi apreendido? R$ 263,50 em notas diversas, 52 porções de cocaína, 18 porções de maconha, duas pedras de substância aparentando ser crack, um rádio comunicador e três aparelhos celulares. Nós temos notícias da Polícia Civil identificando o autor também de furtos em creche imóvel residencial aqui em Bebedouro. A Polícia Civil de Bebedouro, por meio da Delegacia de Investigações Gerais, DIG, esclareceu dois furtos qualificados praticados em diferentes pontos da cidade, identificando como autor o indivíduo AVCS, de 22 anos. O primeiro crime ocorreu no bairro Vila Bom Retiro, no dia 16 de março deste ano, quando foram furtados fios e cabos elétricos de um imóvel, além de danos causados ao relógio medidor de energia elétrica. Já o segundo caso ocorreu na CEMEI Paulo Madeira, no bairro Jardim União, entre os dias 17 e 20 de abril também deste ano, e na ocasião foram subtraídos fios e cabos elétricos, um relógio medidor de energia, um hidrômetro e três grades de ferro da unidade escolar municipal. As apurações foram realizadas pelos policiais civis da DIG, que reuniram elementos de provas suficientes para o esclarecimento, né, dos dois crimes patrimoniais. O investigado responderá a inquérito policial por dois furtos qualificados, cujas penas máximas somadas podem chegar a 16 anos. O delegado de polícia responsável pela DIG, o Dr. João Vitor Silvério, ressaltou a importância do trabalho investigativo desenvolvido pela equipe e afirmou que não está descartada a possibilidade de, ao término das investigações, ser representada ao Poder Judiciário pela decretação da prisão preventiva do investigado diante da reiteração criminosa evidenciada nas apurações. E temos notícias da região de Taquaritinga: o homem que invadiu a igreja e usa a cortina de confessionário para levar cofre com doações de fiéis. Um homem invadiu uma igreja no centro de Taquaritinga no meio da madrugada de ontem, dia 14, né, para furtar um cofre com doações de fiéis. Nas imagens de câmeras de segurança, ele aparece utilizando a cortina de um confessionário para embrulhar o compartilhamento, né, e levá-lo para o lado de fora. E de acordo com as vítimas, o cofre foi encontrado horas depois, a 200 metros do local, mas cerca de R$ 3.000 foram levados. Aí eles dizem, né, o padre diz, né, vivemos uma situação de insegurança na nossa cidade. Nem os templos religiosos são respeitados, mas isso em todo lugar, viu? Juntos clamamos por mais segurança nas nossas cidades, nossas casas e também nos templos religiosos, disse o padre José Antônio Munhoz, que é o pároco da igreja de São Sebastião, em Taquaritinga. O suspeito não tinha sido identificado até a última atualização desta notícia. As imagens mostram o momento em que o invasor chegou ao interior da igreja depois de quebrar uma janela de vidro com um pano vermelho. Em seguida, ele foi para uma sala onde estava guardado um compartimento de madeira com doações de fiéis feitas nas últimas duas semanas. O vídeo registra que o invasor tentou por várias vezes abrir o cofre, mas não conseguiu, e decidiu levá-lo embora com uma cortina usada no confessionário. Na sequência, ele foi visto no meio da rua arrastando o cofre com o tecido. O prejuízo somente foi constatado no dia seguinte pelos funcionários da igreja e o cofre foi encontrado perto da matriz, mas estava vazio, né? Infelizmente. Vamos para as últimas do esporte com o apresentador De Luca. Vamos lá.
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12: E aí, tudo certinho? Tudo bem? Ótima sexta-feira. Bora começar por aqui mais uma edição das Últimas do Esporte. Comigo, De Luca, todas as informações sobre o mundo da bola. Aumenta o som, tamo junto aqui na Melhor.
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12: A Chapecoense venceu o Botafogo por 2-0 após perder por 1-0 na ida e avançou às oitavas de final da Copa do Brasil. O time da casa virou o confronto ainda no primeiro tempo com gols de Marcinho e Bolassi. O Alvinegro pressionou na reta final e perdeu grandes chances nos acréscimos.
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12: Uma classificação protocolar. O Confiança não teve forças para reagir e o Grêmio confirmou vaga nas oitavas de final nessa quinta-feira ao vencer por 3-0 no Batistão em Sergipe. Bright White com 2 gols e o William, que fechou o placar, centralizaram um pouco o brilho de uma noite de futebol sem graça de ambas as equipes. No primeiro jogo da quinta fase, o Tricolor havia vencido 2-0 na arena.
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12: O Atlético do Paraná venceu o Atlético de Goiás nos pênaltis e avançou às oitavas de final da Copa do Brasil. O Furacão levou a melhor após um duelo sem gols em 180 minutos. O goleiro Santos defendeu logo o primeiro pênalti de Cristiano e Guilherme Lopes bateu para fora. O Atlético do Paraná converteu suas 4 cobranças com Viveiros, Mendonça, Esquivel e Jadson e fechou a série por 4-1.
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12: Já o Corinthians venceu o Barra de Santa Catarina por 1-0 ontem na Neoquímica Arena e se garantiu nas oitavas de final da Copa do Brasil. Com vantagem após a ida em Florianópolis, o Timão fez um jogo de ataque contra a defesa, mas só conseguiu fazer o gol no final. Na 22ª finalização corintiana, Yuri Alberto encerrou seu jejum e definiu o placar. Tô de volta daqui a pouquinho com mais informações. Fique ligado.
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1: 12:09, vamos para um breve intervalo. A gente volta batendo papo com o João Brack. Ele é gerente da Meta Fiat em Bebedouro e 48 horas de loucura na Meta, hein? Hoje e amanhã, imperdível. Daqui a pouquinho a gente conta tudo.
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4: São 12 horas e 14 minutos. João Braque está aqui, gerente da Meta Fiat. Gente, uma loucura hoje, amanhã na Meta. 48 horas de loucura. É a hora de você trocar o seu carro, hein? Ah, o João está aqui, vai contar tudo para a gente. Oi, João. Oi,
5: Claudinha, tudo bem? Boa tarde, bem? Todo mundo aí. 48 horas de loucura, Meta. 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
4: 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Já está rolando? Já
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4: Grande abraço. 12 horas e 18 minutos. Lúcia Helena com a gente também. A Gláucia Alves Teixeira, Maria Camargo, pelo rádio, muitos ouvintes espalhados por toda a nossa cidade, região, zona rural. Como o Tiago Figueira também. Grande abraço. Breve intervalo. Daqui a pouquinho a gente volta com mais informações.
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3: São 12 horas e 27 minutos. Hoje o dólar comercial está custando 4,98. O dólar turismo, 5,24. Cotação do euro, 5,91. Grama do ouro, R$736,65. E Bitcoin, a moeda digital, R$403,182,33.
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4: A previsão do tempo para a região sudeste nesta sexta-feira é de chuvas isoladas em todo o estado de São Paulo, Triângulo Mineiro, Alto Paranaíba e Zona da Mata, em Minas Gerais, e Sul Espírito Santista. No Rio de Janeiro, são esperadas pancadas de chuvas acompanhadas por trovoadas isoladas. Nas demais regiões de Minas Gerais e Espírito Santo, variação entre muitas e poucas nuvens. Entre as capitais, mínima de 13 graus em São Paulo. A máxima deve chegar a 32 graus em Vitória. A umidade relativa do ar varia entre 40% e 100%. As informações são do Instituto Nacional de Meteorologia. Sophie Stein, o tempo e a temperatura.
3: A previsão do tempo para Bebedouro hoje, sexta-feira, 15 de maio. Sol com muitas nuvens durante o dia e períodos de céu nublado. Noite com muitas nuvens. A mínima é de 16, a máxima é de 30 graus. Mas, neste momento, na cidade de coração, 26 graus. Vamos para um breve intervalo. Na sequência, 5 minutos com Alexandre Garcia.
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2: São 12 horas e 36 minutos, Rotativa RB. A gente sabe que ontem aconteceu um evento muito importante em São Paulo, na Lesp, né? Marcando 50 anos da Cooper Citrus. A diretoria toda da Cooper Citrus esteve lá presente, juntamente aí com o prefeito Lucas Seren, também muitas autoridades, juntamente com o Fernando Galvão, porque Bebedouro é a capital estadual do cooperativismo, e o Fernando Galvão está aí para falar mais desse momento importante ontem na Lesp, em São Paulo.
3: Oi, Claudinha, uma alegria muito grande falar com todos vocês aí. Realmente ontem foi um dia muito importante para a cidade de Bebedouro, que é a capital estadual do cooperativismo, né? Uma bandeira que nós lutamos tanto desde a época em que fui prefeito. E aqui eu quero cumprimentar mais uma vez toda a diretoria da Cooper Citrus, os cooperados especialmente, cumprimentar por essa cerimônia que realmente marcou os 50 anos da maior cooperativa agrícola que nós temos hoje no estado de São Paulo. E também fazer uma referência muito especial a duas pessoas que foram fundamentais para que este título realmente acontecesse na noite de ontem. O deputado estadual Lucas Bove, que é o deputado estadual do agronegócio, ele realmente foi e propôs essa iniciativa para comemorar os 50 anos da Cooper Citrus dentro da Lesp em São Paulo. E o nosso sempre secretário de Agricultura, Guilherme Piai, que foi fundamental para o fortalecimento das relações da cooperativa Cooper Citrus, mas não apenas da Cooper Citrus, de todas as outras cooperativas do estado de São Paulo, e até porque foi escolhido recentemente como embaixador do cooperativismo pela OCESP. E tenho certeza que esse relacionamento, esse compromisso, a região só tem a ganhar com isso. Então essa dupla, Lucas Bove e Guilherme Piai, com certeza defendendo o agronegócio, o cooperativismo, ajudam no desenvolvimento da nossa cidade e região. Fazer um registro também à presença do nosso prefeito Lucas Seren, que fez questão de estar presente para consolidar nossa cidade como a capital estadual do cooperativismo, gerando tanta renda, emprego e oportunidade para as pessoas. Um forte abraço a todos vocês, bebedorenses.
2: Obrigada, Fernando Galvão, pela sua participação na Rotativa. 12 horas e 38 minutos. Vamos com o Alexandre Garcia.
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5: Olá, amigos de Bebedouro. Bom dia, ouvintes da RB 88.3 FM. No nosso encontro de hoje, vou falar sobre Flávio Bolsonaro e Vorcaro, claro. Vou falar sobre o subsídio da gasolina, vou falar sobre as bondades de um presidente candidato à reeleição usando o dinheiro público para fazer a sua própria campanha. São todos fatos ligados a um ano eleitoral, em que tudo isso cresce e tudo tem o objetivo da urna, o objetivo eleitoral. Pois é, eu já falei sobre a questão Flávio Bolsonaro, sobre a prisão do pai de Vorcaro no meu canal de YouTube, mas gostaria de considerar com vocês, né, os efeitos disso. A esquerda está festejando e a direita muitas vezes está brigando. Uma briga entre candidatos, né, que estão vendo oportunidade. Zema, Caiado, vendo oportunidade de subir nas pesquisas. Muita gente pode estar decepcionada com o Flávio. Claro que não vai votar no Lula, quem ia votar no Flávio não vai votar no Lula. Vai esperar que haja Michele, talvez, né? Se Bolsonaro assim o decidir. Mas são questões que a gente tem que esperar. Né? Eu tenho dito que é preciso considerar que aquela conversa entre os dois foi em 8 de setembro. Se Flávio tivesse divulgado no dia seguinte, ninguém saberia por que da divulgação, porque ainda não se falava em Vorcaro. Vorcaro era o grande patrocinador de eventos que reunia ministros do Supremo, do STJ, da Advocacia Geral da União, da Procuradoria Geral da República, ministros em Londres, em Lisboa, em Nova York. Isso em abril, maio, junho, né? Isso foi setembro. Só que os telefonemas continuaram até véspera da saída da prisão de Vorcaro. Na véspera, Flávio ainda disse para ele: ah, meu irmão, estou com você, vou estar sempre com você, essa coisa. Né? Isso aí é que pega mal para a candidatura Flávio. Né? E surpreende a direita, e a direita está ainda querendo saber o que vai fazer. Bom, mas uma outra questão aí é da prisão do pai de Vorcaro. Vai significar que Vorcaro vai ter que fazer uma delação premiada, ou o pai de Vorcaro,
6: contando mais coisas. E se não contar, a Polícia Federal está descobrindo. Né? Isso, por exemplo, que foi divulgado, foi descoberto pela Polícia Federal. A Intercepto conseguiu isso de algum jeito lá na Polícia Federal. É só para lembrar, a operação de ontem já afastou uma delegada que fornecia informações privilegiadas, né? E o marido dela aposentado, da Polícia Federal também, que tinha acesso a essas informações. Né? O Francisco José Pereira da Silva e a mulher dele, delegada federal Valéria Vieira Pereira da Silva. Quer dizer, obviamente a gente sabia que tinha gente na Polícia Federal ou no Supremo, porque tem aquele telefonema, conseguiu bloquear, né? E era para um telefone do Supremo, que apagava as mensagens depois. O erro de Flávio é pedir o favor, porque ele vai ficar devendo. O Vorcaro fica credor, assim como fica credor de todos que ele patrocinou, do contrato de 129 milhões, dos aportes no Taiaiá, dos aviãozinhos, do jatinho, das viagens, dos hotéis caríssimos, do patrocínio dos eventos, do Gilmar Palusa em Londres, daquele evento Fórum Jurídico lá de Londres, do outro evento em Nova York, ele fica credor. Né? Bom, é ano eleitoral, né? Aí isso é notícia. Vejam só. Vai aumentar as despesas públicas, vão aumentar e a dívida pública também, porque agora tem subsídio à gasolina. Já tinha subsídio ao gás, subsídio ao diesel desde março. Agora subsídio à gasolina. Petrobras disse, eu não posso conter. A Petrobras tem os acionistas. É uma empresa que tem acionistas, que está na Bolsa. Está na Bolsa de Nova York, tem que se comportar com equilíbrio. Não pode inventar preço, né? Segurar preço. O petróleo sobe... É o petróleo lá do Estreito de Hormuz, mas é um preço internacional de petróleo, que se a Petrobras não obedecer isso, ela vai prejudicar seus acionistas, vai se prejudicar. Então o governo vai subsidiar, vão ser quase 50 centavos por litro. Eu vou abastecer meu carro quando voltar, os impostos de todos vão me dar R$30, né, de subsídio no meu combustível que eu deveria pagar. Isso é compra de votos, isso é populismo em ano eleitoral, como tantos outros já praticados pelo presidente que é candidato à reeleição. Por isso, muita gente acha que não deveria haver reeleição, porque o candidato à reeleição usa o seu poder para fazer a sua

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1: São 12 horas e 44 minutos. Rafael Rodrigo da ITEC acompanhando aí na live as notícias com a gente da Rotativa. Soninha Fernandes, querida. Maria Leite, um beijo no coração de todos aí, né? São muitos os nossos ouvintes queridos. E agora nós acabamos de receber um áudio aqui do Mauro Santos. Ele é coordenador do projeto Vôlei Bebedouro e hoje à noite tem jogo de vôlei aí da equipe de Bebedouro em São Joaquim da Barra. E ele quer contar para o pessoal. Vamos ouvi-lo.
2: Boa tarde, Claudinha. Boa tarde, ouvintes da rádio. Aqui quem fala é o coordenador do projeto Vôlei Bebedouro, o Mauro. Claudinha, queria passar aí para falar para a nossa população, né, que hoje, às 19 horas, estaremos em São Joaquim da Barra, fazendo o terceiro jogo do adulto pela PV, Associação Pro Voleibol. E tentamos aí manter a nossa invencibilidade, né? Já que fizemos duas partidas já esse ano, uma contra a cidade de Jaú, a outra contra a cidade de Bariri, e vencemos. Então, estamos em busca da terceira vitória, trabalhamos muito forte essa semana, apesar de ter dado uma esfriadinha, né, Claudinha? Mas, graças a Deus, aí os meninos estão treinando em dois períodos, e vamos tentar fazer o melhor aí para o voleibol da nossa cidade e tentar vencer essa terceira partida. E também aproveitar, né, Claudinha, para agradecer a nossos apoiadores, a Prefeitura Municipal de Bebedouro, através do nosso prefeito Lucas Serém, a Unifafib, através do Renan e a Doniná, e também ao Vitor, presidente do Bebedouro Clube, que vem nos apoiando aí com uma grande intensidade. Tá? Esperamos aí um jogo bem difícil, mas sem dúvida aí vamos atrás da terceira vitória. Tá bom, Claudinha? Obrigado, fica com Deus e um abraço.
1: Obrigada a você, Mauro. Boa sorte aí para vocês hoje em São Joaquim da Barra. Sucesso, 12h46, chegamos ao final da Rotativa RB. A todos ótima sexta-feira, um excelente final de semana. E a gente se encontra na segunda, se Deus quiser. Um beijo no coração de cada ouvinte.
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1: Opa, que legal. Boa tarde a você, menina. Boa tarde a você, menino. Ligadinho na melhor, na mais gostosa, na mais ouvida. Estamos chegando, hein? Aí, ó, ô parceiraço, como é que você tá? Tudo legalzinho aí? Vem comigo, porque a partir de agora só tem música boa pra você. E a energia, energia, energia, alegria, alegria, alegria, energia, alegria, energia, alegria. Ó, bora, bora, bora, 996018304. É o nosso WhatsApp aqui da RBFM. Bora comigo! Só música legalzinho pra você ficar de bem com a vida até as 16. Aqui na programação RBFM, né? Já que hoje é sexta-feira, dia 15 de maio, ano de 2026. Olha que legal, pra mim é uma data mais do que especial, uma data linda, maravilhosa, né? Eu não posso deixar de começar o programa antes aqui de parabenizar meu amor, minha vida, minha linda, minha princesa, minha rainha, minha companheira, né? Dani Cardoso, amor da minha vida, beijo pra você, saúde, paz, amor, tudo de bom, grandes realizações na sua vida, feliz aniversário, meu amor, tamo junto, hein? Espero que você me aguente mais uns 30, 40 anos junto aí, viu? É nóis, amor, tá? Beijo, beijo, beijo no seu coração, viu? Saúde, paz, amor, muitas realizações e juntos misturados sempre, levando muita alegria, abençoados por Deus, tá bom, amor?

0: Juninho. Você tá bom, parceiraço? Segura aí que eu volto já com a minha primeira de hoje chegando, já já com os nossos ouvintes aqui na RBFM, hein?
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0: Cheia de charme, versão Guilherme Arantes, é um rock sound pra você, ó. Bem diferente, hein? Bora pra cima!

0: começando muito bem nossa tarde gostosa. Boa tarde, rapaziada. Boa tarde, molecada. Tudo bem contigo aí? Bom demais, a mais gostosa, a mais ouvida, né? Meu amigo Joãozinho Liberato aí comigo, ó. Ô, Joãozinho, boa tarde, meu parceiraço. Fala comigo que eu te escuto, moleque doido.
1: Eu subi, meu parceiro. Boa tarde pra nós, meu querido.
0: Feliz e aí, garoto?
1: Hein? Não é, não. Tudo de bom, meu querido. É isso, ah? Pra você. Ah? Essa é pra você, Ira. Envelheço na cidade.
0: Aí é bom, hein, mano? Aí,
1: Da hora, Silvinho, tamo junto, hein? Deus te abençoe, meu querido. Você é um cara da hora.
0: É nóis.
1: Vamos que vamos e manda aquele abraço lá pro Cidade do Coração, Pedro Pascoal.
0: Chique.
1: Todo mundo tá ouvindo nós. Valeu, Silvinho.
0: Beleza, tamo meu junto. Querido. Você é nóis.
1: Feliz aniversário.
0: Ô, Joãozinho, obrigado, viu? Mas não é meu aniversário, não. O Facebook tá louco, cara. O Facebook colocou aqui o Silvinho. Faz aniversário dia 15 de maio de 1980. Tô novinho, né? 1980 pra 72 é praticamente 8 anos atrás. Aí, que coisa boa. Ô, Beth PS, boa tarde, meu amor. Fala comigo.
2: Oi, Silvinho, boa tarde, aqui é a Beth Pass.
0: Oi.
2: Quanto à música, fica a seu critério.
0: Opa.
2: Escolha uma bem bonita.
0: Já tá aqui.
2: Pra mandar pra Dani.
0: Olha.
2: Tudo de bom pra ela.
0: Que legal.
2: Felicidades.
0: Beleza.
2: Tudo de melhor. Que Deus abençoe ela sempre.
0: Obrigado.
2: E que esse amor de vocês continue para sempre.
0: Que assim, Silvinho, seja.
2: Um ótimo final de semana a todos.
0: Beth, obrigado, beijo! Envelheço na cidade. Não é meu aniversário, Joãozinho, mas tá valendo. O meu é o mês que vem, viu? 17 do 6, tá? Tamo junto, Ira! RB, nossa paixão é você, bebê. Vem comigo! Aí, ó!

0: 1h16, aí é a Inverenço na cidade, meu amigo Joãozinho Liberato. Aí, Joãozinho, boa tarde a você, meu irmão. Ótima sexta-feira pra você, brigadão pelo carinho, viu? Ô, Beth Pessi, já escolhi aqui a música que você quer que eu mande para a Dani. Ela gosta muito de True Colors, né, com Phil Collins. É linda essa música, maravilhosa, e vai especialmente pra ela, viu? Obrigado, Beth! Beijo no seu coração, lindona. Ótimo final de semana e tamo junto e misturado na melhor, beleza? Gente, 1h17 agora, rapidinho, vou pro meu intervalo comercial. Eu volto já já com mais pra você ligado na melhor. Por isso, não sai daí não. Fica aí, ó.
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0: Que delícia, boa tarde a você, meu amigo Gabriel Figueira. Daqui a pouquinho pediu pra gente aqui o CPM22, né? Dias atrás, é do sítio Primavera, tá lá o Gabriel, a Luana, a Damares, a Luísa e também a Manuela ouvindo a programação. Aí, ó, boa tarde a vocês, rapaziada. A minha amiga Celinha Toledo já já vai mandar o áudio dela, né? Celinha é a menina top, top, top. Boa tarde pra você, Celinha. Gente, Mega Sena acumula e prêmio vai para 65 milhões de reais. E hoje, amanhã é sabadão, hoje é sexta, né, Sobrinho? Amanhã tem sorteio, hein? Opa, que delícia! Fica ligadinho na melhor, molecada, tô de volta!
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1: 1h21 agora, que legal. Celinha do Jardim Novo Lar, a menina top, top, top, top, top, top. Oi, Celinha. Fala comigo, amor. Como é que você tá? Tudo bem?
5: Boa tarde, Silvinho, menino top, top, top.
1: Oi.
5: O príncipe da tarde.
1: É nóis.
5: O garoto apaixonado pela Dani.
1: Hoje mais.
5: Boa tarde, Geisa.
1: Aí,
5: boa
1: ó.
5: Tarde, ouvintes da RB. Tudo bem com vocês?
1: Uhum.
5: Parabéns, Dani, apaixonada pelo Silvinho.
1: Olha, tô pagando

0: Gêncio, boa
1: aí, ó.
0: tarde, ouvintes da RB, tudo bem com vocês? Parabéns, Dani, apaixonada pelo Silvinho.
1: Olha, tô pagando bem ela, né?
0: Muita felicidade, muita saúde, muitas bênçãos de Deus sobre você, viu,
1: que
0: Dani?
1: Que legal.
0: E você e sobre ele, né? Sobre vocês dois,
1: obrigado,
0: principalmente
1: viu?
0: Você fazendo aniversário hoje,
1: Ai, que
0: tá?
1: delícia, né?
0: Muitas graças, muitas bênçãos.
1: Obrigado, amor.
0: Ô, Silvinho, Deus
1: Oi.
0: abençoe o amor de vocês dois, tá bom?
1: Obrigado, viu?
0: E se for possível, toca aí pra gente com o Christian Ralph. 10 minutos.
1: 10 minutos.
0: Aí, se
1: Boa,
0: der
1: hein?
0: para tocar, a gente
1: Claro.
0: oferece para você, para sua Dani, para os ouvintes, para os
1: Certo.
0: aniversariantes do dia de hoje, para toda a
1: Legal.
0: equipe da RBFM TV,
1: Beleza.
0: 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A nossa paixão é você. Eita, moleque doido! Ui, oi, olha aí, como que é? Olha aí, ó!
1: Aí, ó.
0: Olha aí, ó! Boa tarde para todos,
1: Obrigado.
0: fiquem todos na paz e nas bênçãos de Deus. Boa tarde.
1: Aí, Celinha, boa tarde você. Aí, ó, beijão pra gatona Ana Clara, tá ouvindo a gente também no Sete Jardim, né? Oi, Ana Clara, boa tarde você, obrigado pelo carinho, audiência e companhia. Junto e misturado aqui na melhor, bora pra cima!
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1: Que legal, né? A Beth PS pediu pra mim tocar uma música especial pro meu amor que hoje faz aniversário, então eu escolhi essa daqui com True Colors, Phil Collins. Também tem com Cyndi Lauper, né? Mas essa é maravilhosa, né? Pra você, amor. Aí, ó, Beth PS mandando especialmente pelo seu aniversário, viu? Beijo, beijo, beijo! Aí, ó, solta a música, DJs.

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0: CPM22, aí rapaziada, tá lá no sítio ouvindo a gente, sítio Primavera, né? Boa tarde a vocês aí, brigadão pelo carinho, pela audiência, pela companhia, é dias atrás, hein, na melhor, na mais gostosa, mais ouvida. Meu amigo Joaquim, dê a minha agrícola daqui a pouquinho, rapaz, eu falo contigo, você manda seu alô, pede a sua música, eu vou te tocar pra você com aquela música topzera de verdade, beleza? Galerinha, ótima sexta-feira, hein, todo mundo ligadinho na melhor, ainda mais gostosa, na mais ouvida. Prepara aí, 1h31, intervalo comercial, a gente volta daqui a pouquinho com mais pra você, manda seu alô.
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0: Meu querido Joaquim, DM Agrícola comigo. Fala comigo, Joaquim.
5: Boa tarde, Silvinho, meu querido.
0: Você tá bom?
5: Boa tarde pra nós. Opa. Boa tarde a todos os ouvintes.
0: Legal, hein?
5: Silvinho, muito obrigado por mais essa semana.
0: Eu que agradeço, viu? Você
5: trouxe de alegria pra nós.
0: Obrigado, irmão. Valeu.
5: Deus sempre te abençoe e te guarde.
0: A todos nós, amém, viu?
5: Manda mais um musicão pra nós aí, Silvinho, Roberto Carlos. A distância.
0: Beleza.
5: É pra vocês e pra todos os ouvintes.
0: Valeu,
5: meu. Sexta maravilhosa.
0: Valeu, meu querido. Ótima sexta-feira pra você. Bom final de semana ligadinho na RBFM, tá? Olha, o sorteio do concurso 3008 da Mega Sena foi realizado na noite de quinta-feira, dia 14, ontem, em São Paulo. O prêmio para as apostas, se acertassem, né, que acertassem as 6 dezenas, era de 56.900.000 reais. No entanto, ninguém levou a faixa principal e o prêmio acumulou para 65 milhões de reais, meu amigo. Números sorteados 11, 12, 14, 20, 42 e 44, viu? 5 acertos, 50 apostas ganhadoras, levando R$43.872,17, tá bom? 4 acertos, 3.762 apostas ganhadoras, R$961,14, meu amigo. Vai lá, hein? Faz a sua fezinha. Amanhã tem sorteio da Mega Sena. Bora pra cima, em 1h34 agora.
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0: Olha aí, a Tatiana Batista juntinho com a gente também, né? Tatiana Batista, boa tarde, menina. Tudo ótimo pra você, tudo legalzinho, de bom, de bem com a vida. Obrigadão, tá? Hemocentro alerta para necessidade de doações de sangue. Atenção, pessoal, tá faltando, hein? Tem que ter doador, tem que salvar vidas. Vai lá, seja você também um doador de sangue, ajude, né, a salvar vidas, beleza? Daqui a pouco eu falo pra você aqui na RB. 1h37 agora.
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1: 1h40 agora, faltando 20 minutinhos para as duas. Boa tarde para você ligadinho na melhor, né? Daqui a pouquinho, meu amigo Gustavo, gerentão da Rede Total, Unidade São Miguel em Bebedouro, fala com a gente. Tem promoções, sorteio Dia das Mães também, viu? Nas duas lojas para melhor atender você. Daqui a pouquinho, ao vivo, moleque. Segura aí porque tem mais música chegando agora, ligado na melhor. Elton John, ô meu amigo, solta o som aí, essa é boa demais, hein? Nikita, ó que delícia. Eu gostava muito do Nikito, né? Bolachinha lá, nada a ver. Ô meu Deus, vai. Toca aí, Nikita. Elton John, RBFM, nossa paixão é você. Aí, ó.

0: Pra você, Elton John, aqui na 88.3 RB FM, a mais gostosa, a mais ouvida. Quem tá comigo também é Antônia Pavini. Dona Antônia Pavini, boa tarde, Dona Antônia. Obrigado pelo carinho, audiência e companhia, tá? Um forte abraço, muito obrigado, ótima sexta-feira, bom final de semana. E é isso aí, né? Só música top pra você.
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0: Maiara e Maraíza, Nayara, Fred e Fabrício, Quando um Grande Amor Se Faz. Boa tarde a você, RB. Nossa paixão é você, bebê. Vem comigo. Aí, ó!

0: Paraíza, Nayara Azevedo, Fred e Fabrício, quando um grande amor se faz, meu amigo pastor Ronaldo Menezes, né? Tá aqui na linha aí, ó, fala pastor, boa tarde, meu querido.
1: Fala Silvio, beleza? Boa tarde, aqui Ronaldo, escritório do Tião.
0: Tá bom?
1: Ligadinho sempre aí.
0: Eu
1: não
0: sei.
1: Pode desligar.
0: Eu sei.
1: E ouvindo nosso querido amigo Silvio César.
0: Ah, o garoto.
1: Companheiro, gente boa.
0: Obrigado.
1: Ó, esse mês é mês do trânsito, né? Pai do trânsito,
0: Maio amarelo.
1: Isso. E dia 31, só pra dar uma salpicada aqui, vai estar pedalado da paz, né?
0: Opa.
1: Todo ano a gente engaja nessa ideia, participa aí com o pessoal.
0: Que legal, hein?
1: E o pessoal que quiser fazer inscrição, só chamar aí, passar aqui na bicicleta do Tião, a gente tem o link, as pessoas podem fazer inscrição, vai ter sorteio de bicicleta lá,
0: o
1: pessoal
0: legal.
1: Vai estar participando.
0: Top.
1: Enfim.
0: Show.
1: Não é só o sorteio, mas é promovendo a consciência no trânsito, né?
0: Verdade.
1: Quem respeita no trânsito, com certeza é respeitado em casa, sempre.
0: É
1: valeu, Silvio,
0: aí.
1: Um abraço.
0: Valeu, pastor, grande abraço, meu amigo Nico Silvério, o cara. Ô, Nico, ô parceiraço, você tá bom? Fala comigo, parceiraço.
2: Fala, Silvinho, meu parceiraço.
0: Aí, garoto.
2: Boa tarde.
0: É nóis.
2: Parabéns pra tua esposa, viu?
0: Obrigado,
2: que
0: viu?
2: Que ela tenha muitos anos de vida, muitas felicidades, muita
0: Show.
2: Saúde.
0: Que top.
2: Que Deus venha abençoar cada vez mais ela.
0: Amém.
2: E a união de vocês dois. E aí você manda um louvor pra nós.
0: Qual?
2: Da Carla Brum, pode ser qualquer um.
0: Carla Bruna, tá.
2: Oferecimento pra vocês aí.
0: Beleza.
2: Beleza, meu parceiraço?
0: É nóis, meu irmão.
2: Fica com Deus aí.
0: Obrigado,
2: tamo
0: hein?
2: Tamo junto, meu rei.
0: É nóis, garoto.
2: O combo lá tava uma delícia, hein, velho? Você tá doido.
0: Eita!
2: Alô, Silvinho.
0: É nóis.
2: Nossa Ribeira, nossa paixão é você.
0: E ó, lembrando que hoje na live especial de aniversário da Dani Cardoso, às 20 horas, começando mais cedo agora, viu? Tem um monte de prêmios pra vocês aí participar com a gente, tá? A partir das 20 horas, o Silvio César Salvador no meu Facebook. Entra lá, chama a galera, bora, meninada, tá lotado em comemoração ao aniversário da Dani Cardoso hoje. Vai estar uma festa maravilhosa, como diz a minha pequena Silva, maravilhosa, né? Aguardo todo mundo lá, beleza? Era só um oi, né? Mas eu não mandei Zeneto e Cristiano pra você. Ligadinho na melhor. Boa tarde, vem comigo.
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0: 56, Eletro Cristiano, era só um oi, mas quase mandei mensagem, né? Boa tarde a você.
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0: Meu amigo Nico Silvério pediu, tô rolando. Bruna Kerner, especialmente pra Dani, minha esposa, que hoje completa mais um ninho de vida. Alô, parceiraço. Aí, ó, boa tarde, valeu. Advogado fiel, sou humano, hein? Na RBFM, boa tarde, boa tarde, boa tarde, vem comigo.

0: 12:01, Bruna Carla, linda música maravilhosa, né? Obrigado, Nico Silvério. Aí, a garota, um abraço a você. Tia Tereza, que beleza, lá do Tropical ouvindo a gente. Oi, Tia Tereza.
1: Oi, Silvinho, boa tarde, tudo bem com você, meu lindo?
0: Tudo bom, tia?
1: Oi, Silvinho, toca a música do Daniel. Tia. Raridade.
0: Claro.
1: Eu quero oferecer pra Aline, pro Luiz Otávio, pra você. Especialmente para sua esposa. Opa. Desejando tudo de bom para ela.
0: Obrigado, tia.
1: Muitas felicidades, muitos anos de vida.
0: Amém.
1: Que Deus continue abençoando ela cada vez mais.
0: Que assim seja, viu?
1: Tenha uma boa tarde, um bom final de semana. Beijo, fica com Deus.
0: Amém. Obrigado, tia. Beijo, bom final de semana também. Obrigadão pelo carinho, viu? Hemocentro alerta para necessidade de doações de sangue. Galerinha, fica ligado aí porque eu volto já já após o intervalo, ó.
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0: Olha que legal, meninas e meninos, deixa eu passar essa notícia para você. A Prefeitura de Bebedouro, através da Secretaria Municipal de Saúde, reforça a importância da doação de sangue e convida a população para colaborar com o Hemocentro de Ribeirão Preto, que divulgou a situação atual dos estoques nesta quinta-feira, dia 14, ontem. De acordo com o levantamento, os tipos sanguíneos O negativo, O positivo e A negativo estão em situação urgente, enquanto o tipo B negativo encontra-se em estado crítico, necessitando de doações imediatas. Os demais tipos sanguíneos, A mais positivo, AB positivo, AB negativo, B positivo e A positivo, seguem com estoque estável. A doação de sangue é um gesto simples, rápido e que pode salvar muitas vidas. Cada bolsa coletada pode beneficiar até 4 pessoas que necessitam de transfusões, tratamentos e procedimentos médicos. Meu amigo, se você é um doador de sangue, você pode doar, abra o seu coração, faça essa caridade, né? Ajude quem realmente precisa, porque a sua doação é que vai alimentar a vida do outro, certinho? Procure o Hemocentro de Bebedouro e doe sangue. Onde fica, Silvinho? Complexo Júlia Pinto Caldeira, não tem como errar, fácil, ali pertinho da Vigilância Epidemiológica, agora de frente praticamente ali, né, ao Dengário, onde está funcionando a farmácia municipal. Não tem como errar, beleza? Doe sangue, hein? Bora lá! 2:06 agora, boa tarde a você!
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0: O negócio é o seguinte, hein? Caindo uma leve chuva agora em Bebedouro, meu amigo. Prepara! Será que é só chuvinha ou é frio que tá chegando? Ainda bem que eu tô com uma blusa debaixo da PCX aqui, né? Já bem preparado. Mas, ó, tá molhando legal, hein? Se previna, hein? Cuidado, hein, molecada? É isso aí, RBFM é mais gostosa, mais ouvida. Boa tarde a você. Lembrando que hoje é sexta-feira, dia 15 de maio, ano de 2026. Estamos junto e misturado aqui na melhor, beleza? Bora pra cima! Tem mais sucesso chegando já já, ó.
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0: Olha, a parceria entre Prefeitura Municipal e Fundo Social de Solidariedade, né? Traz a Bebedouro, né? Inscrições abertas para o curso gratuito de instalação e manutenção de condicionadores de ar tipo Split, também junto com o Sebrae. A capacitação é uma oportunidade para quem deseja se qualificar profissionalmente, aumentar a renda ou até mesmo iniciar o seu próprio negócio, viu? Durante os cursos, participantes irão aprender técnicas de instalação, protocolos de manutenção preventiva e corretiva, além das principais, né, boas práticas utilizadas no mercado. O curso é destinado para maiores de 18 anos e será realizado no dia 9 de junho até o dia 16 de junho, das 18 às 22 horas, no Fundo Social de Solidariedade de Bebedouro, localizado na Rua Ângelo Salvador, número 35, na Vila Paulista, beleza? As vagas são limitadas e as inscrições são gratuitas até no prazo do dia 22 de maio, bebê. Corre lá, vai lá, faz sua inscrição, belezinha?

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6: Olha que delícia, né? Sexta-feira legal, sexta-feira gostosa aqui na RBFM. Gente, atenção, a Prefeitura de Bebedouro, através do Fundo Social de Solidariedade, realizará na segunda-feira, dia 18 de maio, às 10 horas da manhã, o lançamento oficial da campanha do Agasalho 2026. O evento acontecerá na sala de reuniões da Prefeitura e marcará o início de mais uma mobilização solidária para arrecadação de agasalhos, cobertores e peças de inverno destinadas às famílias em situação de vulnerabilidade social do município. Com o tema Vamos Juntos Aquecer Vidas, a campanha reforça a importância da solidariedade e da união da população para ajudar quem mais precisa durante o período de frio. A iniciativa convida toda a comunidade a participar e colaborar com doações, contribuindo para levar mais conforto, acolhimento, dignidade às famílias atendidas pelas ações sociais do município, hein? Então, atenção, agora, segunda-feira, dia 18 de maio, 10 horas, lançamento oficial da campanha do Agasalho 2026. 2h14, agora, boa tarde a você.
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6: Daniel Raridade, tia Tereza lá no Tropical. Boa tarde, tia Tereza. Sintonizado na melhor. Vem comigo. A dona Neuza, Brazinha, todo mundo ouvindo a gente também. Obrigadão pelo carinho de vocês, viu? RB, nossa paixão é você, bebê.
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0: Salvador, meu amigo. Essa eu tenho certeza que a Sussu Viana tava dançando lá, né? Sem limites pra sonhar. Legal, obrigado a você pelo carinho, audiência e companhia. Ligadinho na melhor. Meu amigo Edson Macalé tá aqui na linha, quer falar com a gente. Fala, meu querido. É nóis. Aí, ó.
1: Boa tarde, Silvinho. Boa tarde a todos da Rádio Bebedouro.
0: E aí, irmão?
1: Silvinho, toca uma música aí do Martinho da Vila.
0: Martinho da Vila.
1: Existem mulheres.
0: Existem mulheres.
1: Esse aqui pro Alexandre, pro Roger.
0: Aí, ó. Aí,
1: o
0: ó.
1: Nicão.
0: Aí,
1: o
0: ó.
1: Vandão.
0: É nóis.
1: Valeu.
0: É
1: aí,
0: nóis.
1: Ó.
0: Aí, ó. Valeu, molecada. Obrigadão pelo carinho, audiência e companhia. Ligadinho na melhor. Fica aí. Só tem música boa, música top pra você. Neste final de semana aqui na RB FM, né? 88.3. Você tá feliz? Tá de bem com a vida? Tá na mais gostosa, tá na mais ouvida, meu irmão. Sai daí não, viu? Ô parceiraço, tamo junto. Silvinho, só agradeço, eu amo, né? Eu tava mesmo aqui ouvindo, olha lá, ó. Sussu Viana, beijo, menina. Tamo junto, misturado, segura rapidinho, tô indo pro intervalo. Mas eu volto já com mais pra você, ligadinho na melhor. Beijos, beijos, beijos, aguenta aí, eu tô de volta, hein?
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5: Oi, uma ótima sexta-feira para você. Hoje, Dia Internacional da Família. Um beijão para todas as famílias que nos acompanham aqui na melhor programação do seu rádio. E vamos começando o nosso horóscopo. Sou Luana de Oliveira e já começo com Áries, Touro e Gêmeos.
4: Áries.
5: Ariano, a leveza pode e deve ser mantida, mas hoje vai custar um pouco mais de esforço que o habitual. Nada a se preocupar nesse sentido, mas tudo merecerá o sacrifício do costumeiro senso de urgência, que é sua característica. A cor para hoje é o cinza.
4: Touro.
5: Oi, Touro. As coisas que não foram consertadas em seu devido tempo não encontrarão agora o momento oportuno para serem solucionadas. Dessa vez, será melhor optar pela procrastinação do que se precipitar e enfiar os pés pelas mãos. A cor para hoje é o azul.
4: Gêmeos.
5: Oi, Gêmeos. Será mais sábio deixar para depois as atitudes que você imagina seriam urgentes. Hoje, nada pode ser considerado tão urgente que não mereça um pouco mais de reflexão antes de tomar qualquer atitude precipitada. E a cor para hoje é o verde. Daqui a pouquinho, Câncer, Leão e Virgem.
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0: Em cima da pinta, 2h30, bebê. Daqui a pouquinho você vai ouvir uma música que é com o Thiaguinho, Exalta Samba e Regis Danese. Ele que esteve aqui em Bebedouro, né? A minha família, já que hoje é o Dia Internacional da Família. Molecada, fiquem ouvindo aí, ligadinho na melhor, ó.
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1: 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Daqui a pouquinho, Natan Molina manda pra você um convite muito legal, fazendo aí, né? É pro Teatro Municipal que vai acontecer aquele showzaço que tá tendo aqui, bebê. Então, ó, eu tô aguardando aqui o meu amigo, o Natan Molina. Natan Molina vai mandar já já. Antônio Dias, o Tuca, Ruth Silva, boa tarde, meninas e meninos. Como é que vocês estão aí? Tudo bem? Bem demais, né? Volto já, ó.
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1: Olha, meninos e meninas, a Prefeitura de Bebedouro, através da Unidade de Cadastro INCRA de Bebedouro, informa que o Certificado de Cadastro de Imóvel Rural, né, para o exercício 2026 será disponível para emissão a partir do dia 19 de maio. O documento fornecido pelo Instituto comprova a regularidade cadastral do imóvel rural. O CCIR é fundamental para desmembrar, arrendar, hipotecar, vender ou prometer a venda do imóvel e para homologação de partilha amigável ou judicial, sucessão por morte. Mas sem apresentação do CCIR, não é possível fazer qualquer dessas operações, viu? O documento poderá ser obtido ainda junto às salas da cidadania da Superintendência Regionais do INCRA, unidades avançadas e também unidades municipais de cadastramento, ou UMC, após o pagamento de taxa de serviço cadastral. As taxas podem ser pagas com PIX, cartão de crédito ou boleto bancário. Somente após confirmação, a quitação será emitido o certificado válido com status de quitado, beleza? O INCRA atende assuntos relacionados aos tributos, taxas, impostos e também atualizações das propriedades rurais, como sítios, chacras, fazendas e muito mais. A unidade de cadastro INCRA Bebedouro atende no Paço Municipal, na Praça José Estamado Sobrinho, 45, e tem como responsável a agente de cadastro, Aliandra Palharini. Os atendimentos são realizado de segunda a sexta-feira, das 11 às 16, e os agendamentos podem ser feitos também de forma presencial ou também pelo via WhatsApp 3345-9178, beleza? 2h36 agora.
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1: Direto da redação, notícias da Polícia Civil. Notícia Polícia Civil de Bebedouro, por meio da Delegacia de Investigações Gerais, a DIG, esclareceu dois furtos qualificados praticados em diferentes pontos da cidade, identificando como autor o indivíduo AVCS, de 22 anos. O primeiro crime ocorreu no bairro Vila Bom Retiro, no dia 16 de março de 2026, quando foram furtados fios e cabos elétricos de um imóvel, além de danos causados ao relógio medidor de energia elétrica. O segundo caso ocorreu na CEMEI Paulo Madeira, no Jardim União, entre os dias 17 e 20 de abril deste ano. Na ocasião, foram subtraídos fios e cabos elétricos, um relógio de medidor de energia, um hidrômetro e três grades de ferro da unidade escolar municipal. As apurações foram realizadas pelos policiais civis da DIG, que reuniram elementos de prova suficiente para o esclarecimento dos dois crimes patrimoniais. O investigado responderá ao inquérito policial por dois furtos qualificados, cujas penas máximas somadas podem chegar até 16 anos de pena. O delegado de polícia responsável pela DIG, João Vitor Silvério, ressaltou a importância do trabalho investigativo desenvolvido pela equipe e afirmou que não está descartada a possibilidade de, ao término das investigações, ser representada ao Poder Judiciário pela decretação da prisão preventiva do investigado. Diante da reiteração criminosa, evidenciada nas apurações. Um homem invadiu uma igreja no centro de Taquaritinga, gente, no meio da madrugada, olha só, nesta quinta-feira, dia 14, para furtar um cofre com as doações de fiéis. Nas imagens de câmera de segurança, ele aparece utilizando a cortina de um confessionário para embrulhar o compartilhamento e levá-lo para o lado de fora. De acordo com as vítimas, o cofre foi encontrado horas depois, a 200 metros do local, mas cerca de R$3 mil foram levados. Vivemos uma situação de insegurança na nossa sociedade. Nem os templos religiosos são respeitados. Juntos, clamamos por mais segurança nas nossas cidades, nossas casas e também nos templos religiosos, disse o padre José Antônio Munhoz, pároco da igreja de São Sebastião de Taquaritinga. O suspeito não tinha sido identificado até a última atualização desta notícia. As imagens mostram o momento em que o invasor chegou ao interior da igreja depois de quebrar uma janela de vidro com um pano vermelho. Em seguida, ele foi para uma sala onde estava guardado o compartimento de madeira com doações de fiéis feitas nas últimas duas semanas. O vídeo registra que o invasor tentou por várias vezes abrir o cofre, mas não conseguiu e decidiu levá-lo embora com uma cortina usada do confessionário. Na sequência, ele foi visto no meio da rua arrastando um cofre com um tecido. O prejuízo somente foi constatado no dia seguinte pelos funcionários da igreja. O cofre foi encontrado perto da matriz, mas estava cheio. Esse é corajoso, hein? Hã? É arrastar um cofre, né, pesado pelas ruas aí. Menino, que é isso, hein? Deus tenha misericórdia, viu? Pelo amor de Deus. 2h41, direto da redação, volta daqui a pouquinho.
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1: Meu amigo Fernandinho, eletricista, boa tarde pra você, Fernandinho. Tudo bem, meu irmão? Ótima sexta-feira. Já estamos aguardando o Reinaldo Rodrigues mandar as ofertas do Ikegami para hoje, sexta-feira. Quem compara, compra Ikegami, feito pra família, feito pra você. 2h42, agora volto já.
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1: 2h43, ele Regis Danesa, minha família, no Dia Internacional da Família, com pagodinho de primeira. Exalta Samba, Thiaguinho, ó que top, confere comigo aí. Regis Danese, entra na minha casa, entra na minha família, bora comigo, hein, vem.

0: 2h46, Exalta Samba, Regis Danese, né? Que linda. Minha família no Dia Internacional da Família. Que Deus abençoe a sua, a minha, a nossa família. Com muito Deus no coração de todos vocês aí, viu? Muito obrigado a vocês pelo carinho, pela sua companhia. Tamo junto e misturado aqui na melhor. Segundo aí que nós voltamos já, já. Ali rapidinho, tô de volta, ó.
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3: Meninas e meninos, que delícia. Boa tarde a você. Sextou, bebê, aqui na RBFM. Hoje é dia 15 de maio. Que gostoso, em finalzão de semana. O que você vai fazer hoje? O que você vai fazer à noite? O que você vai fazer amanhã? Domingão, vai reunir a família? Meu amigo, cuidado, viu? Se beber, não dirija. Se dirigir, não beba, viu? Aproveite o final de semana com muita sabedoria, com muito amor, com muito carinho, ao lado de quem você ama, não é verdade? Vai assar aquela carninha, convida eu que eu vou, viu? Passa aí o WhatsApp que nós fala aí, ó. Eita, eu levo a barriga e o estômago, viu? Tá bom? Pode ser? Convida que nós tá junto, hein? RBFM, a mais gostosa, a mais ouvida, ótima tarde pra você. É isso, amanhã a gente vai estar lá na loja do Atílio, eu e Dani Cardoso, das 9 ao meio-dia com algodão doce, fazendo uma locução bem legal pra você. Mercado Pet no Cláudia, loja 2 ali, ó, Atílio, É, minha amiga Dani também, lá, Elaine também, sempre ouvindo aí a programação RB. Obrigado pelo carinho, companhia e audiência.
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1: Mais músicas, muito mais sucesso, muito mais alegria, na melhor, na mais gostosa, na mais ouvida. Gustavo Lima, Proibido Terminar, Eagles, Hotel Califórnia, pra você que tá ouvindo. Eu sei que o Fernandinho gosta dessa, né, Fernandinho? É, vai Inter, vai Lobo, a 3, sai na área, hein? É nóis, moleque doido. Solta o som aí, Gustavo Lima, Proibido Terminar, bebê, vem comigo. RB, aí ó, é nóis.

0: 11h59. Deve ser o espírito do Michael Jackson, menino, aqui agora. Ah, meu Deus do céu, boa tarde a vocês, ouvindo a Ribeirão Prêmio, a mais gostosa e a mais ouvida, né? Bora lá, vamos pro nosso intervalo comercial rapidinho, na sequência a gente volta com mais pra você ficar ligado aí, bora curtir, vem!
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4: Oi, de volta na programação. Agora você de Câncer, Leão e Virgem.
3: Câncer.
4: Oi, Câncer. Permita que emerjam do fundo da alma essas sensações estranhas que não se sabe de onde vem, nem tampouco qual seria a razão desse aparecimento. Permita que emerjam e também que passem e não voltem nunca mais. A cor para hoje é o rosa.
3: Leão.
4: Oi, Leão. O poder da maioria parece ter a razão, mas nem sempre esse é o mais fiel retrato da realidade, nem muito menos a melhor orientação para solucionar algo em especial. Há de se ter cuidado com as escolhas, isso sim, viu? E a cor para hoje é o marrom.
3: Virgem.
4: Olá, Virgem. Deixe para depois o que você poderia fazer de imediato, mas se não houver essa opção disponível, então pelo menos se desapegue dos resultados, porque é tudo muito imprevisível hoje. Melhor ter leveza e despreocupação. A cor para hoje é o prata. Daqui a pouquinho, Libra, Escorpião e Sagitário.
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0: Luancito Santana, meu amigo, 3:10 agora aí, a Perigosa, boa tarde a você, né? Curtindo a programação aqui do FM, olha que legal, pessoal, na seleção do campeonato, hein? Os destaques da nossa Internacional, entre eles o Paulistão A4 Rivalo 2026, né? Em premiação definida pelos próprios atletas e técnicos da competição. Olha aí, na seleção do campeonato, Sandoval, melhor zagueiro, Diogo, melhor meio campo, Cadu Baroni é o nome dele, melhor atacante, artilheiro e craque do campeonato, Caio Vidal, revelação, Márcio Grigio, né, melhor técnico, aí parabéns então, rapaziada aí, né, é da nossa Internacional, topzera demais, viu? Meu amigo, agora na Tambolina vem com notícias pra você também de um evento acontecendo em Bebedouro no teatro, né? Na Tambolina, com você, meu querido, fala que eu te escuto!
1: Olá, Silvinho, olá, ouvintes da RBFM, ótima tarde, sexta-feira!
0: E aí, garoto?
1: Chuvosa em Bebedouro, né?
0: Tempo verdade,
1: diferente, hein? Hoje deu uma esfriada, clima gostoso.
0: Isso.
1: E fazer um convite, Silvinho, pra todo mundo aí que tá ouvindo você, ouvindo Super Tarde, ouvindo a RBFM.
0: Opa!
1: Curtir a sexta-feira hoje de uma forma diferente, um programa especial.
0: Top!
1: E que mais tem de bacana, gratuito, né? Não precisa pagar nada.
0: E o que é?
1: Legal.
0: E o que é?
1: Hoje à noite vai ter a última apresentação do Grupo M no Teatro Municipal aqui em Bebedouro, Silvinho. E
0: opa,
1: é gratuito, de
0: que legal,
1: graça pra toda a família, tá?
0: Show, hein?
1: O Grupo M é um grupo de Ministério de Música e Evangelização do Palavra da Vida Paraná, onde eles fazem uma turnê e viajam o Brasil todo levando a palavra de Deus através da música e teatro.
0: Ó, que legal,
1: e
0: cara.
1: E tá tendo musical esse ano, é a turnê do musical Haná, que é um musical cristão para toda a família, desde as crianças até os adultos, tá? E é um musical super bacana. É, teve ontem em Bebedouro no teatro, foi sucesso, e hoje vai ser a reprise desse musical. Então, quem ontem não pôde ir no teatro, perdeu essa oportunidade, mas tem a última chance hoje, vai ser a reapresentação hoje. Então você que não foi no teatro ontem, não pôde ir, vai hoje às 7 da noite, que vai ser a última apresentação deles aqui em Bebedouro. Tá?
0: Legal, hein?
1: É uma oportunidade única, tá? Eles passam todo ano na cidade. Ano passado eles já estiveram em Bebedouro, foi um grande sucesso, foi uma outra peça, um outro musical, e esse ano eles estão retornando aqui em Bebedouro novamente, trazendo esse musical Haná. Teve ontem no teatro às 7 da noite e hoje é a reapresentação. Então você que não pôde estar presente ontem no teatro, hoje é a última oportunidade, a última apresentação do Grupo M, o musical cristão Haná. Ô Silvinho, é um musical com mais de 15 pessoas participando, é uma mega produção, tá? Que está sendo feita aqui em Bebedouro.
0: Que legal,
1: um musical,
0: hein?
1: Jamais visto aqui, de primeira qualidade, voltado aí a levar a palavra de Deus, gratuito para toda a família. Isso que é bacana, tá?
0: Top,
1: é
0: né,
1: só
0: cara?
1: Chegar
0: legal
1: no teatro e entrar e participar, tá bom? Então hoje, sexta-feira, às 7 da noite, um programa diferente aí para você fazer com a família,
0: legal,
1: com
0: né,
1: os
0: cara?
1: Amigos.
0: Top.
1: Pode convidar todo mundo para estar presente, tá?
0: Uhum.
1: É só chegar e entrar, esse tempinho chuvoso, gostoso.
0: Chique,
1: pede um teatro, um programa especial, então aproveita essa oportunidade. Último dia, né? Última apresentação do Grupo M aqui em Bebedouro, a turnê Haná 2026, hoje às 7 da noite no Teatro Municipal de Bebedouro. Quem puder e quiser pode colaborar levando um produto de limpeza que vai ser doado ao Hospital Municipal de Lepinto Caldeira.
0: Chique.
1: Tá? Então tem essa entrada solidária também.
0: Que legal.
1: Caso você que tá ouvindo, quer ir lá fazer uma boa ação, fazer a sua doação, você pode levar qualquer produto de limpeza que vai ser doado ao Hospital Municipal Júlia Pinto Caldeira. Você,
0: beleza,
1: vai colaborar com o nosso Hospital Municipal aqui de Bebedouro. Caso não
0: topzera,
1: tem problema.
0: Hein?
1: A entrada é livre e gratuita. É só chegar e participar. Então hoje, às 7 da noite, no Teatro Municipal em Bebedouro, Grupo M, apresentando aí a peça Haná. É um grande musical cristão que envolve aí teatro e música, hoje às 7 da noite, gratuito para toda a família. Tá bom, Silvinho? Grande abraço, boa sexta-feira, bom final de semana, e partiu todo mundo hoje, então, pro teatro aqui em Bebedouro, às 7 da noite, esse grande musical. Valeu, grande abraço.
0: Beleza, partiu o teatro.
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0: Emendando já as informações, ele, Reinaldo Rodrigues, direto do Ikegami, feito pra família, feito pra você.
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0: Beleza, vamos lá então, sem perder tempo, Reinaldo Rodrigues, direto do Ikegami, com ofertas incríveis pra você, para hoje, sexta-feira, final de semana, pra você que gosta daquela pizza, aquele combo maravilhoso, tem também hoje lá, viu? 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Reinaldo Rodrigues, boa tarde, meu querido, fala comigo.
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0: Muito bem, 3h18 agora, boa tarde, você volta já já com muito mais.
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7: Meu amigo Joaquim, daqui a pouquinho tem A Distância. Fica ligado aí, ó.

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9: 3h23, agora chegando a indicação da minha amiga Celinha e também do Joaquim, hein?
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9: Roberto Carlos à distância. Depois tem 10 minutos, Christian Ralph.

0: grande canção do meu amigo aí, Joaquim, da DM Agrícola, Joaquim, 327. Ô, Celinha, aguenta aí, porque tá chegando já já o Christian Ralph, 10 minutos pra gente encerrar aqui a nossa programação de hoje, né? Programação de sexta-feira, linda, maravilhosa, abençoada, na mais gostosa, na mais ouvida. Ótima tarde pra você, viu? Obrigadão pelo carinho, pessoal, tamo junto. Final de semana, bebê, aí, ó. É nóis aqui na RBFM, opa! Segura então aí, eu volto já já com mais pra você ficar ligado. Sai daí não, hein, rapidinho, ó.
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4: Oi, de volta na programação, você de Libra, Escorpião e Sagitário.
3: Libra.
4: Oi, Libra, os sentimentos desencontrados não hão de ser levados tão a sério assim. Pelo contrário, hoje é um desses dias em que o melhor a fazer é levar tudo na esportiva, fazendo com que os acontecimentos sejam dignos de risadas, e a cor para hoje é o branco.
3: Escorpião.
4: Olá, Escorpião, o excesso de argumentações não vai ajudar ao esclarecimento. Pelo contrário, chegou a hora de silenciar a troca de argumentos e deixar que as coisas tomem o rumo natural que lhes é inerente, intervindo o menos possível. E a cor para hoje é o lilás.
3: Sagitário.
4: Oi, Sagitário, as pessoas se entendem, se desentendem com muita facilidade, sem parcimônia, porque muito provavelmente o que elas conversam não tenha real embasamento na realidade, sendo apenas opiniões defendidas como perícias. A cor para hoje é o bege. Daqui a pouquinho, Capricórnio, Aquário e Peixes.
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0: Que delícia, meninas e meninos, finalzinho de semana chuvoso, hein? Sexta-feira tá chovendo gostosinho, tá legal, né? É, o clima tá ameno pra você ficar debaixo aí do cobertor, que gostoso. Ouvindo a programação aqui bem FM, beleza? Ó, aguenta aí que eu tô voltando já já com 10 minutos. Christian Ralph, indicação da Salinha Toledo, hein?
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0: Meu amigo Roger Pipas, boa tarde, meu querido. Fala comigo.
10: Fala, Silvinho. Boa tarde, meu irmão.
0: Você tá bom?
10: Ô, Silvinho, oh, toca pra nós um som aí.
0: Vamos ver se vai dar tempo?
10: Toca, vamos ver. Toca Pearl Jam. Pearl Jam.
0: Tá.
10: Valeu, Silvinho.
0: Beleza, irmão.
10: Ótimo final de semana, meu amigo.
0: É nóis, hein?
10: Tá eu e o Macalé, né? Tá aqui nas casinhas aqui, senhor.
0: Boa, bicho, rapaziada.
10: Dá um salve pro Vandão aí, pro Nicão.
0: Legal.
10: O Pereira.
0: Beleza.
10: Pro Lambão.
0: Aham.
10: Pro Chapolin.
0: Chapolin Colorado.
10: E pra todo mundo sintonizado. É valeu, Silvinho.
0: Valeu. Tamo junto, irmão. Um abraço.
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0: Meninos e meninas, deixa eu deixar meus parabéns aqui pra nossa grande rainha das manhãs, a Claudinha Fran. Faz aniversário domingão, né, Claudinha? Parabéns a você, lindona. Beijo no coração, muitas bênçãos de Deus na sua vida, viu? Saúde, paz, amor, carinho. É que nós desejamos aqui do programa Super Tarde pra você, bebê.
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7: Aí pra você, Christian Ralf, Ocelinha, 10 minutos.

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0: Macalé, alô Macalé, boa tarde a você, né? Ô Edna, aguenta aí, vamos ver se tá tendo a gente tocar a sua música, que ficou lá pra baixo, Edna. Eu fiquei vendo agora a sua música, mas aguenta aí, vamos ver se a gente consegue tocar pra você antes de ir embora, Edna.
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3: Oi, chegando na programação nesta sexta-feira com as últimas dicas astrais, Capricórnio, Aquário e Peixes.
1: Capricórnio.
3: Oi, Capricórnio. O que costuma ser fácil pode se transformar num bicho de sete cabeças neste momento estranho e peculiar. O melhor a fazer é se despreocupar e não levar nada muito a sério, que está tudo de pernas para o ar. A cor para hoje é o amarelo.
1: Aquário.
3: Oi, Aquário. Vale a pena você valorizar seu trabalho e fazer com que as pessoas busquem os serviços que você pode prestar a elas. Mas também há momentos como agora em que não é necessário fazer muita ênfase nesse sentido. A cor para hoje é o dourado.
1: Peixes.
3: Oi, peixes. De vez em quando, não importa o que o céu esteja, de um azul cristalino, nem tão pouco que as aves cantam e os aromas brindem com regozijo. Há momentos em que a alma fica sombria e resmungona, sem nenhuma razão. A cor para hoje é o vermelho. Galerinha, muito obrigada pela companhia. Beijo e até a próxima. Tchau.
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3: Meninos e meninas, valeu, beijos e abraços a vocês, brigadão pelo carinho. Roger, só ficou a sua, meu irmão, mas segunda-feira prometo que eu toco, viu, meu querido, beleza? Pra encerrar minha participação aí, ó, Elas Marcianas, Porque Brigamos, a indicação da minha amiga Edna, da Ivone, galera toda ouvindo a gente, um beijo, um abraço, bom final de semana, até a segunda-feira, se Deus assim permitir, e amanhã, lá no Mercado Pet, no Cláudia, eu e Dani Cardoso, com algodão doce, locução pra você, passa por lá, vai comer algodão doce com a gente, valeu? Beijo e abraço, tchau, obrigado, fui! E

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5: E neste Dia Internacional da Família, 15 de maio, nesse sextou, eu chego com uma edição fresquinha pra você do TechWorld.
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5: Olha só que loucura, hein? O Japão está usando lobos robôs para deter um recorde de ataques fatais de ursos que estão invadindo até supermercados. Que coisa, hein? Esses guardiões eletrônicos têm olhos de LED vermelhos, dentes afiados e soltam uivos e rosnados assustadores para botar os bichões para correr. A procura é tanta que a fábrica não está dando conta dos pedidos de agricultores e donos de campos de golfe, mesmo custando cerca de R$22 mil cada robô desse. O lobo funciona com energia solar e sensores de movimento, emitindo mais de 50 tipos de sons que alcançam até 1 quilômetro de distância. Com 13 mortes registradas recentemente, a empresa já projeta versões com rodinhas para perseguir os invasores e até modelos portáteis para estudantes e pescadores.
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1: Excelente sexta-feira pra você que tá ligado junto com a gente. Esse é o nosso Misturadão. É sexta-feira, minha gente. Hoje é dia 15 de maio. É o Dia Internacional da Família. E de discutir também o nosso Misturadão que tá chegando a partir de agora e vai ficar junto com você nesta hora com muita música legal pra você curtir. Uma boa sexta-feira pra todos. Aqui é só felicidade, só alegria. E a gente começa animando a sua sexta-feira com esse grupo maravilhoso, hein? Caltrimite e o Maluco Cowboy.
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0: Simone Mendes. Calma, deixa ela respirar um pouco, bebê. A nossa coleguinha, Simone Mendes e o Erro Gostoso. E agora tá na hora do Mundo Pop. 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
1: 15 de maio, sexta-feira, Dia Internacional da Família. E eu tô chegando com uma edição fresquinha do Mundo Pop pra você. Banda Rolling Stones confirmou que vai lançar um novo álbum de estúdio chamado Foreign Tongues no mês de julho. Para dar um gostinho do que vem por aí, eles já liberaram a primeira música de trabalho intitulada In The Stars. Este novo projeto vem logo após o sucesso do disco anterior de 2023 e mostra que a banda continua com muita energia para criar. O álbum promete ser uma mistura bem variada, trazendo o rock clássico que todos conhecem, mas também passando pelo blues e pela música country, mostrando que mesmo após décadas de carreira, eles ainda encontram formas de manter o som atualizado e interessante.
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0: Alice Justin, Insônia da Madrugada. O Brasil canta com a Elis, né? Também teve o Thiaguinho Tão Feliz. A energia desse artista é um dos maiores artistas do Brasil na atualidade, o Thiaguinho. Também a Simone Mendes. E abrimos a edição desta sexta, hoje dia 15 de maio, Dia Internacional da Família, com o Country Beat, o Maluco Cowboy. Pra você que chegou agora, bem-vindos à nossa programação que tá bem legal, bem gostosa mesmo, recheada de muita música legal aqui na sua sexta-feira.
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17: Já estamos de volta. É bom demais estar com vocês. Muito obrigado pelo carinho da sua audiência e da sua amizade também. É hora de Diego e Arnaldo com Zé Neto e Cristiano.
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Sabrina Carpenter aqui na programação Show na sua sexta-feira no seu Misturadão. Olha, Morrer de Amor é um dos maiores sucessos da banda Jota Quest, lançado no álbum acústico Jota Quest lá em 2017. Esse foi o quarto álbum ao vivo e o quinto DVD da banda mineira e também é conhecido como Músicas para Cantar Junto. Bora relembrar então.

0: Flavinho Mioto e a Ana Castela, Princesa. Essa música é bem legal, hein, gente? Uma boa sexta-feira pra você que tá com a gente. Chegou agora, pode ficar à vontade. A casa é sua e o nosso Misturadão também.
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8: A dupla Felipe Rodrigo lançou em novembro a música Autoral dos Gumes, que fala do lado bom e o lado ruim de acabar uma relação. Essa faixa, ela faz parte do projeto Velhos Hábitos, que teve uma parte gravada em Nashville, lá nos Estados Unidos. O berço da música country. Bora curtir então.
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0: E Romário com Zé Felipe, na sexta-feira mais feliz do rádio, também toda a irreverência e o talento do Ferrugem, Eva Max e também o Felipe Rodrigo, para fechar bem demais a edição desta sexta-feira. Olha, um forte abraço para vocês, obrigado pela companhia, um bom fim de semana, o nosso Misturadão volta com você na próxima semana, hein? Tudo de bom e até lá!
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10: Olha eu chegando mais uma vez por aqui na melhor do seu rádio neste Dia Internacional da Família com mais uma edição do Tech World pra você. 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
10: A Lenovo apresentou o AI Workmate, um robozinho com cara de luminária que promete ser o braço direito da galera no escritório. O aparelho vem com câmera, projetor e uma inteligência artificial poderosa que escaneia suas anotações, organiza reuniões e até projeta slides na mesa ou na parede. Com um rosto que faz expressões em uma telinha, ele funciona como um secretário virtual completo, pronto para caçar arquivos e agendar seus compromissos por comando de voz. A ideia é deixar o trabalho mais digital e prático, transformando qualquer mesa em uma estação de alta tecnologia. Apesar de ser um sucesso na feira MWC, a empresa chinesa ainda faz mistério e não confirmou quando essa belezinha chega às lojas. Enquanto isso, a gente fica aqui, sonhando com esse reforço que promete dar um up na produtividade e organizar toda a bagunça da nossa rotina.
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3: Olá, olá, meus queridos. E aí, tudo bem? Uma boa sexta-feira para vocês. Hoje é o Dia Internacional da Família. Olha só que legal. E hoje aqui no Sinal Verde, nós temos dicas importantes para quem vai curtir o final de semana com carro alugado. Vem conferir a dica de hoje. Sextou com carro alugado na mão? Antes de assinar o contrato, faça uma vistoria de mestre, junto com o atendente. Confira cada arranhão e o estado dos pneus, o estepe e se as ferramentas de emergência estão no lugar. Não esqueça de checar o nível de combustível e a integridade dos vidros para não pagar por danos que você não causou. Vistoria feita, documentos ok. Agora é só curtir o final de semana com segurança.
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0: Bom, fechando bem a semana aqui do Seu Disparado da segunda edição com Benz & Boone, Mystical Magical. Valeu demais pela sua sintonia. Bom final de semana, segunda-feira eu te trombo por aqui com mais.
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excelente sexta-feira. Tá começando a partir de agora comigo, Edu Ferreira, neste Dia Internacional da Família, 15 de maio. Mais um Blitz Sertanejo. Hora de a gente descobrir quais são as 7 músicas mais tocadas por todo o Brasil. E eu já chego como? Metendo o pé na porta, abrindo a contagem com os irmãos Henrique e Juliano, o

Essa aí foi a dupla de irmãos também na posição de número 6. Guilherme Santiago com a dupla de irmãos Zezé de Camargo e Luciano no feat Pra Não Lembrar de Mim. Agora eu trago pra você a posição de número 5. Country Beat com Rio Negro e Solimões apaixona muita gente.

0: Alce Rosa, Ed Brito e Samuel na posição de número 4. E agora a gente vai fazer aquela pausa bem rapidinha, mas eu volto já já com a sequência pra você. Não sai daí não.
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6: Tô de volta por aqui na melhor do seu rádio, trazendo aquela hora gostosa pra gente relembrar e reviver bons tempos. Vem chegando o nosso quadro Blitz Retro.
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6: E no Blitz Retro de hoje, a gente vai relembrar o sucesso Amiga da Minha Irmã, lançada por ele, Michel Teló, lá em 2013, no álbum e DVD Sunset. O disco foi gravado durante o carnaval em Salvador, Rio de Janeiro e também em Angra dos Reis. Bora relembrar? Michel Teló, Amiga da Minha Irmã.
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1: E fechando o Blitz Retrô dessa sexta-feira com Michel Teló, amiga da minha irmã. E agora a gente segue na contagem trazendo pra você a posição de número 3, medalha de bronze pra Bruno e Marrone. Ai, que vontade.

prata ficou pro pai do Léo, Murilo Rufi, Deixa Eu, posição de número 2. E agora sim que rufem os tambores, maestro, porque vem chegando a primeiríssima, a campeã, medalha de ouro pro embaixador Gustavo Lima. Proibido terminar.

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4: Está no ar a Voz do Brasil. As notícias do governo federal que movimentaram o país no dia de hoje.
5: Olá, uma boa noite.
6: Boa noite para você que nos acompanha em todo o país.
5: Quinta-feira, 7 de maio de 2026.
6: Vamos ao destaque do dia, política externa.
5: Presidente Lula se reúne com o líder norte-americano Donald Trump. Na agenda, comércio exterior, minerais críticos e combate ao crime organizado.
6: Lula propõe a criação de um grupo de trabalho para tratar das tarifas comerciais.
5: Destaca que Brasil está preparado para discutir qualquer assunto com qualquer país.
7: Nós não temos veto, não tem assunto proibido. A única coisa que nós não abrimos mão é da nossa democracia e da nossa soberania.
6: E ainda, incentivo ao turismo e ao emprego.
5: Iniciativa inédita vai oferecer crédito facilitado e com condições especiais a microempreendedores inscritos no Cadastro Único.
6: Serão 100 milhões de reais para atender quem mais precisa e atua no setor. Caroline Blaut.
8: A proposta é transformar pequenos negócios em fonte de renda estável e ampliar a autonomia das famílias.
5: E você vai ouvir também apoio ao Rio Grande do Sul.
6: O governo do Brasil já destinou mais de 89 bilhões de reais ao estado após as enchentes de 2024.
5: E hoje foram assinados contratos para obras de prevenção às chuvas. Pablo Mundim.
9: Entre as intervenções está a primeira etapa das obras do canal de drenagem de São Leopoldo, além de novos sistemas de contenção e proteção nas bacias do Rio Gravataí, Arroio, Feijo, Eldorado do Sul e Vale dos Sinos.
6: Hoje, na apresentação da Voz do Brasil, eu, Mariana Jungmann e Nazi Brum.
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6: Tarifas comerciais, combate ao crime organizado, minerais críticos.
5: Alguns dos temas abordados hoje em reunião do presidente Lula com o presidente dos Estados Unidos, Donald Trump.
6: E quem está em Washington e traz todas as informações desse encontro é a repórter Luana Karen. Oi, Luana, boa noite.
10: Boa noite, Mariana, Nazi, boa noite aos ouvintes da Voz do Brasil. A reunião entre Lula e Donald Trump durou 3 horas, divididas entre reunião privada e almoço de trabalho. Lula foi recebido pelo presidente norte-americano na porta da Casa Branca. Do lado brasileiro, a comitiva contou também com 5 ministros de Estado. A relação comercial entre os dois países, estremecida após a imposição de tarifas extras a produtos brasileiros, esteve em pauta. Lula disse que sugeriu a Trump a criação de um grupo de trabalho para discutir a questão das tarifas comerciais.
7: Então eu falei assim, doutor Trump, vamos fazer o seguinte, vamos colocar um grupo de trabalho e vamos permitir que esse moço da indústria do comércio do Brasil, junto com o teu moço do comércio, sente em 30 dias, apresente para nós uma proposta para a gente poder bater o martelo. Sabe? Quem tiver errado vai ceder. Se a gente tiver que ceder, nós vamos ceder. Se você tiver que ceder, vocês vão ter que ceder.
5: E Luana, outro tema discutido na reunião foi a questão dos minerais críticos. O que é que o presidente Lula relatou sobre isso?
10: Olha, Nazi, o presidente Lula defendeu a cooperação...